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0: Padre Paulo, são 21 horas e 21 minutos e 21 segundos. A partir de agora, momentos de amor assumindo o posto até as 23 horas, porque a partir das 23 tem programa O Melhor da Nostalgia. Nesta terça-feira, hoje, dia 15 de setembro de 2026. A estação inverno se aproximando aí da primavera. Eu parabenizo a você hoje, completando mais um ano de vida. Parabéns, felicidades mil. Vai trabalhar comigo na direção artística é Dilmo Oliveira. A geral é de José Arinaldo de Oliveira e Dona Dulcelina. A sonoplastia, apresentação, produção é de Carlos Alberto, popular Cacaia. O adjuvante de hoje aí, Jorge da Serra Preta, e o nosso amigo Teco. É isso aí, meus amigos. A partir de agora, telefones liberados são eles: 998-43-4109 e 998-28-0577. Você também pode acessar a internet www.radioeducadoradefreipaulo.com.br. Você acessa o aplicativo da Educadora. Os áudios e as mensagens você vai enviar para 99-40-1690. Lembrando que depois de meia-noite tem música sem parar, é uma atrás da outra. É isso mesmo, gente, é uma atrás da outra, é música sem parar aqui no programa Momentos de Amor. E já tem gente na linha, vamos ao telefone. Alô, boa noite.
1: Boa noite.
0: Valdo Wilson.
1: Com certeza.
0: Como é que você tá, Valdo Wilson?
1: Eu tô bem, e você?
0: Eu tô bem, graças a Deus. O que é que você manda no programa?
1: Toca aí uma música de Roberto Carlos.
0: Roberto Carlos, pra quem você oferece?
1: Ofereço pra você e sua família, pra seu Jorge Carlos Leite, pra o Valdo da Barraca, pra aniversariante a Giovana, que Deus dê muitos e muitos anos de vida, pra o Ailton, pra Bandida, para o Adelso, para Rita da Silva, para o Zé de Moisés, para Fátima e Glória, para Salete, para a esposa do Erivan também, que está completando o ano.
0: Hoje também?
1: É.
0: Olha que bênção, né, rapaz? Parabéns.
1: É.
0: Uhum.
1: É muitos bolos nessas horas.
0: Eita, hoje tem refrigerante, hoje tem aquela geladinha. Alô, Erivan Boiador.
1: Aquela galinha com cuscuz.
0: Valei-me, Nossa Senhora. Hoje tem festa lá de tudo, rapaz. Diz que tem tira-gosto, tudo que é tipo. Viu? Lá, uai. É, galinha solta, macarrão nada, batatinha. Pronto, hoje tá bom, tá fechado, né?
1: Será? Fechou o quadro.
0: Fechou tudo. Batatinha, galinha solta no quintal, né? O sofrimento, rapaz.
1: O sofrimento.
0: Macarrão, nada.
1: Macarrão, nada.
0: Eita, sofrimento danado, velho.
1: Só sobrou o arroz doce.
0: Eita, e a Erivan tá rindo uma hora dessa, rapaz. E Ivanha também, rapaz.
1: É. E pra Beta, Pedra Grande, pra Gilmara, Galega, Amanda.
0: Uhum.
1: Pra meu filho aí em Frei Paulo, minha família, e pra todos os amigos e amigas. Tchau e obrigado.
0: Ok, Valdo Wilson, obrigado. Tchau e obrigado, Valdo Wilson. Tem gente na outra linha. Alô do telefone, boa noite.
2: Boa noite, Cacaia.
0: Oi, ela, parabéns, parabéns.
2: Obrigado,
0: Cacaia. Tô sabendo aí que tem bolo de cuscuz.
2: Já tem bolo, viu, Cacaia? Já, viu?
0: Arrumou os bogas aí, as traíras aí, pra gente botar com cuscuz aí, que hoje o bolo é de cuscuz.
2: É bolo, mas o meu foi bolo de verdade, viu?
0: Olha, rapaz, fazendo inveja, viu? Não, Valdo Wilson, Gilvenha tá me judiando.
2: Aí agora foi de verdade, viu?
0: Tá vendo aí, Valdo Wilson, Gilvenha tá me judiando, diz que hoje é de verdade, rapaz.
2: Eu mandar um pedacinho pelo WhatsApp pra você, viu?
0: Vigi, não manda foto não, que é pior, senão vai daqui a pouco dar uma fome tão grande.
2: Como é?
0: Se você mandar pelo WhatsApp e olhar aqui, ver a foto, e daqui a pouco uma fome tão grande que dá. Mas a minha sorte, sabe quem é, não? João da Sopa. João da Sopa chega já, 10 horas. Daqui a meia hora ele chega por aqui.
2: É, daqui a pouco, é. Mas você comendo sopa pensando no bolo, né?
0: Aí é sofrimento demais.
2: Aí é sofrimento.
0: Sofre demais, rapaz. Aí eu vou direto pra Ribeirópolis, rapaz.
2: É.
0: Opa, e aí, Giovanni, aqui eu vi que música.
2: Então, Cacá, eu tô com uma música de parabéns, eu vou deixar por sua conta, viu?
0: Eita, ainda hoje queima a esperança.
2: É, vai pra mim mesmo. Olha. Pra esposa dele, Derivão Aboiador. Pra Gilmara, viu, que tá plantando hoje também, viu?
0: Como é o nome da esposa de Erivan?
2: É, Nivalda.
0: Nivalda?
2: Nivalda, é.
0: Ih, é?
2: É.
0: Olha, e ele nem avisa, né? Erivan, rapaz!
2: Daqui a pouco ele fala.
0: Daqui a pouco ele fala. Vai fazer...
2: E Gilmara também, viu, Cacá?
0: Ele vai fazer uma homenagem pra esposa dele, né, rapaz?
2: Vai.
0: É, senão chega lá de noite, ele vai dormir no sofá.
2: Ele nem vai dormir no sofá, amor.
0: Eita, rapaz.
2: Viu, Cacá?
0: Oi.
2: Gilmara também hoje, viu?
0: É, ela disse, eu já ia falar na distância. Nossa amiga Gilmara, ela tem que
2: Gilmara, tem que
0: Ela não
2: tem
0: disse...
2: uma amiga também, Cláudia Cardoso, lá em Itabaiana.
0: Tá, e ela não disse que hoje, eu disse que tinha bolo hoje, ela disse de cuscuz, tá vendo?
2: Tá vendo?
0: Ô, Gilmara, o Gilvânia, é de verdade, viu? O seu é de cuscuz.
2: É, o meu foi de verdade, Gilmara, eu cheguei na estante.
0: Tá vendo?
2: Eu fui comemorar ali mais meu filho Bruno.
0: Aham.
2: E duas colegas minhas aqui.
0: Eita, que... E a Norinha veio, não?
2: Oi?
0: A Nora veio.
2: Não veio não hoje. Só minha netinha que me deu os parabéns pelo vídeo chamado, Alexandre.
0: Foi, né? Mas vale a pena, porque assim às vezes não tem tempo ainda.
2: Não tem tempo, né, Cacá? A gente trabalha pela noite, né?
0: É, trabalha bastante.
2: Aí, eles já vieram sábado pra aqui e faz de conta que nós já comemoramos, né?
0: Eu entendo a situação dele lá, né, João?
2: É verdade, eu também entendo, Cacá.
0: Quando o tempo é corrido assim, eu vou dizer.
2: Mas não importa, minha. Aí minha netinha ficou deixando. Bobó, você vem pra cá com ela pra brincar comigo?
0: Quer bem a netinha, não?
2: Hein?
0: Quer bem a netinha?
2: Eu amo demais, Cacá. Ainda sábado ela veio pra aqui.
0: Foi, né?
2: Trouxe uns cadernos pra nós desenhar. Aí ela tava desenhando mais Bruno, sabe?
0: Tamo aí. Ela fez você ser professora de volta agora.
2: É, tá vendo? Aí ela tava desenhando mais Bruno, sabe? Mas meu filho, aí quando eu cheguei, ela deixou ele e veio pra cá, pra perto de mim. Eu digo, olha, tá aí, que gracinha, olha.
0: Oi, tá vendo?
2: É... Tá vivinha, Cacá, Deus abençoe. Vai completar 3 anos agora em outubro também, viu?
0: Oh, que benção, né, rapaz?
2: Eu é hoje dia 15 de setembro e ela é dia 15 de outubro.
0: Oi, tá vendo? Alô, Raul!
2: Tá
0: sofrimento, Raul.
2: Tá trabalhando pra sustentar ela, né, Cacá?
0: É verdade, Ivânia.
2: É, que é o futuro da gente, é criar os filhos, né?
0: Exatamente. Né, e agora você é mãe duas vezes, né?
2: E eu agora não é o filho mais não, é a netinha, graças a Deus.
0: Então,
2: né?
0: Você agora é mãe duas vezes.
2: É, com certeza, é.
0: Pronto, Giovanni.
2: Então, Cacá, aí eu vou oferecer a música do programa pra mim mesmo,
0: viu?
2: E pra todos que estão aniversariando, junto comigo. É, pra o Valdo Wilson, aí já falou, pra Valda Barraca, pra meus pais, pra meus filhos, pra meus irmãos, a minha netinha Maria Júlia, pra Beta, pra Wanda, pra Bandida, pra Raquel, pra a menina lá de Glória Salete, que não tem jeito de lembrar de falar nela, só lembro quando ela fala. Quando eu desligo, que ela liga, eu digo, pra isso, esqueci de falar isso, Calé. Pra ela, pra família dela, pra a outra Maria José. E pra seu Jorge aí, Cacai, com a família, pra seu José Mário família, Dona Irene família.
0: Seu Jorge.
2: Seu Jorge, pra seu Jorge, pra seu guri, viu, Cacai?
0: Seu Jorge, tá vendo, Jorge? Tá escutando? Não fique rindo não, Jorge, que o negócio é sério aqui, rapaz. O vigia fica rindo ainda, é brincadeira. Olha ele, a cara dela é malandro, viu?
2: Passou o pessoal de carreira.
0: Malandro, Jorge.
2: É, passou o pessoal de carreira.
0: Uhum.
2: É, pra o Sul, viu, nas três barras, pra seu bacana, viu, Cacá? Bacaninha.
0: É. Alô, Giovânia, seu bacana, Giovânia.
2: Oi?
0: Seu bacana.
2: Seu bacaninha,
0: é.
2: Fazendo as fusias pra o Zé Guilherme de Mondias. Já passei pra festejar aí, preparo com a família. Todo mundo, Cacá, que vai viver nesse momento, que é muita gente nessas horas, viu?
0: Ok, Giovânia, valeu, obrigado pela sintonia.
2: Eu tô passando aqui de Ribeirópolis, que é muita gente tá ouvindo nesse momento, viu, Cacá?
0: Isso, valeu, Giovânia, obrigado.
2: Ribeirópolis, tá todo ouvindo aqui, viu?
0: Isso, tchau.
2: Obrigado aí, Cacá, tudo de bom pra nós todos aí, viu?
0: Tem gente na outra linha, alô, do telefone, boa noite. Gente, o que foi que houve? O que foi que houve? Alô, boa noite! Cadê? Cadê? Entupiu, entupiu. Então vou fazer o seguinte: para os aniversariantes de hoje, Diana cantando pra gente essa belíssima canção. Ainda queimam a esperança.

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0: são 20h46 em Frei Paulo, já estamos de volta aqui com Momentos de Amor, a melhor maneira de dizer eu te amo, até às 23h, lembrando que às 11h, hein, tem aquelas músicas maravilhosas, né? Gorete Dantas nos ouvindo, alô Gorete Dantas, alô seu irmão Sandro Dantas, também a Ponira de Rádio Ligado com a gente aqui através da 89.5. Um abraço também pra galera de Careira nos ouvindo, vocês de Pedra Mole, alô Cacá no Gravatalo, o seu Rock, Dona Leonida, Roberto, alô Roquinho, também um abraço pra Pedro do Bar, rapaz, Dona Continha, ela não perde não, viu? Nosso amigo Rock, alô Rock, tem Rock do Gravatá de baixo e Rock do Gravatá de cima. Fique de ouvido colado no rádio, é sempre um prazer estar em sua companhia. Rapaz, fiquei um pouco triste, eu vi, rapaz, a nossa amiga Eliane, né? Eliane o nome dela? Eliane, rapaz, irmã do nosso amigo Zica, ali do Missi, rapaz, gente boa, aquela menina, rapaz, faleceu, não foi? Faleceu, vi nos grupos aí, faleceu, né? Que Deus bota em um bom lugar, viu, Eliane? Que Deus, você vai lá pra perto de Deus, bater um papinho, mas ele lá, né? Fica lá, tanto sofrimento passou aí no hospital, né? Mas Deus aí chamou pra uma nova morada, tá bom, Eliane? Que tenha muita paz, tá bom? Agora são 21h48 aqui na cidade de Frei Paulo. Vamos dar uma olhadinha aqui no nosso WhatsApp. Um abraço para o nosso amigo Olavo. Alô, Olavo e Ribeirópolis. Maria Odete também nos ouvindo aí nesse momento. Maria Odete é a esposa do nosso amigo Olavo. Rapaz, ó, tá vendo aí o telefone. Alô do telefone, boa noite.
1: Boa noite, meu grande amigo Carlos Alberto, o Cacaia.
0: É o grande Val da barraca, Val. Nós perdemos uma amiga, aí, rapaz. Cacaia. Perdemos uma amiga aqui, rapaz, gente boa. Teve um acidente, acho que eram uns dois, aliás, de uns 3 a 4 meses, pra ela vir aí na luta aí no hospital. E infelizmente Cacaia, ela se foi hoje.
1: Oi? Na vida, né?
0: Rapaz, fazer o quê, né, rapaz?
1: Infelizmente, né? As pessoas sempre boas, né, pai? Quando a gente beneficia, já acontece essas coisas, né?
0: É verdade, Deus que bota ela num bom lugar, viu, Val?
1: Cara, muitos anos sem nós, é verdade. Sempre é como aquela história, quando acontece a morte com alguém, né? Sempre que nós desejamos isso, né? O bom, né?
0: Uhum.
1: O melhor que Deus nos acolha lá, né? Muitos anos sem nós.
0: Isso.
1: E é um jeito que é pra todo mundo, não tem outro jeito. Se quisesse era fácil, né? Ele só tem uma vida, uma vai e acabou.
0: É verdade, Val. É verdade.
1: Então, Cacá, eu vou pedir as músicas do programa aí. Primeiro de tudo, vou parabenizar a aniversário de hoje, o Vânia aqui em Ribeirópolis. Nossa amiga
0: Gilmara também.
1: Gilmara também.
0: Ela.
1: A nossa amiga, a esposa de Erivan Boiador.
0: Dedivan também, parabéns também, viu?
1: Nivalda, que Deus abençoe ela, muitos anos de vida, para todos os aniversariantes, todos nós também, né?
0: Uhum.
1: E as músicas do programa vão oferecer para você, toda a sua família, para a Neguinha, sua esposa, sua filhinha, sua neta. Nosso amigo Carlinhos taxista aí na portaria, que ele pegou na minha barraca, comprou água mineral, e disse, rapaz, agora é bom que você fala em mim. Sempre eu falo, né? Isso é. E aí, quando a pessoa fala em outro, a pessoa lembra, né? E quando não fala, não lembra. Aí vai pra Giovanna, vai pra teu filho e família, pra Parritinha da Silva, Cristiano Moto, nosso amigo Léo do Carro de Som, Raquelzinha Majugama, Maria Bernadette Carlos Daniel, pra Elisa Boiador Nivalda, pra Nalvinha Almeida, Carlinha Almeida, Adriana Almeida, pra Zé Germano Sato da Serra, Valdemir Lagarto, filho da Seis Barça, Adriana Simulia, pra nosso amigo Tódio Porferro, com a esposa e os dois filhos dele. Para nosso amigo Zé Rinaldo, que Deus abençoe a família Oliveira, dona Lucelina. Nosso amigo Chico, homem do bigode. E saúde para todos, Cacai. Uma boa noite, que Deus abençoe. E até amanhã nós temos mais.
0: Valeu, Val. Obrigado aí pela sintonia do Rádio Ligado. Tchau. Eu já tenho outro na linha. Tem gente na outra linha. Alô do telefone. Boa noite.
2: Boa noite, Cacai. É Valdo Wilson de novo.
0: Opa, diga aí, Valdo Wilson.
2: Deixa aí meu sentimento aí, né, pra a amiga Eliane que Deus chamou, né?
0: Foi, rapaz.
2: Que era uma pessoa, ela esteve aqui em casa, macharam umas duas vezes.
0: Foi, não foi, rapaz?
2: E quando eu ia aí buscar o menino, eu passava aí na casa dela, que era pertinho aí na porteirinha.
0: Era verdade mesmo. Mas gente boa, rapaz, era demais.
2: Lugar, né?
0: É assim mesmo, né? O destino de todos, né?
2: É, porque já ia completar 5 meses já.
0: Era 5, né?
2: Era.
0: E eu falando que era de 3 a 4, ué. Então era 5, né?
2: 5 meses.
0: Vinha lutando, coitada, vinha lutando com a vida.
2: Lutando, uns dias dizia que tava melhor, outros dias dizia que tava piorando e... Uhum. Chegou o ponto de Deus chamar, mas é assim mesmo, né? Que Deus bota ela num bom lugar e... conserve ela que merecia.
0: Uhum. Isso é verdade, ó.
2: Mas... Foi como tudo nas horas certas, é o caminho de nós todos, ninguém quer ir, né? Mas na hora que Deus chamar, todos nós vai.
0: Quem manda tudo é Deus, e não adianta, né?
2: É, na hora que Deus chamar, foi como?
0: Ela tá lá, branco,
2: é pobre, é rico, na hora que Deus chamar, nego vai.
0: Ela tá lá pertinho de Deus, né, rapaz? É isso mesmo, né?
2: Tá lá ao lado de Deus.
0: Isso.
2: Era isso aí. Meus parabéns aí pra Gilmara, que eu também não tava lembrado dela, não.
0: É, pra Gilmara. Eita, que hoje tem forró pra lá, pra aquelas bandas lá.
2: Vida, saúde e paz pra ela também.
0: Isso, é verdade, Val.
2: Valeu, Cacai.
0: Valeu, Valdoilson, obrigado pela sintonia. Eu já vou pra outra linha. Alô do telefone, boa noite. Caiu a ligação e eu volto para o WhatsApp, porque o nosso amigo Gobeu também fala. Gobeu?
3: Boa noite, Carlos Roberto Cacaia. Você toca aí, mas aí, Mulher da Blusa Amarela, o policial da barraca, Giovana no Ribeirão, meus parabéns para a Giovana no Ribeirão, para completando um ano hoje, né?
0: Uhum.
3: E aqui é de um apoiador, pai, esposa dele também, tá completando hoje, meus parabéns, ele aí. Pai, tá aí, pai de Matheus, veio aí em Ribeirão, e todos os 23 pagando.
0: Okay.
3: Aí, uma boa noite.
0: Valeu, obrigado aí, boa noite. Tem uma mensagem aqui agora. Oi, boa noite, Zé de Itabaiana do Vermelho do Querechinho. É o Zé de Querechinho, aí Itabaiana nos ouvindo, um abraço, viu? Tem mais um aqui, boa noite, passe Elton John e o Guts Love Sumion para oferecer a Giovânia de Nossa Senhora da Glória. Para oferecer a Giovan de Nossa Senhora da Glória, isso mesmo. Ex-funcionário da DGM. Um abraço para todos vocês, tá bom? Vamos colocar a Salete lá de Glória. Boa noite, Salete.
4: Boa noite, Carlos Alberto. Boa noite a todos os ouvintes da Rádio Educadora de Frei Paulo. Carlos Alberto, aqui é Salete. E Nossa Senhora da Glória. Hoje eu quero que você passe para mim a música de Hermes Aquino, Nuvem Passageira. Vou oferecer para você com sua família, para toda a minha família, para todas as minhas amigas aqui em Glória, para a Ritinha da Silva em Ribeirópolis, para a Giovanni em Ribeirópolis, para o Valdo Wilson, para a Valda Barraca com a esposa, para o Olavo com a esposa, para a Hilda com a esposa, para a Raquelzinha, para a Hilda Fernandes, e enfim, para todos que estão ligadinhos, ouvindo esse maravilhoso programa. Um abraço, uma boa noite, fique com Deus. E ofereço também todas as músicas do programa para a Giovânia, desejar a ela um feliz aniversário. Que Deus abençoe ela grandemente, com muita paz, com muita saúde e muita sabedoria.
0: Ok!
2: É isso aí, Cacá. E ela deixou nós sobrando na curva, né? Um pedacinho de bolo ela mandou para nós.
0: Daqui a pouquinho tem mais, porque chegou a vez e a hora de Joana cantando pra gente esse moço.
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0: Cadê esse moço, rapaz? vida é por aqui.
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0: Eis, moço.

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0: sempre, Paulo. São 22 horas e 19 minutos, 10 e 19 agora. Já estamos de volta aqui. Momentos de amor, a melhor maneira de dizer eu te amo. Vocês ouviram aí Rosana, Neon Toque, Erasmo Carlos com a participação de Marisa Monte, mais um na multidão. Além de Joana, esse moço é educadora simplesmente demais. Alô do telefone, boa noite. Rapaz, direto, todos os dias tem esse telefone. Vou grampear ele agora, porque ele tá o dia todo, rapaz, liga esse telefone, não vai. Vamos liberar só um telefone mesmo, viu? Todos os dias aqui, esse telefone aqui não tem jeito pra atender, rapaz. Aí fica insistindo. Fica a pessoa só insistindo aí, mas não adianta não, viu? Esse telefone aí, se você não tiver aí créditos, não adianta, tá bom? E vamos pra outro. Vamos partir pra outro. Vou ver se eu descubro quem é aqui, viu? Vou ver se eu descubro quem é, porque fica só perturbando aqui a gente, tá bom? E atrapalha, viu? Atrapalha aqui o serviço da gente, mas nós vamos assim mesmo até a meia-noite. Vamos com cadê aqui? O Valdício já foi. Nós estamos aqui com a Maúdo, né? Lá do povoado Mucambo, que também está ouvindo a gente. Boa noite, Maúdo. Oi? Hein? Como é?
1: Boa noite, Cacaia. É mais um quadro bocão. Eu estive de música, de lembranças de um. Para oferecer a todos os meus filhos, sobrinho, para todo o quadro bocão, para vocês educadora. A programação amiga é top, viu? Para oferecer a minha prima Valdina, a minha prima Luzirma Camila, a Ana de Silveira, isso. A meus sobrinhos e afilhados. A Giovanna em Ribeiro, a professora, não conheço ela, mas eu gosto muito do que ela está falando. Parabéns para ela, que muitos anos de vida, viu? Que Deus proteja ali a família, viu? E para Josefina de Carlos. E para todos, viu? Tchau, amigas e amigos. Tchau.
0: Valeu, Maúdo. Obrigado pela sintonia. Vou com mais um aqui. Boa noite.
2: Boa noite, meu amigão Cacaia. Aqui é Carlinhos Motacos aqui.
0: Carlinhos.
2: Paulo. Quero pedir uma música. Poia Seco para oferecer. Primeiramente,

0: Lá da barraca, meu amigo, passei aí no barraco dele agora de tarde.
1: Foi, rapaz.
0: Falei com ele, boa pessoa, menino. Menino bom.
1: Gente boa,
0: e a Pedro do Bode, aí na Rua Nova, Ribeiró, Zé Augusto, Tony Mitera aí na Lagoa das Pera, Zé de Júlio em Cruz das Graças, Gileno, nas Quermadas, Zé de Moisés, Iraci, minha prima. Que é Carlinho de Arnaldo de Iraci que tá falando. Boa noite, Cacá. Obrigado.
1: Valeu, eu conheço Iraci, rapaz. É esposa do nosso amigo aí, o Zé de Moisés. Foi uma música que a gente teve lá nas Queimadas, lá no povoado dos Queimadas. Inclusive, Jorge foi aqui, o Vigia, foi também o saudoso Zeca Baixinho, Salsicha, foi o nosso amigo Sandy Roche, foi o Gilvan. Foi o Neném, né? É, Neném da saudosa Salete. Foi muita gente boa. Que nós fomos lá no povoado Queimadas fazer aquilo maravilhoso. Assim como foi o Fábio Leite, meu irmão, também foi lá para as Queimadas. Vamos ao telefone? Alô, boa noite.
2: Boa noite, Cacai.
1: Carlos do Leite. Como é que você tá, Carlos?
2: Rapaz, tudo bom. De bem com a vida, Cacai. Graças a Deus, Cacai.
1: É uma benção, né, Carlos?
2: É, Cacaé, Gilvânia completou ano hoje, não foi, Cacaé?
1: Foi, Gilvânia, Gilmara, a mulher de Erivan Boiador. É quanta mulher aniversariando hoje, rapaz?
2: Rapaz, foi muita gente nesses dias. Eu fui ontem, graças a Deus, Cacaé. Não liguei pra você que eu fui pra Tabana, quebrou. Cheguei aqui no telefone, cara, do bolso quebrou, eu comprei outro hoje.
1: Foi, rapaz.
2: Foi, Cacaé, repare aqui.
1: Ainda bem que eu consegui comprar outro, né, rapaz?
2: É, graças a Deus, mas dá tudo certo, deu tudo certo, cara, graças a Deus, cara.
1: Nosso amigo Chico, o cachorro mordeu, não foi, rapaz?
2: Eu não tô sabendo, cara, não fui pro lado lá.
1: Eu não sabia, não. Cachorro, né? Domingo, 9 horas da noite, rapaz. Ele tá ouvindo a gente lá, morderam o Chico, rapaz.
2: Porra, rapaz, vou visitar nosso amigão, né?
1: Tá aí caindo na injeção aí, nosso amigo Chico, rapaz. Brincadeira, cachorro é brincadeira, rapaz. Quando acabou, o povo fica passando a mão da cabeça ainda. E porque não cria em casa, né?
2: É, rapaz. É.
1: Solta na rua aí, depois se complica a vida dos outros, né, rapaz?
2: É verdade, rapaz.
1: E tem daqueles que não gostam de tomar vacina, né, rapaz? Aliás, vacina não, é injeção mesmo.
2: É.
1: E aí, Carlos, o que você manda no programa?
2: Cacá, eu gostaria de... De ouvir Rosa,
1: no
2: Amor e o Poder,
1: Cacaé. O Amor e o Poder. Música bonita, viu, rapaz?
2: É, Cacaé.
1: Pra quem é essa música, Carlos? Cacaé,
2: pra Rita da Subir de Piroca, não esquecendo dela logo. É Gilvânia, escutei ela falando,
1: Valda Barraca. Oi, Carlos, quem tá ouvindo é minha amiga, sua sobrinha, minha amiga Renata. Conhece?
2: Renata também, pra ela também, minha sobrinha.
1: É, Renata Roberta, né?
2: Pé da Grande. Fico lá no céu, não esquecendo dele mesmo, Zé de Alcides também tá acidentado, né, Cacaia?
1: Zé de Alcides?
2: É, ele quebrou o tornozelo, Cacaia. Semana passada eu fui levar um aterro dele, ele me disse que tá caminhando na muleta, mas tá se recuperando, graças a Deus.
1: E foi, Zé de Alcides?
2: Foi.
1: O que eu tô sabendo agora?
2: Pois foi, ele tá dentro de casa, assim, ele não tá podendo sair, não, Cacaia.
1: Foi quando?
2: A semana passada, cara, foi na... Quarta, na terça foi na quarta. Eu fui na quinta levar um aterro lá, aterrar a estrada. Ele mandou, ele me falou.
1: Ô, rapaz, que pena, né, rapaz?
2: É, Cacaia.
1: Trabalhando, né? As coisas vão acontecendo, não é assim mesmo, né, rapaz?
2: É, ele foi fechar o concheta e a porta torou, escapuliu, ele bateu no chão de mau jeito.
1: Eita, rapaz, escorregou, né, não? Mas torceu o pé, não?
2: Foi.
1: É, às vezes escorrega e torce o pé, rapaz. Mas ele vai melhorar com fé em Deus, né?
2: Vai, cara, com fé em Deus, Cacaia.
1: Isso, daqui a pouquinho o Amor e o Poder, a Rosana, né, rapaz?
2: É, Cacaia. Enfim, Cacaia, pra todos meus amigos e minhas amigas, cara. Deus dê uma boa noite, meu, a você e a todos nós, hein?
1: Valeu, Carlos, obrigado aí pela
2: sintonia. Terminou de falar no stand, tava ouvindo ele também, Cacaia. Valeu, tchau, Cacaia, um abraço.
1: Certo, Carlos, valeu, um abraço. Epa, vamos com mais um áudio aqui. Vamos lá, vamos aqui. O nosso amigo Edjânio, é? É, cadê Edjânio, rapaz? Alô, Edjânio, no bairro Marianga, Itabaiana.
3: Olá, meu grande amigo Carlos Alberto, mais conhecido por Cacalha, que tá falando aqui, Edjânio, do bairro Marianga, Itabaiana, Sergipe. Hoje eu gosto de ouvir a música de Eduardo Costa, sou seu fã, para oferecer a Marlene São Paulo e também para todos os ouvintes que estão curtindo a melhor nesse momento, educadora de Fepaulo para o Brasil. Boa noite e até amanhã, se Deus permitir, um bom descanso.
1: Valeu, valeu, valeu, Edjane. Daqui a pouquinho tem mais, porque chegou a vez de Elton John, que eu não toquei ainda, e o Good Lord, Senhor.

Maravilha de música, você ouviu aí Elton John e Galosso, meu mano. Agora são 21h32, daqui a pouquinho, depois comerciais, eu volto com mais música.

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0: Frei Paulo, são 22 horas e 41 minutos. Tô vendo aqui, três, quatro músicas, né, rapaz? Ainda tá, tem música pra tocar, viu? Não tá dando nem tempo, né, devido aí essas isenções aí da política, né? As eleições 2026, horários obrigatórios. Horários obrigatórios, mas nós vamos seguindo assim mesmo, tá bom? Maúdo, daqui a pouco eu toco sua música também, é nosso amigo aí, o Carlinhos, mototáxi, né? O Ed Jânio, ele pediu também o quê? Parece que foi Eduardo Costa, se eu não me engano aí. Sou seu fã, né? Eita, tem muita coisa pra tocar ainda, viu? Tem muita coisa e não vai dar tempo. Não vai dar tempo de jeito nenhum, aqui já foi. Nós temos aqui... quem é mapa? Nosso amigo John Heriston. O Gobel. Tá nativo ainda, né, Gobel? Vamos falar com o Guigui. Alô, Guigui, boa noite. Guigui, repita de novo, Guigui, repita que eu não entendi. Agora eu entendui, Guigui. Agora, olha o aniversariante de hoje, parabéns, Gilmara. Muitos anos de vida, muitas felicidades, muita paz. Fala aí, Gilmara.
1: Olá, Carlos Alberto, boa noite, meu amigo. Passando aqui para agradecer a você, a Giovana, o seu Valdúcio, o abençoado Val da Barraca. Ofereço as músicas do programa também para eles. Eu gostaria de ouvir, se for possível, gostaria de ouvir Roupa Nova, A Viagem. Uma excelente noite. Tentei ligar, Carlos Alberto, mas não consegui, não.
0: Eu grampei o de cá, viu, Gilmar? Eu grampei o telefone de cá porque o pessoal tá ligando e não tá dando sequência a ligação e no outro dá. Interessante, né? Eu vou desbloquear um pouquinho, vou desbloquear o outro de novo pra ver se consegue ligar aí, tá bom? Tem mais um aqui, vamos lá, boa noite.
2: Bora, Cacaia, boa noite, meu amigo Cacaia.
0: Seu
2: amigo Zé Macaco.
0: Ô, Zé Macaco.
2: Toca aí a música pro seu amigo Júlio César, tu. Ofereço pra você, pra minhas filhas, Jenny, Cariana, tu. Alex, cadê Alex? Alex nunca mais falou, não foi, Cacaia?
0: Fui, cadê Alex mesmo?
2: E pra você, mano? Pra todos os ouvintes. Valeu, meu amigo. Um abraço aí pra você. Tamo aqui coladinho.
0: Tá vendo aí, Alex? Alex, Alex, aí de Pinhão, motorista. Seu amigo Zé Macaco disse que você nunca mais falou nele, rapaz. E também a Lúcia, né? A Lúcia fica só ouvindo. Aí o Alex, eu acho que ele tá trabalhando demais, tá? Eu estive aí em Pinhão, viu? Sábado, eu estava em Pinhão, passei o dia todo, cheguei às 7 horas da manhã. Saí aí às 7 da noite, né? Chegamos aqui ainda. Tomei uma geladinha ali no bar do nosso amigo Zé Góes, eu, o meu irmão Eduardo, também o Lucas Negão, o Ronaldo do Colégio Sagrado Coração de Jesus, também o seu filho Saulo, né? Foi o nosso amigo Marconi que levou a gente lá para a cidade de Pinhão, onde aconteceu o 8º encontro dos Tecnolandos 80-82, tá bom? Esse aqui já foi, toquei já para o nosso amigo Gilvan. Toquei a música já, né? Diga aí, Gobel.
3: Gobel.
0: Ô, Gobel. Oi.
3: Boa noite, Carlos Alberto Cacaia. É Gobel, Gobel. É porque eu tava esquecendo que hoje você tá tocando uma música romântica.
0: Rapaz.
3: Você tocando aqui o Roberto Carlos?
0: Aham.
3: Foi esse pra rodar a barraca, Giovanna de Ribeirão. Sim. E Vador, isso aí, de Caridel, o nome dele é Vador, isso. O meu é Vaderir, o nome certo. Nós somos, assim, quase o nome lingual, né? Aí tá falando nós aí.
0: Ele disse que é o Valdenilson, né? Ele é o Valdenilson, o nome dele é Valdenilson. O popular Gobel está ligado com a gente. Zé Macaco, olha a música que você gosta também, ó. Chuta Pareia. Cápia, lembranças.

Demais, Amado Batista, a participação de Simone Simaria Folha Seca foi a última do Momentos de Amor de hoje. Estará de volta amanhã às 9:30. Volto já depois dos comerciais com o programa O Melhor da Nostalgia.

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Agora são 23h14 em Freeport. Estamos dando mais um programa, o melhor da nostalgia, em nome do Supermercado Barreto, na cidade de Ribeirópolis, com muitas promoções. E vamos seguindo até a meia-noite, lembrando que depois de meia-noite tem música sem parar, é uma atrás da outra. Estão liberados os telefones 998-434109 e 998-280577. Tudo e também acessando a internet. 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Alô, Luiz Carlos e Rosa aí no Aleixo, em São Miguel do Aleixo, nos ouvindo. Também a nossa amiga aí, o Samuel Moura, viu? Na Lagoa do Veado. É, Lagoa do Veado aí em São Miguel do Aleixo. Nosso amigo Erivan Boiador hoje está de parabéns também, que a esposa completou a idade nova hoje, né? Parabéns também para sua esposa, viu, Erivan? É, eu acho que devido aí o telefone aqui, eu acho que ele não conseguiu a ligação, né? Tem uma pessoa que fica ligando todos os dias, fica caindo, assim como nosso amigo Ailton. Alô, Ailton, em Ribeirópolis, também de rádio ligado, tá bom? Daqui a pouquinho tem mais áudio, tem mais mensagens aqui no programa, porque eu destaco as primeiras de hoje, Agnaldo Timóteo cantando de montão pra gente, A Beleza da Rosa com José Ribeiro.

0: bonita que você ouviu aí na voz de José Ribeiro, a beleza da rosa. Ouviu também Agnaldo Timóteo cantando na Educadora de Frei Paulo. O nome não aparece tudo, né, rapaz? Não aparece de jeito nenhum, viu? O nome não aparece completo. É, não aparece não, viu? É, rapaz, esse salamandra deixa a gente na mão. Ah, usar a rádio era melhor e muito, rapaz. Usar a rádio era uma beleza. Agora esse salamandra só tem sofrimento, tá bom? Mas nós vamos seguindo assim mesmo, né? Vamos dar uma olhadinha aqui no nosso WhatsApp e falar com os nossos queridos ouvintes. Vamos lá falar com... Cadê aqui? Vamos lá, boa noite.
1: Boa noite, Cacá, boa noite. Manda um abraço aí pra Queimadinho, se puder, bota aí.
0: É o Queimadinho,
1: né? Toca a fita do meu carro, ofereci a Chico, o bigode de aço, negócio. Tchau e obrigado.
0: Ó, tá vendo aí, Chico? O bigode de aço, rapaz, é... Não toca a fita do meu carro, rapaz. O homem não é brinquedo não, viu, rapaz? É o Queimadinho ouvindo a gente. Vamos com mais um aqui. Olá, boa noite.
2: Boa noite, aqui André Barreto de Ribeirópolis. Gostaria de ouvir a música de Kiko Chicamana, Tá Chorando Porque, vou oferecer a meu pai, José Barreto, mais conhecido como Zé de Santa. Como ele tá em casa, graças a Deus, sem passar da AVC, mas Deus é tão bom a todo momento, eu ofereci dessa música pra ele. Obrigado, tenha uma boa noite a todos.
0: Valeu, amigão, um abraço ali, ele pode ser. Esse horário não é esse tipo musical, é verdade, não é esse tipo. Amanhã você lembre logo cedo que a gente toca aí a sua música, tá bom, amigo? Tem mais um aqui, vamos lá. Ah, o Figura, Figura, não vai de jeito nenhum, viu, Figura? Vai consertar o telefone, como diz o nosso amigo Gobeu, vai consertar, rapaz, deixa de tomar cachaça, vai consertar. Tem um aqui, boa noite. Quem tá nesse programa hoje é Cacaia. É, sim, é o Júlio César, filho do saudoso Rosalvo Soares. Você também está nos ouvindo lá em Paulo Afonso. Alô, também galera de Pernambuco, lá em Petrolândia, nosso amigo Maurício de Rádio Ligado e também a Maria Alice.
3: Cacaia, meu amigo, estamos por aqui ainda, coladinho, viu?
0: Isso, Cacaia.
3: Passar aí José Ribeiro, a beleza da rosa.
0: Tu que,
3: pra você ter a sua família, pra todos os ouvintes, viu? Estamos coladinho ainda aqui.
0: Valeu, Zé Macaco, obrigado. Toquei essa música há poucos instantes, porque agora é a vez de José Augusto Sergipano e o Beijo Gelado. Carmen Silva, concerto para...

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1: É isso aí, meus amigos. Antes do bloco comercial, você ouviu aí Carmen Silva, Concerto para um Verão. Ouviu também José Augusto Serripano, Beijo Gelado, ok? É, e vamos seguindo. Mensagem chegando aqui ao Gil César, né? Obrigado, meu querido. Tô deitado escutando o seu programa. Obrigado aí pela sintonia. O pessoal também lá em Alagoas, lá em Maragogi, né? Porto de Pedras, aí vizinho a Maragogi. Galera nos ouvindo aí no estado de Alagoas, aquelas belíssimas praias. Obrigado pela sintonia. O pessoal também do Bugio aqui, da capital sergipana, galera de Areia Branca, Frei Paulo, Ribeirópolis, vocês de Carira, Pedra Mole, Pinhão, Macambeira, Campo do Brito, São Domingos. O pessoal também de Malhador, Boribeca, Moita Bonita. Alô, você também do Aleixo, Gararu, Gra Cardoso. O pessoal nos ouvindo também em Itabi, né? Você da Malhada das Capelas, é, o pessoal de Ribeirópolis aí ouvindo a gente, sabe quem não? É o pessoal aí ligado conosco, rapaz, nas queimadas. E vamos de música. Nelson Gonçalves, Chore Comigo. E Saminha Gostoso, como era, como eu era importante ao lado dela com Noite Ilustrada.

0: perto.
1: Agora são 23h50, faltam 10 para a meia-noite, finalzinho de programa, né? Vocês curtiram aí como era importante ao lado dela com Noite Ilustrada, saudoso Nelson Gonçalves, Chore Comigo, belíssima música que você ouviu aqui na Educadora de Frei Paulo. É isso aí, meus amigos, é sim, galera. As últimas, deixa aí pra vocês, pra Salete, né? Meu cofrinho de amor, é Lino Julião e Evaldo Braga, Mentira. Com suavidade o dia vai se despedindo de nós, agradeço as horas que se passaram, bendigo a noite que chega, tudo é bênção e boa noite e até amanhã, se Deus quiser.

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2: 11 horas e 57 minutos.

0: Muito obrigado.
1: Hoje eu tenho o prazer de receber um amigo meu lá do Espírito Santo, que é um grande compositor, um grande cantor, que eu já gravei uma canção dele maravilhosa, chamada Força do Amor. Eu quis convidá-lo porque eu regravei uma canção dele maravilhosa, fala de um amor que chega perto dele e acha muito estranho o jeito dele andar. Mas ele é gente como todos nós, ele só tem um jeito diferente de andar. Com vocês, meu amigo Elias Wagner.
2: Boa noite. Tudo bem com vocês? Que coisa boa.

0: Sertaneja, e a volta da Asa Branca com Loisita aqui na sua Educadora FM, na sua 89.5. Bom dia, bom dia.
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0: Sou eu, seu amigo de todas as manhãs, de todas as madrugadas. Vamos falar com os ouvintes aqui através do WhatsApp. Alô, você aqui do WhatsApp. Bom dia, bom dia.
2: Carlos André, pessoal, bom dia, aqui é Roda Barraca. Carlos André, quero ouvir as todas músicas sertanejas, por isso pra você, pra Giovana, pra Raquelzinha, pra Lucas da Mercearia, pra nosso amigo dele, Nossa Senhora da Glória, ele vai boiador, pra o Carlinhos Taxista, pra Carlinhos Moto Taxista aí na Portelinha, Frei Paulo, e pra todos os ouvintes, pra o Charrita Padeiro, pra o Machinho, todos os ouvintes.
0: Valeu, nosso amigo aí, o Val da Barraca, lá de Ribeirópolis. Forte abraço, bom dia pra você, obrigado pela sintonia, sertanejo. Vamos falar com mais ouvinte, 4 horas 27 minutos. Alô, alô, você do telefone, bom dia.
3: Bom dia, sertanejo.
0: Bom dia, nosso amigo Valdo Wilson, que é que manda aqui nosso programa sertanejo.
3: Toca aí a tua Nalzinho Almeida sobre a natureza.
0: A natureza, pra quem se oferece, sertanejo?
3: Ofereço pra você e sua família, pra meu filho e minha família, pra o Bisonco, pra Gilvânia, pra o Ailton, pra o Zé de Moisés, pra o Sul das Três Barras, pra o Fátima Glória, pra o Nalzinho Almeida, Carlinhos Almeida, pra o Guri, pra o Erivan, pra o Chaguinha da Queimada do Meio, pra Fernando na Baixa Grande, pra o Tibilio, pra o Valdemir na Gruta Danta, pra o Jaimim na Laje, pra a turma aqui de Canindé e pra todos os amigos e amigas. Quero deixar meus sentimentos aí pra família da nossa amiga Eliana aí, que Deus chamou ela, né? Há tantos tempos, coitada, que vem sofrendo, mas Deus bota ela num bom lugar. E uma ótima quarta-feira com paz e saúde para todos nós sertanejos.
0: Obrigado, amigo, para você também. Um ótimo dia, saúde e muita paz para vocês aí, tá bom, sertanejo? Grande abraço aí, nosso amigo Valdo Wilson. 4 horas 28 minutos, vamos a outra linha. Alô, você do telefone, bom dia.
4: Bom dia, Carlos André.
0: Bom dia, eu falo com quem?
4: Ailton, pode bater.
0: Seu Ailton, o que é que manda aqui nosso programa, sertanejo?
4: Se você puder passar aquela que eu pedi ontem.
0: Qual foi aquela que o senhor pediu ontem?
4: É, com Chico Reis Paraná, Gola Branca.
0: Gola Branca?
4: É.
0: Tem certeza que o nome é esse, Gola Branca?
4: Ah, Colarinho Branco.
0: Ah, Colarinho.
4: Ah, eu errei de novo.
0: Ah, muito bem. Pra quem você oferece, sertanejo?
4: Pra Gedar, seu Valdo Wilson, pastor Ivan Boiador, pra Pedro Caldicana, pra Zé Padeiro, pra Lúcia Mercearia, pra Zé da Frecha, e pra Vidas, e pra Chubinho, e pra Benjaminha, pra Alex da Fazenda Amp, para todos os ouvintes. Deus lhe abençoe, então bom dia até amanhã, se Deus quiser.
0: Obrigado, ó, e Chubinho tá quase casado, viu?
4: Oi?
0: É, Chubinho tá quase casado.
4: Ah, tá quase casado,
0: é. É, tá quase casado, já tá amarrado, viu?
4: Sim, vai ficar amarrado.
0: É, vai ficar amarrado, viu?
4: Vai comer.
0: É, mas ele disse que não quer se soltar não, viu?
4: Ah, então deixa ele ficar amarrado.
0: Valeu, sertanejo, um abraço, bom dia. 4 horas e 30 minutos, vamos a outra linha. Alô do telefone, bom dia.
5: Bom dia, meu compadre Carlos André.
0: Bom dia, meu compadre José, que é quem manda aqui nosso programa.
5: Compadre, passa aí o franguinho na panela aí, viu?
0: Sim, pra quem se oferece o franguinho na panela.
5: Ofereça aí pra nosso amigo Matheus, o pai de Matheus, né? Nosso amigo Rodo Wilson, nosso amigo Roda Barragão, família também, Ivan de Ribeiró, pra você, pra sua mamãe, pra todos os seus irmãos também, pra o Chumbinho, né? Nosso amigo Marcelo também, pra minha esposa Gilberta, a Devonha Rondilha, né? Pra minha nova Luana, Dejana, a Beli Fernandes também, seu Nancy, a Denise, vem você aqui nos Pinheiros também, e pra todo, e pra Raquelzinho, o papai dela também, o Júnior, tinha mesmo que imita o povoado, mandar para o vindo você também, nosso amigo professor Rosinaldo, o Zé Pedro Zé Alvain, que também é amigo do Tom de Barro, São Zé de Oteiro, pra todo esse ouvinte, tá ligadinho, ouvindo você, meu compadre.
0: Valeu, sertanejo, Deus abençoe, saúde e paz, um ótimo dia pra todos vocês, tá bom?
5: Valeu, meu compadre, para nosso amigo Bisungo também, né, que tá ligadinho, já ligou pra você também, meu.
0: Tá, velho. Tá ligadinho, sintonizado, viu, sertanejo?
5: Meu amigo Léo, aqui em Naldinho, Borrado, Samaíba também. Um bom dia, meu padre. E tudo de bom pra você, viu?
0: Muito obrigado, sertanejo. Deus abençoe. Saúde e muita paz pra todos vocês aí. Valeu, meu amigo. Vamos que vamos. Bom dia, 4 horas e 31 minutos, 4h31. 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Bom dia pra você acordando, levantando. Nesta madrugada, neste amanhecer do dia. Bom dia pra você, seu José. Bom dia pra você, dona Maria. Bom dia, meu povo querido. Educadora FM, a

0: boêmio do colarinho branco aí, o Chico Rei Paraná cantou pra gente aqui na Educadora FM Sertanejo. Bom dia pra você acordando nessa madrugada, neste amanhecer do dia. Bom dia pra você, Dona Maria. Bom dia, meu povo. Vamos que vamos falar com os ouvintes aqui da Educadora FM nessa madrugada bonita. A você acordando, levantando. Alô, você do telefone, bom dia.
1: Bom dia, sertanejo.
0: Bom dia, eu falo com o Sulo.
1: Ele mesmo.
0: Quem é que manda aqui nosso programa, sertanejo?
1: Caiu o calor da vaquejada.
0: No calor da vaquejada, pra quem se oferece, meu amigo?
1: Peço pra você, toda a sua família, meus filhos Vitor, Cléris, Vinícius, minha esposa Iracema, Tiracema, Tia Cotinha, Irivã, Paulo do Gado, Vizinho, Tonhão, Fátima, Torrezinha, Tia Neca, Wanda, Raquelzinha, Gervânia, Brandinda, seu Valda Barraga, seu Guri, seu Armando, seu Naldinho Almeida, seu Reginaldo, seu Departamento do Bolo, Ted Lerma, Gringo, Adeus, Rodomir, todos os seus ouvintes são muitos, Fernando da Lagoa Grande, Cosmar no Arranha, Tecnica da Banda, Ana sua vizinha, e todos os ouvintes são muitos. Um abraço e um bom dia para todos.
0: Bom dia para o senhor também, sertanejo. Obrigado aí pela sintonia do Rádio Ligado. Vamos à linha 2, alô do telefone, bom dia.
2: Bom dia, Carlos André.
0: Bom dia, Raquel de Itabaiana, tudo bem, Raquel?
2: Eu tô bem, né, Carlos André, e você?
0: Tudo bem, graças a Deus, que aqui manda aqui num programa, Raquel.
2: Vou pedir a música. Trio Parada Dura. Por que você não passa lá?
0: Ah, porque eu não passo lá? Porque você não me convidou, viu?
2: Sim, é.
0: É, você não me convidou ainda, não passei lá ainda não. Mas eu passo, viu? Eu passo. Pra quem se oferece essa música aí?
2: Pra você, pra sua mamãe, pra sua família todinha, o pai de Mateus, seu Sulo, Zé da Flecha, Giovanna de Ribeirópolis, e Sônia Ivan Boiantô, Maia Esposa e todos os ouvintes.
0: Valeu, Raquelzinha. No dia que eu for, eu vou levar a Silvanira e vou levar também a Vera de Taguinha, que quer lhe conhecer, viu?
2: Traga.
0: Valeu, um abraço pra você, pra o papai e pra o Júnior aí. Valeu, querida.
2: Tchau.
0: Valeu,
2: você.
0: Tchau. Olha, 4h44. Alô, Silvanira, alô, Adailto. Bom dia pra vocês aí, a Silvanira, o Adailto. Obrigado pela sintonia do Rádio Ligado. Tá ouvindo a nossa programação. Bom dia pra vocês, viu? Sertanejo, Educador FM, eu sou 89.5. Bom dia pra você, Dona Maria. Chega pra cá, Zé de Almeida.

sertanejo, Lourenço Lorival, A Casa da Vovó. Música bonita essa, viu? Música bonita sertanejo, A Casa da Vovó, aqui na sua Educadora FM, na sua 89.5. Bom dia, Dona Maria, bom dia. Pra você que pediu aí, ó, tá chegando mais uma modão de viola pra você. 4h52, franguinho na panela é bom demais.

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1: Bom dia, Carlos André, Fábio Júnior aqui do Aricuri, já na escuta. Cuidado do gato, tá com uma banda de viola da puta moça. Só o filho tocar aí pra mais ouvir, Carlos André. Conheceu o Adelma aqui do assentamento Moana, aqui no município de Porto da Fúria, Seguri. Pra nosso amigo Frank, nossa cena da glória, o Celso aqui na Lagoa Rasa. Essa turma aí de Grato Cardoso, Dona Wanda, o Sulo, o Reginaldo do Trator, o Valduí, o Val da Barraca, o seu Erivan, Bandida, Raquel, o Neném aqui da banda também, a turma da Vaz Nova, gente de Juarez na Vaz Nova, gente que estão ligadinhos. Um bom dia pra todos, um bom dia, Carlos André.
2: Bom dia, Carlos André, com o pai de Luiz Pessoal. Deus abençoe nossa quarta-feira. Uma luta, quem vai à luta sempre vence. Quem acorda com esperança, amor, fé e dignidade, vitória sempre na vida. Então, bom dia aí, estou aqui já de pé.
3: Bom dia, Sérgio, Carlos André, aqui é a Jeff, né, falando. Sérgio André, gostaria de ouvir a música de qualquer um da Semana dos Anjos. Esse daqui é Sulina Lages. Padre Scandé, Demico Alim, Edivaldo Alucoá, Jean, Joés, Paulo Henrique, João Guilherme, Eugênio, enfim, a todos os seus ouvintes. Uma boa quarta-feira, Sertanejo, fica com Deus, tchau, muito obrigado.
4: Bom dia, Sertanejo, aqui é Marco da Barra das Armas, sou por vocês, passando o Dinaldinho Almeida, para oferecer a vocês, sua família, para minha família. Para o Tânio com a família, o Beto com a família, para a Fátima do Rádio Vale, para a Lucas Ana Galice com a família, o Sérgio Valboiador, Naldinho Almeida, Júnior na Fazenda Mamboeira, Reginaldo na Fazenda Mão Esquerda, e a todos que estão vindo, fiquem com Deus, um bom dia, um bom trabalho de sertanejo.
5: Bom dia, sertanejo, aqui quem fala é o Osho da cidade de Pinhão, aqui na Lida dos Pães. Sertanejo, se possível, passa aí fim da estrada com o milionário José Rico. Quero oferecer ao meu compadre Vanzinho na Baixa Larga, minha comadre Dil, meu amigo Leandro, sobrinho de compadre Vanzinho. Oferecer também a Naninho de Dona Marielza na Lida do Leite, meu amigo Vanderlei na Fazenda Japão, meu amigo Neném Boiadeiro no Rancho R.A. Quero oferecer também ao meu amigo Edson da Barraca de Pastel, aqui na cidade de Pinhão. Enfim, oferecer a todos os ouvintes, sertanejo. Valeu, sertanejo. Fica com Deus.
6: Bom dia, sertanejo. Sertanejo aqui é José do Povoado Olojago, município de Lagarto. Gostaria que você me passasse uma música. Qualquer uma com as irmãs dos anjos. Gostaria de oferecer o vaqueiro tendo a fazenda Taboquinha, seu filho Nanã. Seu filho Tico, sua esposa, vaqueiro Romualdo da fazenda Taboquinha. Seu filho Fernando, seu Hernando e Cláudio, tratorista, Vardivina, Negro de Orena, Zé Gonçalo, fazenda Caçuba, seu sobrinho, sua esposa. Para todos aqui do Povoado Olojago, para todos que estão nos ouvindo.
7: Valeu, sertanejo, aquele abraço, aquele bom dia para todos vocês, obrigado aí pela sintonia do Rádio Ligado. Alô, meu amigo Valdelso do Riachão, forte abraço aí pro Valdelso aí do Riachão, lá em Nossa Senhora Aparecida, viu? Bom dia, povo bom aí da Aparecida, obrigado aí pela sintonia do Rádio Ligado. Vamos que vamos, tem mais gente que quer falar com a gente. Alô, do telefone, bom dia.
8: Bom dia, sertanejo.
7: Bom dia, eu falo com quem?
8: Sebão da Baixa Larga.
7: Sebão da Baixa Larga, tudo bem com você, Sebão?
8: Graças a Deus, tudo na paz dele.
7: Graças a Deus, o que é que eu mandei aqui no programa, Sebão?
8: Se você puder passar aí o velhinho da estrada.
7: Velhinho da estrada, pra quem se oferece, sertanejo?
8: Ofereço pra minha esposa, pra minha mãe, pra meus irmãos, pra Vanzinho da Baixa Larga, pra José Ana Nicosa no Espinheiro, Peca de Pinhão, Foguinho de Pinhão, Osso de Pinhão, Alex de Pinhão, Alex da Fazenda Anta, seu Zé Guilherme de Simão Dias. E pra todos que estão tá ouvindo, pra você, sertanejo, que Deus dê uma quarta-feira com paz e saúde pra nós todos.
7: Valeu, sertanejo, Deus abençoe, saúde e muita paz pra vocês também aí.

0: Bom dia, Cardé. Bom dia, Nini, aqui do Pau da Sertanejo, para estar minha música. É, oito dias de saudade para fazer o meu filho, meu esposo, meu neto, para todo meu filho, para só que do Pau da Junha, da Banda Chacamoura. E a esposa, seu Walter, nós viramos com a esposa, Zé Walter, no Arranhento. Para você, para sua família, tudo que eu vou indo. Estou na boa. Fica com Deus, tenha um bom dia, muita saúde, muita paz. Bom dia, sertanejo.
1: Bom dia, Carlos André, sertanejo. Aqui é Petec Novo. O que é que você passamos aí? Nós é rico, as camisas. Minha esposa Ailton, minha filha Valéria, meu filho Alex. Para minha nora, Gabriel, minha tia Tatá. Para Giovanni Ribeiro, plena na Santa Rita. Menina Fazendinha. Para todos os amigos, apesar de Padre Frei Paulo. E um bom dia, que é preta.
2: Bom dia, Carlos André. Quem está falando aqui é Doc. Da Volta do Carro, em Ribeirópolis. Que era a música Chico Rei Paraná.
3: Bom dia, Carlos André. Aqui é do Vão, do Povo Fazendinha Caleira. Quero ouvir a música de Vaqueiro de Fama com Nadinha Almeida. Eu fiz isso, chega lá que é mais dormir para a pessoa vaqueiro com o descoberto, aberto o ar bonito e vai na Fazendinha. E de Cunha na Santa Maria, ela que pediu na Santa Rita. Galego de Zé Praça, da Grupo da Macambira, e oferecer para todos os ouvintes da educadora e parabenizar o Galego de Zé Praça, que Deus abençoe a ele, completou o ano ontem, de muitos anos de vida, saúde e paz. Tudo de bom na vida dele. Valeu, um abraço, com Deus.
4: Valeu, sertanejo, parabéns aí, Galego de Zé Praça, aí pela data do seu aniversário, sertanejo, bom dia. Tem gente que quer falar com a gente? 5 horas e 8 minutos, 5 e 8, alô do telefone, bom dia.
5: Bom dia, sertanejo.
4: Bom dia, falo com quem?
5: Com Fátima.
4: Pois não, Fátima, que aqui manda aqui nosso programa.
5: E depois você passe aí qualquer uma música com Chico Rei Paraná.
4: Chico Rei Paraná, para quem se oferece, sertaneja?
5: Para você e família, as demais que acompanham a rádio, para os aniversariantes de hoje, Deus nos conceda de saúde e paz, o resto eles corram atrás. E para meu pai Zé Augusto Lênin Descoberto Carrilho, seu João de Euclides, Maria Clara do Imbuzeiro, para Valdo Wilson, Giovanni de Ribeirópolis, para a bandida Raquelzinha, o pai, e aos demais que estiverem sintonizados, homem, mulher e menino que estiver te ouvindo.
4: Valeu, dona Fátima. Muito obrigado pra você também. Olha, bom dia, Carlos André, que é Vanderlei do Japão. Bom dia pro seu Vanderlei, saúde e muita paz a todos vocês aí pro lado do Japão. Pião, né? Pião que estarei aí, viu? É sexta-feira agora à noite. Nós estaremos aí fazendo a abertura aí da festa, né? É, rapaz, da padroeira de lá, tá certo? Pois é, agora é sexta-feira, grande abertura. Daqui a pouco eu trago a programação completa pra vocês, tá bom? E está acontecendo também a festa de Nossa Senhora da Salete, lá do povoado de Serra Redonda, viu? Pois é, ontem tivemos aí a presença do nosso querido Padre Jadson, né? Padre Jadson que ontem fez a celebração de mais uma noite de novena povoado, lá do povoado de Serra Redonda, Nossa Senhora da Salete. Um grande abraço aí pra todos os meus amigos ouvintes aí do povoado de Serra Redonda. Olha a hora certa, Dona Maria, seu José. 5 horas e 10 minutos, 5 e 10. Bom dia, bom dia. Olha, bom dia, Carlos André, estou ligada. As músicas do programa vai para minha família, para o amigo Neguinho da Santa Maria. Aqui é Josefina de Cajazeira, Coronel Jonsá. Alô, dona Josefina, bom dia para a senhora. Obrigado aí pela sintonia do Rádio Ligado, viu? Deus abençoe. Olha, bom dia, sertanejo. Carlos André, aqui é Gileide de Peão. Papai continua internado, mas está reagindo bem ao tratamento logo, logo, com fé em Deus. E a Virgem Maria estará em casa junto com a gente. Bom dia, que bom, viu? Vamos rezar aí para logo, logo, o senhor Nelito de Noca, né? É, está presente aí de volta para casa, tá bom? Um abraço, minha

0: Falar com mais ouvinte aqui da Educadora FM da sua 89.5. Bom dia, sertanejo. Passa a música aí de Léo Costa, que é Milton, de São Miguel do Alejo. Não ligo, mas tô ligado. Valeu, seu Milton. Tô correndo aqui, viu? Lendo aqui porque tem muitas mensagens, muitas músicas aqui pra atender ainda. E eu sei que não vai dar tempo. Por isso que eu tô correndo aqui, rapaz, lendo a mensagem rápida aqui, pra dar tempo pra todo mundo, viu? Bom dia, meu amigo sertanejo. Passa a música aí de Léo Costa, Etinho das Cortias. Valeu, seu Etinho. Vamos falar com mais ouvinte. Alô do telefone, bom dia.
1: Bom dia, sertaneja.
0: Bom dia, dona Maria Denise Gavião, que aqui manda aqui nosso programa sertaneja.
1: Como tá a vossa excelência?
0: Tudo bem, graças a Deus, tudo na santa paz.
1: Ofereço as músicas do programa a todas minhas irmãs, cunhados e sobrinhos, aos moradores da Rua Cedro, em seu nome, os amigos do sertão, não esquecendo sua endinha, sua mãe, você dá faixa com a família, marido faz com a família, Antônio Paulo Ferro com a família, Messias no Coitê do Borges, minha amiga Tassiane na fazenda, no sítio Grota Funda, Vanide no sítio Chã, Taninha professora em Alagadiço, Betinho em Ribeirópolis e a todos os seus ouvintes, né? A música gostaria de oferecer, troco ódio pelo amor. Um bom dia, com muita paz.
0: Bom dia, quem tá mandando um cheiro pra você é Dona Irene, chegou agora aqui com dois beijuzinhos, bem quentinho, quentinho, viu?
1: Oh, tá fazendo inveja minha?
0: É, chegou aqui, eu espero que o beijo dela esteja com sal,
1: você
0: viu?
1: Você não foi nenhum dia pra Redonda não, foi?
0: Não, ainda não, tenha calma, mulher, tem até quarta-feira, até sábado.
1: Oxente, tem... rapaz, eu não posso perguntar não, é?
0: Ah, pode sim. Tem que estar até sábado ainda, já puxei, levei dois puxando de orelha esses dias.
1: É, mas eu sei que seu compromisso...
0: Pois é, olha.
1: É só em Frei Paulo, né?
0: Segunda, cheguei 9:30 da noite de Aracaju. Ontem cheguei 7:40 da Baiana. Hoje, daqui a pouquinho, por isso que eu tô correndo aqui, viu? Tô indo para Aracaju, só Deus sabe aonde que chego.
1: Você não tá sentado, não, é?
0: Tô correndo, mas a cadeira tá correndo pra lá e pra cá. Amanhã a mesma coisa e sexta-feira nem se fala. Mas Deus é mais.
1: A missão é grande, né?
0: É, mas Deus é mais e a gente vai vencer da vida, né?
1: É isso aí,
0: Deus abençoe. Dona Irene tá mandando um cheiro. Ela disse que um cheiro na beira do olho.
1: Tá bom, diga a ela que eu senti a falta dela, que ela também não foi pra serra, nem à noite.
0: Ela disse que tá precisando de uma carona. Quem tiver carona aí pra dar a Dona Irene.
1: Se ela quiser ir hoje, o carro vai sair com a turma do Cedro.
0: Pronto, ó, vem Dona Irene, já não tem desculpa, viu? É, que esse povo é cheio de desculpa. Quero ver agora.
1: Pois eu, quando vou buscar a Deus...
0: Pois
1: só se você não encontrar cá.
0: Sábado ela se prepara, ela coloca o vestido de chita, que sábado tô levando ela pra lá, viu?
1: Poxa, ele vai dançar forró, é?
0: É claro, né, meu filho? Tem que aproveitar os dois, né? Valeu, Dona Maria, um cheiro no coração. Deus abençoe, saúde e muita paz. Deus. Amém. Alô, nosso amigo Tony de Isaac, bom dia. Olha ele aí.

0: Valeu, fim de estrada com o milionário José Rico, foi a música que nós acabamos de ouvir, um cheiro coração pra Dona Irene, viu? É, Dona Irene, a esposa do seu Dedé, trouxe aqui dois beijuzinhos, ela disse que tá sabendo que eu vou viajar daqui a pouquinho, né? Aí ela disse, vou levar dois beijos pro bichinho comer com café, tá bom, Dona Irene, é, dá de comer a quem tem fome, viu? E daí água quem tem sede, sertaneja. Bom dia, Dona Irene. Obrigado aí. Deus abençoe. Vamos que vamos, sertaneja. Vamos que vamos. Tem mais gente que quer falar com a gente. 5 horas e 20 minutos. 5 e 20, sertaneja.
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0: Olha, bom dia, Carlos André, que Deus abençoe seu dia, seu programa especial para mim, pois sofro de uma depressão há mais de 3 anos, tomando sempre medicamento e faixa preta, mas toda madrugada não tem quem faça

Ferro, eu gostaria que você passasse a música de parabéns para minha filha Jaqueline, completou ano hoje, que Deus dê muitos anos de vida a ela, saúde, paz, tudo de bom na sua vida, filha. Amo muito você, parabéns, filha, feliz aniversário. Aí parabéns aí para Jaqueline, em nome da sua mãe, a Rosimeire,

0: Olha, 5 horas e 21 minutos, 5:21. Bom dia, sertanejo. Carlos André, aqui é o professor Osvaldo de Careira. Estou sintonizado em seu programa. Alô, professor Osvaldo, forte abraço, bom dia pra você.
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0: Bom dia, Clara Lisboa e seu Antônio lá de Ribeirópolis, né? Um abraço aí pra seu Antônio, um abraço aí pra Clara Lisboa lá de Ribeirópolis. Logo, logo nós vamos estar por aí, né? Aí na capela Nossa Senhora das Graças, né? Um abraço aí pra vocês, tá bom?
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0: Olha, bom dia, meu amigo sertanejo, que Deus abençoe o seu dia, quero muito poder lhe conhecer. Estou morando agora aqui pertinho do povoado Itacoatiara. Você é uma benção, sua fã e ouvinte Jusileide. Alô, dona Jusileide, bom dia pra você, sertaneja. Vamos que vamos, sertanejo, vamos que vamos, Educador FM, a sua 89.5. Vamos falar com ele, com seu Erivan. Seu Erivan Boiador. Pois é, rapaz, tá na linha. 5 horas 22 minutos. Bom dia, seu Erivan.
2: Bom dia, sertanejo. Bom dia pra todos. Quero deixar um abraço pra todos e desejar uma feira com paz e saúde pra você, pra sua família, pra amigos e amigas. A gente deseja tudo de bom pra todos, sertanejo.
0: Que bom, sertanejo. Comeu muito bolo ontem, rapaz?
2: Sim, sim, sertanejo. Ontem foi um dia maravilhoso, né? Eu quero já aqui agradecer de coração a todos e a todas que parabenizaram a Nivalda no dia de ontem, né? É, o celular dela, o meu, não teve paradeiro durante o dia, né? Ontem eu fui abraçar o dia com a família lá no... já em Alagoas, né? No Bar da Ponte. O Bar da Ponte faz divisa de Sergipe com Alagoas. Né?
0: Conheço, mas, rapaz, conheço. Tem um peixinho ali que é uma delícia, viu, rapaz?
2: Rapaz, foi uma maravilha, foi uma bênção, viu? Almoçamos lá meio-dia com esse peixe, como você tá falando. Muita coisa boa e bonita de por lá. E de lá já estava perto, fui aproveitar, ver a barragem lá da Xingó, que eu nunca tinha ido lá nessa barragem. Aí fui ontem, certamente. Vi muita coisa boa, muita coisa bonita. Foi realmente um dia maravilhoso para todos nós, né? Fui com a família e aí umas 4 horas da tarde também a gente já estava aqui de volta, né? A gente foi um pouco cedo, mas foi muito bom, sertanejo. Então, parabéns aí pra minha esposa que fez aniversário e tudo de bom pra todos e pra todas que parabenizaram ela no dia de ontem.
0: Muito bem, ontem à noite eu recebi uma mensagem dela, né? Mandou mensagem pra gente agradecendo, né? A Nivalda é uma pessoa que a gente tem uma grande consideração e um carinho pela pessoa querida que ela é, né? Então, eu digo que o parabéns não foi pra ela, né? Pra o senhor que tem uma esposa da personalidade que ela tem, viu, sertanejo?
2: Obrigado, obrigado, sertanejo. É isso, eu não vou parar aqui falar em nome de ninguém, citar nome, já a coisa já é corrida, como você falou aí, já tá prestado também no programa, mas já agradeço de coração a todos e a todas, viu, parceiro? Mas foi realmente um dia maravilhoso, foi um prazer. Tudo de bom pra você e pra todos os seus ouvintes. Deixa um abraço a todos.
0: Mas tem aí, pelo menos assim, um repente aí que agradece, que fala de alguma coisa, de peixe, de rio.
1: Todo povo sergipano deixa um abraço apertado, na esquerda ou na direita, a pessoa que respeita com certeza é respeitado. Carlos André e ouvinte, recebam meu abração, obrigado a todo mundo do fundo do coração. Erivan Aboiador, um amigo de valor, quem existe a profissão. Ei, ontem eu estava no Rio, que dia maravilhoso, todos que estão me ouvindo, vai meu abraço saudoso. Fazer verso é desafio, e o peixe lá no Rio com certeza é mais gostoso. O dia maravilhoso daqui eu quero saudar, obrigado

0: meu abraço eu vou deixar em menos de um segundo. Agradeço a todo mundo que parou pra me escutar. Valeu, Casandré, um bom dia, um bom trabalho. Fique aí na sua família, que eu também agora vou no terreno cuidar de umas coisinhas.
1: Valeu, sertanejo, Deus abençoe.

as irmãs aí, as filhas do nosso amigo Zé Derac, se preparando aí, viu? Para que possa acontecer uma das maiores cavalgadas lá de Careira. Todo mundo domingo descendo, descendo ladeira abaixo, né, Neguinho da Santa Maria? Lá para Santa Maria, viu? Você é o nosso convidado sertanejo. Vamos de música bonita. Bom dia, sertanejo. Alô, Jaqueline, lá de Coronel João Sá, bom dia pra você. Obrigado pela sintonia. Um abraço aí pra nossos amigos ouvintes, lá de Povoado Sambaíba, sertanejo. Vamos que vamos trazer mais música bonita pra você. Bom dia, chega pra cá, Bruna Viola.

0: André, bom dia. André, se for possível, passa aí a música A Menina da Aldeia, para oferecer ao seu Ivan Boiador, esse grande poeta de agora, para oferecer a seu de Bailua, a Bilu Mocinha no Espinheiro, para Zé Pequeno, meu tio, a Carlinho das Pia, para nós aqui, para você, um abraço.
1: Bom dia, sertanejo, Carlos André, aqui é Alex da Fazenda, passando aqui hoje para pedir a música de Negro Sua Mãe na Sala da Bota, quero oferecer minha mãe em dois, minha esposa Mídia, meus dois filhinhos, Zé Foco na Rádio, sua minha, seu Cardoso, Vandinha Baixa Larga, Lina Lagoa, professor Vaqueiro, Givaldo Cantinho Bolo, Cebona Baixa Larga, João Vitor, em Pinhão, o Osto, parceiro dele, lá na padaria em Pinhão, e sem esquecer de nosso amigo Bizungão, lá no Cajueiro então, tchê, tô por cá, e sem esquecer do meu pratão, de Jaminha Cristiano, tchê!
2: Bom dia, Casa André, aqui é Tiracema. Ofereço a programação toda para nossa princesinha Nivalda, que aniversariou ontem. Deus abençoe ela hoje e sempre, e a todos nós e todos os aniversariantes do dia. Deus abençoe a todos. Fique todos com Deus. Um abraço, Casa André.
3: Bom dia, meu nome é Carlos André, que é Zé Devançado da Serra Porto da Folha. Estou em Vericialdo para parabenizar. E atrasado, a Dona Nivalda, esposa do meu amigo Sérgio Boiador. Está de parabéns, Dona Nivalda, está completando o ano, está parabéns, Sérgio Boiador. Manda um forte abraço para meu amigo Nadinho Almeida, Dona Adriana, e a toda a família na Lagoa das Pires, Santa Agora, e todo um abração na nossa região de Rio maravilhosa que você tem. Forte abraço, forte abraço. Muito, muito santo e vida, Dona Nivalda.
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5: Agora em Frei Paulo, 5 horas e 34 minutos, a JR Atacadista informando para você a hora certa, 5 horas e 34 minutos, nós vamos ao intervalo comercial, daqui a pouquinho tem muito mais música para você. Bom dia, bom dia.

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7: Cinco horas e 42 minutos.
8: Isso mesmo, 5 horas e 42 minutos aqui na sua Educadora FM, na sua 89.5. Bom dia, bom dia. E 5 horas e 42 minutos, parabenizando aí o Cauã, filho do nosso amigo Cacau, hoje completando idade nova. Parabéns, Cauã, que Deus abençoe, saúde e muita paz pra você, viu? Olha, também quero aqui mandar um grande abraço aqui pra turma do povoado Lagoa das Esperas. Um abraço aí pra turma aí do povoado Lagoa das Esperas, viu? Deus abençoe, saúde e muita paz pra cada um de vocês. Os parabéns hoje vai para meu filho Jefferson, Galego do Som. Aí o Galego do Som aí mandando os parabéns aí, ó, para o Jefferson, seu filho. É, o Galego do Som, ó, vizinho aí do Teco, né? Teco agora é morador de Carira também, viu? Quem pode, pode. Aí mora aqui e mora lá, viu? Chegou agora de lá, viu?
9: Mas não...
8: Olha, sertanejo, 5 horas e 43 minutos, 5h43, tem mais gente que quer falar com a gente? Alô, você aqui do WhatsApp da Educadora, bom dia, fala sertaneja.
10: Bom dia, meu amigo Carlos André, que é Zé Damanço, da Serra Porto
8: Sacola. É, o Zé Damanço, ele já mandou os parabéns, né? Já toquei aqui esse áudio dele, né? Mandou os parabéns aí pra nossa amiga, aí, a esposa do senhor Erivan Boiador. Bom dia, sertanejo, fala sertanejo.
10: Bom dia, Carlos André, que é Queen, Cesar do Povoado Descoberto. Gostaria de ouvir a música Filho Adotivo com Sérgio Reis, que é referenciador do ano Fazendinha. Josnaldo de Santa Maria, Neném da Baixa, Neném Tonho da Baixa, Pedrão, Zé A, João do Bar, Pulso do Vaqueiro, Neném Travessão, Nildinho, Nildete, né? Ronaldo do Joá, Ronaldo Monte Santo, Monte Alegre, Ivan Bastos, enfim, para todos os ouvintes. Valeu, tenham um bom dia, bom trabalho, com Deus.
8: Valeu, sertanejo, valeu.
7: Bom dia, sertanejo. Aqui quem fala é o ministro Adinaldo. Quero agradecer a cada um de vocês que tiraram o seu tempinho para me desejar um feliz aniversário. Que Deus abençoe a cada um dos seus ouvintes, abençoe você também, que você é um grande radialista, um grande homem de fé. Dedico todas as músicas do programa a todos os seus ouvintes, a toda a minha família. Fica com Deus, meu querido.
8: Obrigado, sertanejo. Parabéns mais uma vez aí para o senhor ministro Edinaldo, que completou a idade nova, né? Tem mais ouvinte. Alô, bom dia. Bom dia,
11: Carlos André. Aqui é Rodrigo do Povo Vado Escudeiro. Eu gostaria que você passasse aí a música A Queima do Arroz. Felicidade Tonhão, a Bizungo, a Birrom, meu irmão, Nelson Freitas, a Danilo, a todos os ouvintes da Educadora. Tchau, um abraço.
8: Valeu, sertanejo, abraço, bom dia. Bom dia, Carlos André, como é o nome daquela música que você abre no programa do Vaqueiro, aquela música? Deve ser Oração do Vaqueiro, né, sertanejo? Deve ser Oração do Vaqueiro, Antônio Carlos do Aracaju, viu? Oração do Pai Nosso do Vaqueiro, Antônio Carlos do Aracaju, tá bom? Vamos que vamos, sertanejo, Educador FM. Trazendo mais música bonita, 5h45, Eduardo Costa.

0: Aí pra você, música bonita, linda música aí, né? É, Daniel, do outro lado do rádio. Aqui na sua Educadora FM, na sua 89.5. Olha, deixa eu passar aqui a programação, né? Da festa hoje, lá do povoado Serra Redonda. Festa essa que está acontecendo, né? Deu início na última...
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0: Na última quinta-feira, né? É, e vai até sábado agora, né? Até sábado, dia 19 aí. E hoje teremos aí mais uma noite de novena, tá bom? Vou trazer pra você agora aqui a programação de hoje. Hoje, o celebrante é o nosso querido amigo Padre Agnello. Hoje, dia 16, o Padre Agnello é quem vai estar celebrando lá na comunidade do povoado Serra Redonda. E todas as noites, né? É, todas as noites tem um gesto concreto, né? Ontem foi farinha, né? As pessoas que foram ontem levaram farinha. E hoje você leva óleo de cozinha, tá bom? Pra ajudar aí, na formação de algumas feiras para dar para as famílias carentes aqui da nossa região, tá bom, pessoal? Então hoje o gesto concreto é óleo de cozinha, tá bom? Um abraço aí para todos os amigos do povoado Serra Redonda. Deus abençoe e uma feliz festa para vocês. Meu amigo Juninho Zé Faquinha, bom dia para Juninho Zé Faquinha, sintonizado, ligadinhos aqui na Educadora FM. Obrigado aí pela sintonia, meu irmão. Um abraço aí, nosso amigo Chumbinho. Chumbinho tá sem internet, né, Chumbinho? Aí mata ele, viu? É, Chumbinho tá sem internet, aí mata ele, viu? Minha amiga Thelminha, alô Thelminha. Grande amiga Thelminha, lá na rua Itabaiana, filho seu, saudoso seu Zeca dos Cocos. Um abraço, bom dia pra senhora. Alô Zé do Leite, um abraço aí pra Zé do Leite. Lá em Ribeirópolis, grande abraço pra você, meu querido. Nossa amiga Vera de Taguinha, minha comadre Nilma, meu compadre Adelmo, forte abraço pra vocês, viu? Muito obrigado aí pela sintonia do Rádio Ligado. Deixa eu mandar um abraço aqui especial também, sabe pra quem? Pra os nossos amigos ouvintes, né? É, que vão estar com a gente próxima sexta-feira à noite, lá no povoado Espinheiro. É, no povoado Espinheiro, lá de Pinhão, que teremos aí sexta-feira a primeira noite de novena. É isso, sertanejo. Alô, Valdomiro do Big Frango, bom dia pra você.
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0: Mandando um abraço aqui também pra toda a turma aí, pessoal aí. Olha, vem aí o terceiro encontro de aboiadores, né? E cavalgada da Fazenda Pouca Terra. Pois é, esse ano homenageando aí a Dona Lourdes da Serraria, dia 17 de janeiro, né? Forte abraço aí, então marque na sua agenda, povoado Riachinho. Grande cavalgada em Conda Boiadores, dia 17 de janeiro.
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0: Mandando um abraço especial aqui para os meus amigos povoado Pau Ferro. Domingo aconteceu aí, né? É o leilão, o bingo leilão em prol do povo, da capela lá do povoado Pau Ferro. Um abraço aí para Benita, obrigado aí pela sintonia, viu? E a todos os moradores lá do Pau Ferro.
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0: Deixa eu ver mais aqui, rapaz, que mandou mensagem aqui pra gente. Agradecendo aqui. Um abraço é pra o Tonhão. Alô, Ivan. Forte abraço pra o Ivan, lá do Saquinho, viu? Obrigado aí pela sintonia, seu Ivan. Obrigado pela sintonia, sertanejo. Minha amiga Ceciane, lá do Alagadez, toda a família do saudoso. Do saudoso vereador Vanaldo. Um abraço aí, viu, pra vocês. Obrigado aí, né? É, rapaz, diz que todo mundo aí ligado, sintonizado. Um abraço aí para o pai da minha amiga Ceciane, que é fã do nosso programa.
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0: Dona Maria Clara, alô Dona Maria Clara, um cheiro no coração. Minha amiga Neuzide, alô Neuzide. Vamos levantando Neuzide, fazer café do maridão, Neuzide.
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0: Olha, gente, vou ficando por aqui, que Deus abençoe. Vou precisar sair um pouquinho mais cedo aí. Hoje aqui quem vai ficar aqui trabalhando com o nosso amigo Ronaldo Silva é o Teco, viu? Já chegou de viagem, viu? Eu vou precisar viajar. Deus abençoe a todos vocês, um ótimo dia, uma feliz quarta-feira, muita paz, muita luz. Que o Divino Espírito Santo continue abençoando cada um de nós. E que você nunca deixe de sonhar, nunca deixe de acreditar. Nós temos um Deus que olha por cada um de nós, tá bom? E que você possa acreditar que Por mais que seja a sua luta, as suas dificuldades, a sua cruz, por mais que seja pesada, sabe que nós temos um Deus que olha por cada um de nós, viu? Não desista nunca. Bom, meu irmão, levante essa cabeça e acredite que vai dar tudo certo. Forte abraço, um ótimo dia, uma feliz quarta-feira, quem puder ir lá para Pobre de Serra Redonda, vá, rezar um pouquinho, procurar Deus, né? Porque às vezes nós passamos por tantas dificuldades, mas não procuramos Deus, então procura Deus aí, meu irmão, e acredite que vai dar tudo certo. Um abraço, bom dia, e acredite que Deus vai te ajudar, sertanejo, bom dia, até amanhã, Dona Maria, bom dia, seu José. Música.

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1: Seis horas, 11 minutos em Frei Paulo. 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
1: Ministros avaliam que crise no STF pode afetar código de ética e alterar forças no caso Master. No julgamento de ontem, Flávio Dino pede vista. E o que acontece agora e quando o julgamento será retomado? Você vai saber detalhes do julgamento daqui a pouco aqui no Tribuna Livre. Câmara aprova redução de impostos no transporte de Aracaju. Medida isenta setor por 24 meses. E ainda perdoa dívidas tributárias de 2025. Entenda o caso daqui a pouco.

0: Loto Fácil da Independência tem novo horário de sorteio. Daqui a pouco a gente traz detalhes para você. Atenção para você que está desempregado, Go Sergipe abre 524 vagas de emprego nesta segunda-feira. Confira já já as opções de emprego para você. Vamos iniciar o giro com a nossa equipe de repórteres, trazendo os primeiros destaques com ele, o repórter Mário Sena, o queridinho do cabeção. Muito bom dia, Mário.
1: Bom dia para você, Ronaldo. Um abraço especial para os amigos e ouvintes, principalmente as pessoas que param para ouvir as nossas informações no princípio do dia aqui pela FM Educadora, emissora do Grupo José Arinaldo de Oliveira, para um Brasil de informações. E a gente destaca na sequência do programa, Ronaldo, procura-se Zé Barrigudinha. Zé Barrigudinha, a alcunha do indivíduo que matou a facadas a companheira no município da Estância. Inclusive, a sua foto já foi espalhada pelas redes sociais. A polícia está à procura desse indivíduo, Zé Barrigudinha, que até o presente momento não se apresentou à polícia e continua foragido. Já já nós vamos destacar também, Ronaldo, infelizmente é triste a informação. Jovem mulher que estava hospitalizada, vítima daquele acidente aqui na cidade de Frei Paulo há uns meses atrás, infelizmente não resistiu, evoluiu a óbito no dia de ontem em um dos hospitais da capital sergipana, e a gente destaca na sequência do programa, Ronaldo.
0: Pois é, uma notícia muito triste para os freipaulistanos. O Mário vai trazer detalhes daqui a pouco. 6:16. Olha, bate-boca marca a sessão do Supremo Tribunal Federal e julgamento sobre investigação de Alexandre de Moraes é suspenso. Daqui a pouco a gente comenta, inclusive, algumas nuances, entre elas o fato do Moraes, que é investigado, ter a oportunidade de votar. Daqui a pouco a gente fala sobre isso. Operador é resgatado após colheitadeira capotar 3 vezes no município de Cedro de São João, em Sergipe. Já já a gente traz detalhes deste caso. Vamos mais uma vez às ruas da cidade com ele, o repórter Mário Sena.
1: Ronaldo, o homem que está sendo acusado de ter matado um colega dentro de uma madeireira na capital sergipana, ele ontem foi indiciado. Ainda destaca na sequência do programa. Também traremos detalhes das ações da polícia no estado de Sergipe contra os traficantes e mais, hein? Vamos detalhar para você. O comando da polícia no estado de Sergipe já tem todo um esquema de segurança pronto para ser executado nas eleições. Cerca de 1.600 homens deverão estar trabalhando no dia 4 de outubro, dia de eleições gerais aqui no nosso Brasil. E é claro, no Chacipe não vai ser diferente. E no mundo do futebol, no mundo esportivo, a gente destaca na sequência do programa a classificação do Vasco da Gama na Copa Sul-Americana e o desastre, o fiasco, o fracasso do time do São Paulo, que só empatou com o Boca no Morumbi e está eliminado, Ronaldo.
0: Ok, meu caro Mário Sena, e para você que nos acompanha, irá conferir todos esses destaques no programa de hoje. 6:18, tudo isso e muito mais, você irá conferir a partir de agora aqui no Tribuna Livre, edição de hoje, que está no ar pela sua rádio Educadora FM.
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6:19, 6:19. Amigos e amigas, ouvintes da Rádio Educadora FM, muito bom dia e obrigado pelo carinho da sintonia. Nós estamos iniciando mais um programa Tribuna Livre, o seu jornalismo diferente aqui pela Rádio Educadora FM. Nós queremos cumprimentar a todos e naturalmente agradecê-los pelo carinho da audiência. Agradecer sobretudo por nos permitirem adentrar ao seu lar para levar o melhor da informação com absoluta responsabilidade. Obrigado pela audiência. Tribuna Livre também cumprimenta você que é internauta, que longe ou perto, em qualquer município sergipano, em qualquer estado deste imenso Brasil, além fronteiras, também acompanha a nossa programação. Obrigado pela audiência. Hoje, uma quarta-feira, dia 16 do mês de setembro, e é claro, não poderíamos deixar de cumprimentar a você, aniversariante, a você que completa a idade nova. Desejamos, portanto, muita paz, saúde e harmonia.

do Pelada Fest, do qual eu também faço parte. E nós recebemos essa informação com muita tristeza, porque se trata de uma jovem com a vida inteira pela frente, mãe de família, que infelizmente acabou perdendo sua vida em decorrência de complicações oriundas de um acidente. O Mário, inclusive, ressaltou este ponto. Ela foi vítima de um acidente em um dos povoados, numa rodovia de acesso a um dos povoados aqui de Frei Paulo, rodovia que dá acesso ao povoado Alagadiço, mas foi, segundo informações, um acidente ali próximo às areias, E esse fato ocorreu há 3-4 meses. Eu confesso que eu não me recordava também desse acidente. E as informações que chegaram até nós é de que o seu estado era bastante crítico, bastante crítico, e ela acabou tendo morte encefálica, confirmada pela equipe médica do hospital onde estava internada. A família tinha muitas esperanças de que ela se recuperasse. E preferiram aguardar, mesmo depois da primeira notícia de que ela havia tido morte encefálica, esperar um milagre, para que ela pudesse voltar à vida. Infelizmente, isso não ocorreu. Ontem houve a confirmação de sua morte. Eliene de Jesus, ela que morre aos 39 anos, aos 39 anos, e deixa aí uma tristeza profunda entre os familiares e também amigos. Deixa filhos, inclusive, e aos amigos, bem como e principalmente aos familiares, sobretudo o Abraão, o Zica, a gente manifesta os nossos sentimentos sinceros e desejos de que Deus dê o consolo necessário a todos vocês, e conduza o seu espírito para um lugar iluminado. Infelizmente, são notícias muito tristes, mas são ossos do ofício. Vez por outra temos que dar uma notícia dessa natureza, Embora seja o fim de todos, é difícil aceitar a perda de alguém tão querido, de um ente querido. Então, nossas condolências, nossos sentimentos a todos vocês. É vida que segue, não é isso? Muito bem. 6:25. Olha, ontem a sessão que seria, pelo menos esse era o ponto principal, para julgar se o Alexandre de Moraes seria ou não investigado por todas aquelas denúncias, porque Brasil é assim, são provas irrefutáveis, não há dúvidas do comprometimento do Alexandre de Moraes por conta do alinhamento, da proximidade entre ele e o Daniel Vorcaro, principalmente em relação ao contrato de 131 milhões que ele, Alexandre de Moraes, ministro do Supremo, que deveria ser um guardião da Constituição, teria celebrado com Vorcaro em nome do escritório de sua esposa. O relatório da Polícia Federal deixa bem claro que o Alexandre praticava advocacia administrativa, funcionava como uma espécie de advogado do Vorcaro no Supremo. E as conversas

0: embora não houvesse conversas de Alexandre enviando para Vorkaro, porque ele as apagava, mas esse foi um dos pontos, vocês devem se recordar, que ele usou como justificativa para condenar a Débora do batom, lembra? Ele disse que quem apaga mensagens é porque tem culpa no cartório e sabe que poderia ser alcançado. Então, se a gente usar a mesma premissa, a mesma régua que ele utilizou para condenar a Débora, não precisa dizer que o Alexandre tem culpa no cartório. Então, a sessão de ontem, ela foi marcada pelo presidente Luiz Edson Fachin, lá do Supremo Tribunal Federal, para que os ministros analisassem e julgassem se Alexandre seria ou não investigado. Ainda tem isso. Mas aí a coisa descambou para um outro caminho, né? A estratégia dos ministros da ala chandélica, poderíamos dizer assim, da ala do Alexandre de Moraes, que já vinham criando tumulto antes mesmo da sessão, porque percebam, o ministro André Mendonça, que era relator dos casos relativos ao Banco Master e aos descontos irregulares no INSS, que acabou por sua vez entregando essas relatorias ao presidente do Supremo, esse foi outro motivo de discussão durante a sessão entre o presidente Flávio Dino. O caso já ganhou contornos de embates antes mesmo da sessão, porque o André Mendonça havia suspendido, afastado o diretor da Polícia Federal, o Andrei Rodrigues, e o diretor de inteligência, o diretor geral e o diretor de inteligência, porque eles teriam praticado um ato fora das quatro linhas, absolutamente reprovável e a mando de quem? De Alexandre de Moraes. Eles estavam monitorando o ministro André Mendonça, além de outras autoridades, a pedido de Alexandre de Moraes. Moraes queria ter elementos nas mãos para chantagear ministros do Supremo para não correr risco de ser investigado. Em razão disso, o André Mendonça determinou, veja, ele era o ministro relator dos casos. E em razão disso, utilizando do poder que lhe é conferido por lei, constitucionalmente, ele afastou o Andrei e o diretor de inteligência. Aí o Flávio Dino, aquele mesmo dos respiradores, que era governador, virou ministro da Justiça de Lula, depois ministro do Supremo Tribunal Federal, e o caso dos respiradores caiu exatamente nas mãos dele para ele julgar ele mesmo. Veja que imoralidade no Supremo Tribunal Federal. E ele disse que é imparcial para julgar ele mesmo. É uma maravilha, né? É uma maravilha. Pois é. Então, Flávio Dino, que não tinha nada a ver com o processo, ele é de um outro caso, o caso das emendas parlamentares, ele deu uma decisão, veja, isso é um absurdo, nunca aconteceu no Supremo, um ministro invadindo a competência do outro, desfazendo uma decisão do outro que, por sua vez, é legitimado como relator do processo. Queria ver se alguém um dia tivesse feito algo parecido, desfazendo uma decisão de Moraes no caso do 8 de janeiro. Ele era o relator e fazia de tudo, utilizando aquele tal do inquérito das fake news, né? Falou alguma coisa que ele não gostasse, ele mandava prender, enquadrava e depois condenava. Foi assim que ele fez durante muito tempo. Felizmente, esse inquérito saiu das mãos do Moraes, né? O Flávio Dino dá uma decisão reintegrando o Andrei Mendonça e o diretor de inteligência da Polícia Federal. O caso gerou uma polêmica tremenda e foi parar nas mãos do presidente do Supremo Tribunal Federal, Luiz Edson Fachin, que teve que decidir o que fazer. E aí o Fachin, que já havia recebido as duas relatorias do André Mendonça, tanto do Banco Master quanto do INSS, não foi avocada essa relatoria, aliás, não foram avocadas, como se propagou por alguns meios de comunicação, tendo como base as afirmações de ministros que estão envolvidos neste caso aí do Banco Master. Hã? Como é o caso do Alexandre de Moraes. E o Flávio Dino, ele propalou isso também, inclusive durante a sessão. Não houve avocação por parte do Edson Fachin, mas sim a disponibilidade das relatorias por parte aí do próprio André Mendonça. A iniciativa foi dele. Ele encaminhou essas relatorias até a presidência do Supremo. E isso tem previsão legal no regimento interno daquela casa, da Suprema Corte da Justiça no Brasil. Bom, ficou nas mãos do Fachin decidir. O Fachin marcou essa sessão para ontem para definir se o Alexandre de Moraes seria ou não investigado nesse caso, né, tendo como base de sustentação as conversas entre ele e o Daniel Vorcaro. Daniel Vorcaro mandou cerca de 52 mensagens para o Alexandre de Moraes e quase todas bastante comprometedoras, e uma delas muito mais, porque a interferência do Alexandre de Moraes, inclusive obstrução de justiça, que no Brasil, pela legislação, é passível de decreto de prisão, né? Prisão preventiva. Quando o Daniel pergunta ao Moraes se na segunda ele deveria já estar fora do país para não ser preso. O Alexandre vinha informando a ele tudo o que acontecia. E ele estava fazendo as coisas teleguiado pelo Alexandre de Moraes, que deveria investigá-lo, aliás, deveria julgá-lo, né? O Supremo não é órgão investigador, né? Cabe aí ao Ministério Público e à Polícia Federal. Mas enfim, quando foi ontem, teve a sessão. E os ministros Flávio Dino, Alexandre de Moraes e Gilmar Mendes haviam pedido antes do julgamento que fosse liberado o conteúdo completo do relatório da Polícia Federal. Alegaram que houve liberação seletiva por parte de André Mendonça. Essa foi a justificativa para eles fazerem o pedido, porque não tinha legalmente como liberar para eles, para evitar tumulto. Mas aí eles alegaram: ele fez uma liberação seletiva porque tinha um objetivo, que era Alexandre de Moraes, e pererê, parará, caixinha de fósforo. Bom, tiveram acesso. E o que é que eles fizeram? Minutos antes da sessão, eles liberaram para a imprensa a informação que continha no relatório de que o filho do Nunes Marques, que estava propenso a votar contra o Alexandre pela investigação, teria recebido algo em torno de 500 mil do Banco Master. Aí depois tentaram fazer uma ilação também com o filho do ministro Fux. Coincidentemente, ministros que não fazem parte da ala do Alexandre de Moraes. Isso minutos antes da sessão. Aí o Nunes Marques deu a explicação técnica e a sua fundamentação, informando aos pares que, embora tivesse sido divulgada essa informação, o filho dele não recebeu um centavo do Banco Master. Que, inclusive, os dados do COAF mostram a quebra do sigilo bancário, que comprova que não houve recebimento, não houve aportes de dinheiro depositados na conta do filho do Nunes Marques, e que isso apenas era uma ilação. Porém, como houve essa informação, e considerando outros pontos técnicos, né, principalmente a eleição que se avizinha, será no dia 4, e ele, como presidente do TSE, disse que não ficaria bem, poderia comprometer a eleição, um voto dele naquele momento. Eu achei, após ouvir a explicação do Nunes Marques, eu achei que ele agiu corretamente. Embora a gente tivesse um sentimento diferente, quisesse que ele votasse até para fortalecer essa questão da investigação em relação a Moraes, né? Mas ele confirmou que o filho não recebeu absolutamente nada e que tudo isso está documentado, está comprovado, mas a turminha do Moraes queria criar um salseiro ali, embolar o meio de campo para evitar a todo custo o julgamento do Moraes, uma investigação. Aí, no momento do Fux, ele se exaltou, pediu respeito a ele, à família, ao filho, porque eles nunca se envolveram em corrupção. Agora imagina, Gilmar Mendes, o cara que mais concedeu habeas corpus a bandidos, né? Você lembra do Barata, que era vinculado à família do Moraes, a filha namorava com o filho do Moraes, a confusão danada, né? E o Moraes, ao Gilmar Mendes, o Gilmar Mendes concedeu habeas corpus, ele era preso por um ministro por corrupção lá no Rio de Janeiro, aí o Gilmar Mendes ia e dava um habeas corpus. Isso aconteceu umas 5 vezes e aí o cara foi embora, o cara caiu fora. E justamente o Gilmar estava tumultuando o ambiente, criando uma situação constrangedora para André Mendonça, tanto ele quanto o Flávio Dino e o Alexandre de Moraes, xingando o André Mendonça como se ele fosse o bandido, o investigado. O objetivo deles era desmoralizar o André e depois prender. É aquilo que a gente vem falando. Chegamos a uma situação em que o poste está mijando no cachorro. A situação se inverte. E aí quiseram juntar os dois julgamentos. O julgamento que está marcado para o dia 23, que é da conduta do André Mendonça, porque essa turminha aí alegou que o André Mendonça agiu fora da lei, que praticou abuso de poder, uma série de coisas, né, o Alexandre de Moraes, que nem deveria estar funcionando como ministro. Ele poderia ser ouvido como investigado, mas não ter poder de voto. Ora, ele vai votar nele mesmo? Você acha que ele votaria contra ele? Em hipótese nenhuma. Em hipótese nenhuma. É um ponto que está sendo bastante discutido entre os ministros, presidente da casa e o meio jurídico. Extra STF. Fora do STF. Ele não poderia votar ontem, o Alexandre de Moraes. O Alexandre vai votar sobre o tema se ele será julgado ou não. É claro que ele vai votar para não ser julgado. Veja que incongruência, que absurdo, né? Então, o Nunes Marques se julgou suspeito, não votou. E o Dias Toffoli já havia tomado essa mesma posição, porque ele é citado no caso do Banco Master. Vocês lembram do resort Itaiaiá, né? Teve essa situação aí bastante complexa, né? E aí ele se julgou suspeito também, né? Impedido de participar da sessão, né? Inclusive não votou, os dois ficaram de fora, restaram 8 ministros. E no final das contas, entre tantas discussões, a gente ainda vai falar sobre este caso no decorrer do programa, porque temos um intervalo comercial, muitas discussões foram travadas entre Gilmar Mendes e André Mendonça, Dino e André Mendonça, Dino e o presidente da casa, inclusive o Flávio Dino, desmereceu o trabalho do presidente, uma coisa horrível, uma falta de urbanidade, de respeito, né? E o Alexandre de Moraes, que discutiu também com o André Mendonça. Depois houve discussão com Luiz Fux, né? O Gilmar Mendes com Luiz Fux. É uma coisa absurda. A Carmen Lúcia, que estava ultimamente votando na ala e nos interesses do Alexandre de Moraes, ela votou contra a questão de ordem levantada por Gilmar Mendes, que foi o único ponto que foi discutido, porque aquele ponto que deveria realmente ser votado, que era se Alexandre de Moraes seria ou não investigado, ficou para um segundo momento, porque a sessão, que durou mais de 6 horas, só se prestou exatamente a falar sobre isso, uma questão de ordem que era uma manobra do Gilmar Mendes. Eles queriam juntar os dois julgamentos e num dado momento o Alexandre de Moraes disse que os casos são semelhantes e tem que ser julgados juntos, não pode o julgamento dele acontecer naquele dia, ontem, portanto, e o do André Mendonça no dia 23, tem que julgar os dois juntos, porque são similares. Aí o André Mendonça, quando fez uso da palavra, no momento de seu voto, ele esclareceu, disse: olha, só queria esclarecer que são coisas bem diferentes, né? O que o senhor está sendo julgado é uma coisa, o meu, ele não quis entrar nos detalhes, mas ele disse: não há similaridade nenhuma. O meu caso, que está sendo julgado, é questão de conduta, é uma questão de conduta baseada num relatório apócrifo, que não tinha assinaturas, que foi produzido a partir de um pedido do próprio Alexandre de Moraes, né, ao diretor-geral da Polícia Federal, que não poderia ter feito, principalmente nos modos que foi, né, arapongando o ministro André Mendonça, ou seja, fazendo lá suas peripécias no monitoramento. O Fux também, meu amigo, azedou com esse ponto. Ele disse que não era inadmissível a Polícia Federal, um policial federal, peitar, um delegado da Polícia Federal peitar uma decisão de um ministro do Supremo. E isso estava acontecendo. Um desrespeito absurdo, passível de prisão, inclusive. Passível de prisão. O Andrei não respeitou a decisão de André Mendonça e vinha desrespeitando outras decisões, né? E aí o Fux falou sobre essa questão e disse que isso tinha que acabar, tinha que ser estancado. Olha, foram vários embates, várias discussões, e no final das contas o placar ficou 4-3, porque o Dino, que tinha votado, ninguém nunca fez isso também, ele já tinha votado, ele retirou o voto para pedir vista, é outra manobra. Em tese, o placar está 4-4. Está 4-3, mas o voto do Dino é exatamente favorável a Alexandre de Moraes. A menos que aconteça um milagre extraordinário quando ele voltar desse voto vista. E olha, pior do que isso, ele tem 90 dias para devolver o voto. Para que o processo seja julgado. Ele pediu vista, o regimento interno prevê exatamente isso. Ele tem 90 dias. Mas você poderia perguntar, e o que é que acontece a partir de agora? Digamos que o Dino, ele vote com Alexandre de Moraes, né? Vote a favor do que requereu o Gilmar Mendes, da questão de ordem. Então, o placar seria 4-4. Quem define? O presidente, o regimento interno, né, estabelece que seria o voto de qualidade do presidente, que já tinha votado, mas ele, como presidente, através do voto de qualidade, definiria a questão, e eu não tenho dúvidas de que essa questão estaria superada e essa mesma votação, ela seguiria o ponto principal da sessão, que é se o Alexandre de Moraes será investigado. E uma vez que o presidente da casa, o Fachin, vote dessa mesma forma no julgamento, quando retornar, se houver a abertura de investigação, automaticamente ele afasta o ministro Alexandre de Moraes. Anotem aí. Né? A Carmen Lúcia, como eu estava dizendo, que era da ala do Alexandre de Moraes, ela votou contra essa questão de ordem para que o processo seguisse e em separado, né, os dois, as duas PETs seguissem separadas, a de André Mendonça e a de Alexandre de Moraes, né, embora a natureza seja totalmente diferente das duas, e disse que estava envergonhada com o que aconteceu no Supremo. Era uma vergonha, aquilo ali para a sociedade brasileira, uma vergonha. E realmente, né? E eu acredito que essa mesma votação, ela perdura, e daqui até lá, até o Nunes Marques vai votar, né? Porque não há impedimento nenhum para que ele possa participar da votação. Bom, 6:49, a gente vai para um breve intervalo comercial, lembrando que daqui a pouquinho tem a propaganda eleitoral gratuita. Voltamos já para a sequência do Tribuna Livre. Aguarde um instante só.
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0: Arnaldo Silva.
1: Agora 6:58, né? Às 7 teremos aí a propaganda eleitoral gratuita. 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Daqui a pouquinho a gente volta, né? Depois do horário eleitoral gratuito, com muito mais informações. Vamos trazer algumas informações também das discussões que foram travadas, né? Os bate-bocas que foram travados durante a sessão de ontem no Supremo Tribunal Federal. Um verdadeiro vexame, uma vergonha, né? Uma vergonha, né? Daqui a pouquinho, portanto, a gente vai falar mais sobre isso, né? Horário eleitoral gratuito, voltamos já já.

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0: Reinaldo Silva.
1: Agora são 7:33. Já estamos de volta com o Tribuna Livre, o seu jornalismo diferente, aqui pela Rádio Educadora FM. 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Vamos acionar o queridinho do cabeção. Olha, vocês perderam uma cena antológica, viu, na chegada do Mário aqui. Ele tomou conhecimento, né? Eles, vocês sabem quem é, né? De que o Mário viria substituir o sertanejo, que teve um compromisso pessoal, né? Compromisso de saúde. E aí ele disse, hoje eu vou. E pediu ao sertanejo a prioridade para substituí-lo. Disse, hoje eu vou, que eu quero, né? Quero ver o meu cunhadinho querido. Ele vai substituir
2: o Cícero Dias. Não pode.
1: Ele sabia que o cunhado vinha substituir o Cícero Dias. Aí disse, olha, eu vou lá, vou dar um pulinho lá.
2: Puxa saco, pode.
1: Meus amigos, foi um abraço caloroso, demorado, né? Não foi, Mário? Demorado, né? Pois é. Vamos acionar o Mário Senna agora, viu? Hoje é dia de felicidade aqui pros dois, né? 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Agora 7h43. Vamos então às ruas da cidade. Aliás, ele fala direto da redação, o nosso queridíssimo repórter Mário Sena, hoje feliz por um lado e triste por outro. Feliz pela classificação do Vasco na Sul-Americana e triste com a desclassificação em casa para o Boca Júnior do seu São Paulo. Repórter Mário Sena é com você.
0: Muito bem, Ronaldo, já estou na redação do programa para passar aqui as informações do mundo policial e informações esportivas. É claro que hoje a gente fica na esperança de saber algo do que realmente aconteceu no encontro de ontem entre Sintese e equipe do governo do Estado de Sergipe, com relação aos professores. Os professores continuam naquele movimento, do movimento grevista, mas aí a gente acredita que devem fumar o cachimbo da paz a qualquer momento. Até o momento não foi...
1: Não houve divulgação
0: nenhum do que realmente aconteceu nessa reunião no dia de ontem. E fato ali concreto é que existe a possibilidade, né, de que eles fumem um cachimbo da paz e que os professores voltem ao curso normal da coisa. Mas olha, uma jovem mulher, Ronaldo, que inclusive eu tentei aqui o contato com o Fernando Barbosa, que ele me mostrou ontem no celular dele o nome completo da jovem. Essa jovem, ela estava hospitalizada, infelizmente, ela não resistiu. Depois de muito tempo hospitalizada, um acidente de moto entre ela e o Charles, né? O Charles que estava conduzindo a moto no momento, Charles que a gente conhece muito bem, inclusive é cantor, né?
1: Lá das Areias, sim. Que é o pai dos filhos dela,
0: isso,
1: né?
0: Isso. Infelizmente, a jovem não resistiu, né?
1: Como é que tá o Charles, Mário?
0: Olha, a informação que eu tive é que ele tá bem, né? O ruim realmente estava ela, que estava
1: em coma,
0: estava lutando pela vida, estava entre a vida e a morte. Mas
1: ela teve morte encefálica, a família não queria desligar os aparelhos, né? Decidiu esperar o último suspiro.
0: Eu acho que toda a família.
1: Uma esperança, tem uma esperança, né?
0: Enquanto a vida, né?
1: A esperança de ela é irmã de duas pessoas conhecidas, né? Muito conhecidas nossas, né? O Zica e também o Abraão.
0: Isso.
1: E a gente manifesta aí nossa solidariedade mais uma vez, né? A eles, a toda a família, aos amigos, principalmente amigos mais próximos, filhos, né?
0: Infelizmente.
1: Companheiro, esposo, enfim. A gente fica triste demais,
0: uma jovem,
1: né?
0: Uma conterrânea, jovem ainda, perdeu a vida deixando o filho. É realmente muito triste, mas...
1: Pegou a todos de surpresa, mesmo estando hospitalizada, né?
0: Mesmo estando na situação.
1: Havia uma esperança, né, Mário?
0: Enquanto existe Deus, existe a esperança, né? De você... se livrar e se recuperar. Mas infelizmente não deu. A gente fica triste, envia aqui os nossos sentimentos para a família da jovem Eliene, que deve ser sepultada no dia de hoje, né? Deve ser sepultada hoje à tarde. E a gente fica triste com essa situação e envia aqui a nossa solidariedade da família. Ontem, como você trouxe em manchete, Ronaldo, um trabalhador condutor de uma colheitadeira.
1: Sim.
0: Essa colheitadeira, ela capotou, por três vezes, mas ele se safou.
1: Deu muita sorte,
0: foi socorrido com vida, hospitalizado, mas está fora do perigo de morte, deu muita sorte, nesse capotamento.
1: O socorro chegou rápido também, né?
0: Esse fato aconteceu em Cédulo de São João, vizinho ali a Propriar, região norte do estado de Sergipe, mas estar vivo, né? Deu sorte aí, e a gente traz a informação para você, com relação também a um homem acusado pela prática de homicídio. Ele que matou um companheiro de trabalho, um amigo, em uma madeireira. Ele ontem foi indiciado, né? Indiciado como homicida e vai responder essa bronca, não é pequena, né?
1: Esse fato ocorreu em Aracaju, né?
0: Uma madeireira, né, mano? Na capital sergipana. E ele ontem foi indiciado, né? A justiça o indiciou pela morte do jovem, que na oportunidade nós trouxemos aqui essa informação para os amigos e ouvintes. Outra informação é que procura-se, em letras garrafais, procura-se o Zé Barriguinha. Zé Barriguinha é nada mais que José Carlos Neres Dias.
1: Ele está sendo acusado de um feminicídio, né?
0: Ter matado a mulher no povoado Estancinha, lá na cidade de Estância, a golpes de faca. Está foragido. A polícia não sabe o seu paradeiro, está à procura dele, mas a foto dele já circula aí pelas redes sociais.
1: Já está famoso, né?
0: Não vai demorar muito, né? Não vai demorar muito, a polícia vai chegar até ele. O Zé Barriguinha, que está foragido, acusado de ter matado a jovem Juliana Santos Lima, de 30 anos de idade, a facadas no último final de semana, lá na cidade de Estância. E por esse crime, ele vai ser preso, certamente, e deve ser, inclusive, levado a júri popular. Você que é da área deve saber. Logo, ele vai ser levado a júri popular. Como as provas mostram que ele realmente é o autor do crime, certamente vai ficar preso. E a jovem Juliana Santos Lima, lamentavelmente, já está sepultada, vítima deste feminicídio, mais um registrado aqui no estado de Sergipe. Outra informação, Ronaldo, que o comando da Polícia Militar se reuniu mais uma vez para, inclusive, alinhar todo o esquema de segurança que está pronto para ser executado no dia 4 de outubro, eleições aqui em Sergipe, em geral, né? Eleições gerais em todo o país. Sergipe não vai ser diferente, vai ser um dia de muita movimentação. A informação que foi circulada, que se ventilou, de que cerca de 1.600 homens deverão ser distribuídos, né, nas 75 cidades do estado de Sergipe. Uma cidade chama muita atenção, que é justamente a cidade de Porto da Folha, né? A eleição normal seria 6 votos, você vai ter que dar 6 votos, né? Deputado federal, estadual, 2 senadores, governador e presidente.
1: Mas lá vai ter prefeito.
0: Mas
1: também,
0: lá vai ter,
1: né,
0: prefeito e vereador, cara.
1: É.
0: Serão 8 votos e aí vai embananar com certeza a cabeça do eleitor. Principalmente quem tiver pouca escolaridade, cara. Pra você, a gente que estudou.
1: Eleição suplementar abrangeu também vereadores?
0: Eu soube que sim. Prefeito e vereadores.
1: E
0: aí, mesmo que não seja vereador, mesmo assim, aumenta mais um voto.
1: Aumenta.
0: Né? De 6 para 7. Pra você, se você, mesmo você levando a colinha, a gente chama, né, a famosa colinha, mas mesmo assim, tem pessoas que
1: se embanando
0: na
1: hora.
0: Na hora de votar, vai ser complicada a eleição lá na cidade de Porto da Folha. Para a gente conhecer o novo gestor, né, buraqueiro, como eles são conhecidos, são os buraqueiros lá de Porto da Folha, e dia 4 de outubro, todo esse esquema de segurança vai ser distribuído nos 75 municípios do estado de Sergipe. Tomara que nada de mal nem de ruim aconteça para ninguém, que a gente tenha aí um processo, né, bem tranquilo, e que vença o melhor.
1: Isso.
0: Que vença o melhor.
1: E que traga mudanças.
0: E por falar em política, o Rodrigo Valadares, né, concedeu uma entrevista e chamou o Coronel Rocha de traidor, velho. Tá em pé de guerra,
1: Essa dois, briga, né, continua, né?
0: É, em pé de guerra. Não vai terminar bem. Não vai terminar bem, né? Foi chamado o Coronel Rocha.
1: O Coronel Rocha já o tinha chamado de mentiroso, né?
0: E agora foi chamado de traidor. Do projeto, que bagunçou o projeto de Bolsonaro aqui no estado. E aí não vai terminar bem. Essa história não vai acabar bem, pode ter certeza disso, né? Vou falar em acaba bem, não se fala em outra coisa, Ronaldo, também. Né? A questão envolvendo aí o companheiro nosso, o Gato Amarrada, né? Locutor, que se afastou
1: da rádio.
0: Tudo decorrente somente.
1: Ele gravou um vídeo, né? Se despedindo, mas ele disse que é um até logo, não é?
0: Um até logo. É, a prefeita de Nossa Senhora das Dores, não gostou.
1: Houve
0: um desentendimento.
1: Um desentendimento entre ele e a prefeita.
0: Né? E aí, a gente não sabe o que aconteceu nos bastidores, e fato concreto que ele se afastou.
1: Coincidentemente, foi logo depois desse episódio, né?
0: Mas aí é aquela história, o porquê, né? O porquê.
1: Ele deixou claro, não disse exatamente os motivos, mas ele deixou claro que o período eleitoral é bastante complexo para você fazer programa de rádio, porque há muitas limitações, você não pode falar.
0: Essa é verdade.
1: A lei eleitoral, ela veda muita coisa, né? E ele deu isso como justificativa para a sua saída, para o seu afastamento. E disse que não seria um adeus, que em breve pretende voltar. É um até logo. Pretende voltar, a gente não sabe. O futuro a Deus pertence. Bom, boa sorte para ele, né, Mário?
0: É um bom profissional, né? É um bom profissional. A gente fica triste porque é um profissional da comunicação que se afasta do microfone quando não devia se afastar. É porque o locutor, o instrumento de trabalho dele é o microfone, né?
1: Isso.
0: Fora do ar, você fica até que apagado no cenário, né? No cenário, mas coisas da vida, vamos ver o que pode acontecer aí na frente. Ontem, Ronaldo, nós tivemos 3 partidas realizadas pelo Campeonato Brasileiro da Série B. O Náutico empatou com o Operário, o Mato Grosso, em 3-3. O Londrina esbagaçou com a Ponte, cara. Selou o passaporte de rebaixamento da Ponte para a terceira divisão. Londrina 6.0. Quem já foi a Macaca?
1: A Macaca, né?
0: Londrina 6, Macaca 0. E o CRB venceu o Sport. Partida interessante para o CRB, que agora faz parte do G4, lá da Série B, viu? Existe aí a possibilidade de um acesso aí para a Série A. O CRB tá bem. O Galo da Pajuçara venceu o Sport Clube de Recife no Grande Clássico contra o Estádio Rei Pelé, 2-1.
1: Botou o CSA no bolso, né? Quem já foi o CSA, né, Mário?
0: CSA hoje é quarta divisão, cara.
1: Quarta divisão, era da primeira divisão, com um timaço, né?
0: Foi parar na última divisão, tá ali igual com os clubes sergipanos, né? CRB, CSA tá igual aos clubes.
1: Se abraçaram, né?
0: Então tá todo mundo na última divisão. Ontem, Ronaldo, nós tivemos 2 partidas pela Copa Sul-Americana. O meu São Paulo foi eliminado dentro do Morumbi com 53 mil.
1: Deixaram o zagueiro sair em velocidade e fazer o gol.
0: Diga.
1: A zaga abriu, praticamente abriu.
0: Eu não entendo como aqueles caras dizem que são profissionais, que treinam posicionamento todo dia, toda hora.
1: O cara veio do meio do campo, Mário.
0: Ele saiu do campo dele, cara.
1: É, empurrando a bola empurrando e ninguém bola, foi, foi nele pra marcar.
0: Saiu na cara do gol sozinho.
1: Chutou e o goleiro aceitou também, né?
0: Onde estava aquela dupla de zaga tão boa que é, com a Arboleda.
1: Arboleda, você é fã. Arboleda,
0: o time que tem a Arboleda jogando não pode ganhar nem pra o CSM de Maruim. Não pode, cara. É muito ruim a zaga do São Paulo.
1: O goleiro aceitou também, viu, Mário?
0: Não, mas... Eu já não
1: culpo. Mas a culpa não é dele, não. Não, né?
0: A culpa é da zaga. Marcação, o cara entrou como se estivesse na pelada na praia.
1: Sozinho, os caras assistindo,
0: São
1: né?
0: São Paulo é uma vergonha.
1: Parecia um esperando pelo outro
0: São
1: pra
0: Paulo
1: marcar.
0: É uma vergonha, já deu pra perceber que o São Paulo vai brigar de novo pela parte de baixo da tabela do Campeonato Brasileiro.
1: Agora teve um lance polêmico. Pra mim, não foi impedimento ali, não, viu, Mário?
0: É, mas é o VAR mesmo.
1: Se você pegar a linha, você olhar a linha. Ele tá atrás do marcador.
0: Mas
1: traçaram uma linha lá. Aí botaram lá uma linha.
0: Aí não sabe se ela tá torta, né?
1: É. Eu não sei. E aí, não, tá impedido.
0: O que vale a linha.
1: Esteja impedido.
0: Esteja ou não esteja?
1: Esteja, pronto. É. Aí ficou impedido.
0: E vale a linha do VAR. E a linha do VAR disse que tá impedido.
1: No finalzinho o São Paulo empatou, mas aí tinha perdido a primeira.
0: Tá eliminado.
1: Tá eliminado.
0: Mas o Vascão venceu. O Santa Fé.
1: O seu Vasco. Tá dando esperanças ao torcedor,
0: Vasco,
1: viu, Mário?
0: O Vasco vai vingar. O Vasco vai tirar esse Boca. Anota aí. O Vasco vai vingar a derrota de São Paulo. O Vasco vai pegar o Boca, vai dar uma sapecada.
1: Tem chance de ser campeão, viu?
0: Tomara que aconteça. Muito tempo que o Vasco não comemora nada. Tá na hora, né? Hoje tem Galo e Santos, viu? Primeiro jogo foi 2-0 pro Santos na Vila. Hoje o Galo joga dentro de casa. Um brasileiro também vai ficar aí pelo meio do caminho hoje. Mas aí o adversário...
1: A primeira partida, Neymar não jogou, o Gabigol entrou no final do segundo tempo, só que os jogadores que foram contratados, eles podem jogar esse campeonato.
0: Pode.
1: Então, é outro Santos, viu, Mário?
0: É
1: outro
0: mas
1: Santos.
0: Mas o jogo hoje na Arena MRV, né? Diferente, né?
1: Cara, não sei não, viu? Porque o Santos pegou o Galo, né? Pelo brasileiro e sapecou, né? Sapecou o Galo e sapecou na chegada do Rudinei, sapecou o Galo, agora tem o Rudinei, tem o Cebolinha que entrou lembrando os bons tempos do Grêmio, né? Tem agora o Coutinho, não sei se o Coutinho já pode jogar, mas ele já se apresentou ao Santos, né? Inclusive deu uma resposta à torcida que o criticou porque ele foi pro Santos e não pro Vasco, ele explicou, disse, olha, eu quando vim pro Vasco, eu abdiquei de um ano de contrato, lá ele tinha lá no Catar, né, Mário?
0: Uhum.
1: Ele tinha um ano de contrato, uma multa de 10 milhões que ele o Vasco não teve que pagar, não precisou pagar.
0: O Coutinho é um ex-jogador.
1: É.
0: Coutinho é um ex-jogador.
1: É, pois
0: já deu o que tem que dar.
1: Já
0: deu o que tem que dar. Então. Neymar já não é o mesmo?
1: Exatamente.
0: Neymar quer Neymar, já não é
1: mas,
0: mais o mesmo.
1: Mas eu acho assim, vai ser diferente o jogo, porque o Neymar já joga, né?
0: Joga.
1: Neymar joga, o Gabigol joga, Cebolinha joga, me parece que o Coutinho e a peça que eu acho que é fundamental hoje do Santos é o Rudinei. A lateral direita tá perfeita.
0: Não, o Santos reforçou.
1: Reforçou muito.
0: O Santos reforçou para fugir do rebaixamento, a verdade é essa.
1: E hoje tá lá no meio da tabela. Hoje
0: tá no meio da tabela, cara.
1: Tá
0: já briga pela Sul-Americana. Briga pela Sul-Americana.
1: Ele chegou à décima posição.
0: Verdade, vamos aguardar. Hoje é um jogão de bola.
1: Pois é.
0: Jogão de bola hoje, Galo e Santos. Pela...
1: E amanhã tem a seleção, né?
0: Tem, amanhã tem a seleção. Mas aí vamos aguardar, Ronaldo, porque tem Botafogo e Grêmio, viu? Deve ser o jogo da TV aberta, né? Botafogo e Grêmio deve ser o jogo da TV aberta pelo Campeonato Brasileiro, abrindo a rodada que se encerra no final de semana. Hoje tem Botafogo e Grêmio, sábado tem Atlético Mineiro e Chapecoense, Mirassol e Botafogo, Remo e Santos, Vasco e Curitiba, São Paulo e Internacional. No domingo tem Grêmio e Palmeiras, Vitória e Cruzeiro, Corinthians e Fluminense, Flamengo e Bragantino, Atlético do Paraná e Bahia. Essa é a rodada que começa hoje e termina só no domingo do Campeonato Brasileiro Divisão de Elite. Valeu?
1: Ok, meu caro Mário Senna. Hoje sim, Mário.
0: Hoje sim, Ronaldo.
1: Mais feliz,
0: mais feliz da vida. O Vascão classificou.
1: Não,
0: e
1: mas não tava falando disso,
0: pra perceber,
1: não. Não tava falando
0: cedeu
1: disso.
0: Pra perceber os olhos dele como brilha quando me vê.
1: Eu tava falando exatamente disso.
0: Pra que você não diga por aí que eu me engabando.
1: Verdade.
0: O cara é fã dele, mesmo. Ele é fã, ele é apaixonado, velho. Ele disse, olha, eu sou mais apaixonado por você do que minha irmã. Eu disse, olha, eu vou falar que eu não gosto de fresco.
2: Puxa saco, pode. Agora cheira ovo.
0: Você sabia, Ronaldo? Que ele disse, eu tô sabendo aí que você tá chocando na Mega Sena e porque é milionário. Eu disse, é. Ele disse, se você ganhar, vai comprar o quê? Eu digo, olha, eu vou comprar, eu pretendo fazer uma granja.
3: bem gigante. Fazia uma granja gigante para dar emprego, né, ao povo de Sergipe e tal. Fazia uma granja gigantesca, ele disse. Para mim, tem uma vaguinha, eu digo, rapaz, só tem uma vaga de. Agora de pra funcionário. Ele disse, você me bota nem que seja pra eu pegar ovo.
2: É, puxa saco, pode. Agora cheira ovo. Não pode?
1: Ele fica com a incumbência de pegar os ovos.
3: Pegar os ovos.
1: Ia ser o controle de qualidade. Pronto, né?
3: Rapaz. Era isso que eu queria
1: dizer. Analisar a qualidade dos ovos.
3: Eu procurei aqui o termo pra dar a qualificar o profissional. É controle de qualidade. Ele disse,
2: puxa saco, pode. Agora cheira ovo. Não pode?
3: Não é cheira, não. Você só vai pegar nos ovos.
1: Vai pegar nos ovos.
3: Vamos embora, Ronaldo. Um abraço, Vini Saúde.
1: Pra gente. Olha, faltando um minuto para as 8, gente, muito obrigado a todos pelo carinho, pela audiência, por sua paciência. Amanhã a gente volta, se Deus nos permitir, a partir das 6, com muito mais informações para você. A todos um abraço, fiquem com Deus e na boa companhia. Excepcionalmente hoje, né, do queridinho do Cabeção. Vocês notaram que foi exatamente por isso que o Cabeção substituiu, né, o sertanejo no dia de hoje. Vai estar aqui coadjuvando o Mário Sena, né, auxiliando o seu cunhado do coração. Ótima quarta-feira para todo mundo. Fiquem com Deus.
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0: Meu amigo, minha amiga, o tempo vai superar a espera. O momento vivido vai apagar a saudade. A alegria vai substituir a tristeza. E a fé em Deus dá certeza de boas novas e a esperança de dias melhores. Um abraço, bom dia! Eu sou Mário Sena, Seninha só para os íntimos. Eu sou filho do seu Zé de Olímpio e de Dona Raquel. Eu sou locutor oficial do seu rádio e do seu coração. Isso é direito adquirido, eu não abro mão. E com a graça e a permissão divina, estou chegando para fazer a festa no seu rádio de agora até o meio-dia, aqui na Educadora. Emoção a todo instante, é sucesso na veia. Um abraço! Bom dia, sejam todos bem-vindos à nossa estação de rádio
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0: Tô ligado na Rádio Educadora de Frei Paulo, conectado com a sua emoção no ritmo do sucesso. 89.5 é o prefixo da emoção. Educadora, essa é a rádio que entra na sua mente. É sim, é a rádio que entra na sua mente e mexe com as suas emoções. Um abraço, eu sou Mário Sena. Claro, essa emissora tem a superintendência de José Arinaldo de Oliveira e dona Lucelina Modesto, direção comercial, artística, geral de Adilmo Oliveira. Eu sou Mário Sena, você já sabe, seu amigo de hoje, de amanhã e de sempre.
2: Arrebenta, Celinha!
0: Quem foi que disse que eu não vinha? Vamos começar assim, realçando tudo! Gilberto Gil, sucesso, realce! 8 da manhã, 13 minutinhos, abraço, bom dia, Frei Paulo! Bom dia pra você, meu amigo, mais um bom dia mesmo!

ligado na Rádio Educadora de Frei Paulo, conectado com a sua emoção no ritmo do sucesso. Sucesso tem que ouvir. Sucesso com Ahá, Grupo Ahá, Grupo Norueguês. Só as melhores pra você. A gente começa assim, mas depois melhora. Pode ter certeza disso. Nós vamos tocar de tudo um pouco pra você curtir muito isso aqui na nossa programação. A programação 10 da 89.5 Rádio Educadora. Não tem pra ninguém. É liderança absoluta. É Educadora, é a rádio nota 10 do seu rádio. Um abraço, bom dia. Sejam todos bem-vindos à nossa estação de rádio. Depois do intervalo comercial, tem mais emoções, tem muito mais músicas pra você. Até o meio-dia, eu, você, você e eu, nós dois, juntinhos, colados. Esse contato acelera as batidas do coração, porque a JR Atacadista e Distribuidora em Itabaiana informa no set oficial para você não se atrasar do tempo, 8h33.

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volta, vamos nessa, juntinhos colados até o meu dia, nós dois juntinhos, eu vou com você, você vai comigo, nós dois juntos até o meu dia, esse contato acelera a batida do coração, pode ter, pode escrever, tenha certeza, porque aqui é Educadora, meu irmão, é sucesso na veia, é 89.5, é o prefixo da emoção, Rádio Educadora, é a rádio nota 10 do seu rádio, a Educadora é 10 em descontração, em jornalismo, em entretenimento, em esporte, música e alegria, é papai, é muita festa pra você, todo mundo ligado, curtindo de montão e eu trazendo sucessos, tocando só as melhores.

0: sucesso hoje. Aqui na Rádio Educador é a rádio que tem a playlist mais gostosa do Brasil. É a rádio de todas as tribos. Educador é a rádio, sua rádio onde você estiver. Ela é gostosa para se ouvir. É algo diferente no ar, tocando só as melhores para você até o meio-dia. Eu sou Mário Sena, você já sabe disso. Eu sou o locutor oficial do seu rádio e do seu coração. Isso é direito adquirido, eu não abro mão, tá certo? Que agora é hora do Love Time da Educadora. No dia de hoje com Stevie Wonder. E quem me pediu essa música foi a minha companheira de trabalho, aquela bem rechuchudazinha, gordinha, me pediu para oferecer aí para, né, a sua filhota, a Lana.
1: Quer participar da nossa programação?
0: Acesse. Você quer participar? Participe, mas é com música. Atenda aí pra mim, por favor, minha secretária. Ela me pediu para oferecer pra Tia Lelé. Tá ouvindo a gente, né? Steve Onda no Love Time da Educadora no dia de hoje. Você lembra onde você estava quando essa música bombou no seu rádio? Lembra aí?
2: No New Year's Day.
0: Na barriga? Ai, mesmo, já não era nascida não, né? Inteligentinha que é a danadinha. Bem diz um pouco que os gordinhos são mais inteligentes que os magros, viu? Todo mundo ligado, Steve Wonder. I just got to say I love you.

Mas eu vou lhe acurralar, viu? Eu vou lhe acurralar. Analfabeto de pai e mãe, cara. Pelo amor de Deus, onde eu vi amarrar meu jegue? Às 9h04. No Love Time da educadora de hoje, Stevie Wonder. Sucesso, I Just Call to Say I Love You. Essa

0: curtindo de montão a nossa reta, a nossa programação. Depara o seguinte, eu vou em intervalo comercial e eu volto já já, e quando eu retornar eu toco a sua música, porque são 9 da manhã, mais 4 minutos na melhor.
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Emissora do Grupo José Arinaldo de Oliveira para um Brasil de emoções com a boa música em destaque até o meio-dia. Aqui a Educadora é o espaço da imaginação, onde você produz a imagem e nós liberamos o seu som até o meio-dia. Eu faço a festa para você, eu sou Mário Sena, então avisa aí pro papai, avisa pra mamãe, pros amigos, pros vizinhos, avisa geral que o Seninha já está na Educadora, fazendo acontecer esse clima bem legal, gostoso, descontraído, alto astral até o meio-dia. 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Deixa eu mandar um abraço especial aqui para meu amigo vereador Ivo Lima. Grande vereador com um trabalho social maravilhoso lá no povoado Serra Redonda. Claro, tá ouvindo a gente. Grande vereador Ivo Lima, um abraço, bom dia. Quem também gosta de ouvir a gente é vereador Zé Lima, presidente da Câmara Municipal na cidade de Nossa Senhora Aparecida. O ex-vereador Miguel das Lojas São Novidades em Ribeirópolis é trabalhando e ouvindo a gente. Grande Miguel, quem também gosta de ouvir a gente é meu amigo Zé de Donira. Fala, Zé! Grande Zé de Donira, ex-vereador de Aparecida, tá ouvindo a gente. Deixa eu mandar um abraço especial aqui para meu amigo Tiago dos Anjos, da Startec Soluções Elétricas e Motores Elétricos. Grande Tiagão, tá ouvindo a gente no bairro Subestação, aqui em Frei Paulo. Tá todo mundo ouvindo, tá todo mundo ligado. Meu amigo LX do Mel. O mel de abelha natural do Apiário São José, tá ouvindo, Seninha? Aquele abraço, bom dia, bom dia, bom dia. É hora de música, é hora de sucesso pra você que curte de montanha.

Rádio Educadora. E eu sou Maricena Sininha, só para os íntimos. Aposto e radiante, 100% emoção, tocando só as melhores para você. Educadora é a rádio, nota 10 do seu rádio. Educadora é 10 em descontração, 10 em jornalismo, entretenimento, esporte, música e alegria. É só o papai. Todo mundo ligado e ligando pra gente. Um abraço, bom dia. Eu vou com você e você vai comigo até o meu dia. Nós dois juntinhos colados e esse contato acelera a batida do coração. 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

0: Emissora do Grupo José Arinaldo de Oliveira para um Brasil de emoções com a boa música em destaque até o meio-dia, tá todo mundo ligado.
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0: É a rádio que se identifica com você, é top de linha, é mais que demais, a estação Bala do Sucesso. Então, como não te emocionar? Um abraço, muito bom dia para você, meu amigo. Bom dia para você, minha amiga. Tá pintando mais uma super sequência? Vamos abrir essa sequência com Bruno e Marrone. Atendendo ao seu pedido, te amar foi ilusão. Bruno e Marrone, para mexer com seu coração. Um abraço, bom dia.

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0: Bom dia, amigos. Bom dia, minhas amigas, meus irmãos e irmãs. Que Deus, nosso Pai Criador, hoje, sempre e todos os momentos, possa estar na vida de todos vocês. Porque, meus amigos, porque minhas amigas ouvintes, sempre é um prazer abençoado, sempre é um prazer maravilhoso eu estar aqui levando a minha voz para todos vocês. Para todos vocês que já considero como minha família. Para todos vocês que considero como meus amigos. Para todos vocês que com certeza estão neste momento em suas residências, em seus comércios, em seus transportes, não só aqui em Frei Paulo, mas em várias cidades daqui do estado de Sergipe, que neste momento estão ouvindo a Educadora FM. Várias pessoas, centenas, até milhares, que estão em várias regiões, em vários estados, longas distâncias, ouvindo esta emissora através da internet. E aqui sempre estou, meus irmãos. Aqui sempre estou, meus amigos e amigas, pedindo a Deus as bênçãos, as realizações, as felicidades para todos vocês. Por que, meus amigos? Por que, minhas amigas? Eu não peço a Deus as bênçãos, eu não peço a Deus as felicidades, não é só para mim, e sim para centenas, milhares de pessoas que me procuram em todas as regiões através do WhatsApp. Milhares de fotos andam comigo. Milhares de fotos são reveladas e estão lá no meu tabernáculo espiritual. E quando estou nas minhas preces poderosas, quando estou nas minhas fortes correntes de oração, estou pedindo a Deus as bênçãos, as felicidades, as realizações para todos vocês. Porque sempre peço as bênçãos em nome de Deus Pai, em nome de Deus Filho, em nome de Deus Espírito Santo, para que possa chegar o momento dos atrasos financeiros, as invejas, os maus olhados, as demandas, os vícios destruidores, as desuniões conjugais. Sempre estou pedindo a Deus para que todos os problemas que estão na vida dos meus ouvintes possa colocar um ponto final através de um sentido da vida daquela pessoa que me procura. Deus possa colocar um ponto final naquele mal que rodeia a vida dos seres humanos. Então, meus amigos, minhas amigas ouvintes, o mestre Gomes, o vidente e astrólogo, esta pessoa que está lutando, lutando sempre, sem pensar em desistir jamais, está lutando pela felicidade, não só das pessoas que me procuram, mas também peço a felicidade daquelas pessoas que não conheço. Peço a felicidade de todos os meus seres humanos. Quando digo todos os meus seres humanos, porque todos vocês são meus irmãos, irmãos espirituais, porque Deus é Espírito Santo, porque Deus é vida eterna, porque Deus é luz divina, porque Deus é felicidade, porque Deus é prosperidade, porque Deus é realização, porque Deus é bondade. E agradeço a Deus por esses anos de vida, de batalha, de luta e de caminhada. Agradeço a Deus por ele ter me colocado nesta missão, nesta caminhada, nessa peregrinação, nesta missão de fé, nesta missão de força, nesta missão de confiança. Porque quem confia em Deus, quem está com Deus, está seguro. Mesmo que às vezes acontece dos seres humanos passar por alguns problemas nessa vida. Porque neste mundo, meus irmãos, nenhum ser humano passará sem passar por algum problema. Nenhum ser humano passará sem sentir uma dor. Porque os problemas fazem parte da vida. As dores fazem parte da vida. Porque somos matéria humana. Temos sensibilidades. Somos feitos de carne, sangue e ossos. 70% do nosso corpo é água. Mas não é porque que estamos sujeitos a sentir dores, a passar por vários problemas, que vamos se acostumar com isso aí, não. Você tem que lutar sempre, para que em alguns momentos, se você sente uma dor, se você passa por algum problema, mas você tem que lutar para que essa dor possa sair da sua vida, para que esse problema possa desaparecer, para que você possa alcançar a sua felicidade em todos os sentidos da sua vida. E então aqui estou lutando, lutando para afastar todos os maus das vidas de todas as pessoas que me procuram. E se você deseja uma orientação, se você deseja uma consulta de caráter particular na área espiritual, você pode entrar em contato diretamente através do WhatsApp, já para fazer a sua consulta espiritual, que é todos os dias. Só precisa de uma foto, o nome da pessoa e a idade, para que possa chegar o momento de ser feita a sua consulta espiritual. DDD 79, número 981672079. Vou repetir para você aqui agora, só o número do telefone é o 981672079. Você pode entrar em contato para fazer diretamente através do WhatsApp as suas consultas espirituais. Porque todas as consultas espirituais são através do WhatsApp. Já há mais de 3 anos que todas as consultas espirituais aqui na região de Frei Paulo são feitas pelo WhatsApp. Centenas de pessoas entrando em contato. Centenas de pessoas agradecendo as suas bênçãos, agradecendo as suas curas, agradecendo as suas realizações. Mas não vá embora.
1: Não vá embora, Pai. Fica, Jesus. Fica aqui.
0: Então é isso aí, meus amigos e amigas ouvintes. Você está ouvindo a sua Educadora FM e o programa A Vida e os Astros, com o vidente astrólogo Mestre Gomes, e o que foi desenvolvido pelos mestres espirituais da Irmandade, ou das Irmandades, da Mãe Menininha do Cantuá, de Salvador da Bahia, e as Irmandades do Mestre Bita de Barão, do Codó do Maranhão, as Irmandades de Cachoeira de São Félix e Nazaré das Farinhas da Bahia. Então não sofra mais, uma missão que já vem de geração em geração na minha vida, dos meus antepassados, graças a Deus, me sentindo sempre fortificado cada vez mais, para chegar o momento de afastar qualquer tipo de mal que possa estar nas suas vidas.

0: mandar um bom dia para algumas pessoas que sempre pedem para falar o seu nome aqui dentro da programação, clientes e consulentes. Muitas pessoas entram em contato comigo, mestre, agora eu não quero que você fale meu nome lá no programa, não. Tudo bem, nem precisa falar isso. Tem que só falar o nome das pessoas que na realidade autorizar.
1: Onde colocar a mão, eu vou abençoar.
0: Mandando um bom dia para a dona Vanessa em família, aí na cidade de Itabaiana. Ela que estava passando por um grave problema na vida e graças a Deus, hoje está feliz, alcançou a sua bênção. Mandando também aí o meu bom dia para o senhor Pedro Barbosa, também de Itabaiana, que estava passando por um tipo de problema na vida dele, também foi abençoado, graças a Deus. Mandando aí um bom dia também muito especial para o senhor Manuel Leonardo de Carvalho, cidadão que já é um cliente antigo, graças a Deus, sempre mandando pessoas entrar em contato comigo. Cuidei dele, da esposa dele, dos três filhos e da irmã. E graças a Deus todos eles alcançaram as bênçãos e as realizações. Mandando também aí o meu bom dia para o senhor Amaro Barbosa, na cidade de Pedra Mole, que também alcançou a sua bênção, a sua realização. Senhor Amaro, sempre o seu nome está nas minhas orações. Mandando também aí um bom dia para a dona conhecida, né? Que é a dona Fátima, conhecida como Nininha também, aí da cidade de Pedra Mole. Que Deus abençoe a senhora e toda a sua família. Graças a Deus também está feliz, está realizada. Mandando também o meu bom dia aí para a dona Cristiane, que está na escuta do programa aí na cidade de Carilha, que também alcançou a sua bênção, a sua realização. Para o nosso amigo Leonardo, também da cidade de Carilha, que alcançou a sua bênção, a sua realização. Mandando também aí o meu bom dia para o nosso amigo Maurício, também em Carilha, que alcançou a sua bênção, a sua realização. Alô, Glória, um abraço para todos vocês aí em Glória, a nossa amiga que estava sofrendo, passando pelo grave problema já há mais de 6 meses, que estava acamada em cima de uma cama e graças a Deus recebeu a sua bênção, sua realização. Dona Manuela e família, aí graças a Deus alcançou a sua bênção, né? Então também mandando aí o nosso bom dia para todos vocês aí em Ribeirópolis, que são muitas pessoas que alcançaram a sua bênção aí, nosso amigo Francisco Leonardo, que alcançou a sua bênção aí em Ribeirópolis, e são muitas pessoas. Então, meus amigos e amigas, fiquem todos com Deus e até as próximas programações.

Vamos de apresentar mais uma das edições do programa Vidas e os Astros. Fiquem todos com Deus e a luz do Divino Espírito Santo ilumine suas vidas. Até o próximo programa.

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Educadora, é a rádio de todas as tribos, emissora do Grupo José Arinaldo de Oliveira para um Brasil de emoções com a boa música em destaque até o meio-dia. Um abraço, muito bom dia, confira 10 da manhã, 18 minutos, 10 e 18, depois o Mestre Gomes, de Claro da Barra Comercial, estamos de volta e para dar continuidade até o meio-dia tocando só as melhores pra você.

no Popurri, tocando pra você suas melhores esta manhã gostosa especial, hoje, quarta-feira, 16 de setembro. Olha quem ligou pra mim, ó, poucos instantes, foi meu amigo Hulk, grande caminhoneiro, está na capital sergipana, tá carregando o veículo pra viajar, está ouvindo a gente, o rádio está ligado em sintonia com a Rádio Educadora Frei Paulo, e ele me pediu uma música do passado, uma versão bem linda, bem dona, cara, de Torneiro, essa música de Torneiro, e a versão Volte Amor com Antônio Marcos, está no ponto, viu? Tá ouvindo a gente com certeza, e a gente manda um abraço especial, grande Hulk, com certeza, curtindo de montão Maricena, diariamente, aí na boleia do seu caminhão, tá rolando com certeza, se ele me pediu, claro, no Love Time da Educadora de hoje, a gente toca mais uma pra você, curtindo de montão, Antônio Marcos, Volte Amor, versão de Torneiro, pra você, curtir de montão e mexer com as estruturas,

demais, Antenão. Sinais, Luan Santana. A melhor programação do Rádio FM no interior do estado. Essa é a programação 10 a 89.5 Educadora. Emissora do Grupo José Linaldo Oliveira, tocando só as melhores pra você. Eu sou Mário Sena, você já sabe, né? Eu sou Mário Sena e eu estou na Educadora. E a Educadora está no seu rádio, no seu celular e em todas as plataformas digitais, tocando só as melhores. Que música bonita pra você ouvir, da gente, pra você curtindo de montão. Luan Santana, é show, papai, aqui na nossa programação. 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

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Quanto mais você ouve, mais viciado você fica, tocando só as melhores. Um abraço, bom dia. 10h49, 10 da manhã, 49 minutinhos. Oh!

Simplesmente Demais. E aí, Tiocinho! No Pagode Social Clube de nossa rádio aqui, padrão 100% emoção, rádio educadora de Frei Paulo, é a rádio que entra na sua mente e mexe com as suas emoções. Detalhe seguinte, eu vou em intervalo comercial, volto já já, e quando eu retornar eu toco a sua música, tá combinado, né? Confira, 11 horas 4 minutos, 11 da manhã 4 minutinhos.

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Esta é a rádio oficial do seu rádio, a minha rádio de paixão, emissora do Grupo José Arinaldo de Oliveira, para um Brasil de emoções, com a boa música em destaque até o meu dia, valendo, claro, a sua participação. Confira, 11 da manhã, 12 minutos, tocando suas melhores para você, Bia Brasil!

11:18. 11:18, todo mundo ligado, curtindo de montão e participando sempre no oferecimento de Carioca Peças e Serviços. 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Deixou a esposa, a dona Mônica. 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Tem mais um super sequência. Luan Santana, Olho Marrom. Um abraço, bom dia pra você. Daqui a pouquinho tem Fernando Mendes, pra você que gosta e adora.

simplesmente demais. Foi sucesso no passado, no presente, para revivermos grandes emoções. Coração está em pedaços. Zezé de Camargo e Luciano, para os corações apaixonados. Esta é a Rádio Educadora. E eu sou Mário Sena. Apostos e aposta irradiante, 100% emoção. Eu vou com você, você vai comigo até o meio-dia nesse contato que acelera o nosso coração. É ou não é? 11h30. Detalhe seguinte: eu vou ao último intervalo comercial. Volto já para a última sequência dos sucessos. E eu tenho certeza que nessa sequência está a sua música. Tá combinado então? Porque a JR

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Muito bem, tá aí pra você ouvir da nossa rádio, a nossa programação. A desconhecida Fernando Mendes. Estamos colocando aqui um ponto final em mais uma audição do show do Maricena, show do Seninha. Ele é a firma educadora, emissora do Grupo José Linaldo Oliveira. Porque vem aí a propaganda eleitoral gratuita no rádio. Antes da propaganda, nós vamos colocar o bloco comercial, porque tem que colocar nas inserções, tá certo? Mas a gente agradece de coração a todos vocês que direto e indiretamente participaram do nosso programa, aos nossos colaboradores, aos nossos, os nossos parceiros, e agradecer a Deus por mais um dia de vida, né? Pelo sopro de vida, por mais um dia de trabalho concluído e com a certeza do dever cumprido, agradecendo a Deus, prometendo voltar amanhã no mesmo horário. Abraço, vida e saúde para todo mundo. Se Deus permitir, a gente volta amanhã no mesmo horário. Tchau, gente, abraço. Bom dia, bom dia, bom dia e uma ótima tarde que está chegando aí para todo mundo. Tchau, gente.

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0: Opa, muito boa tarde. Estamos chegando para mais um programa Almoçando com Música. Devido à ausência, né, como foi bem divulgado ontem, ausência bem divulgada ontem pelo companheiro Sandro Carvalho, hoje estamos aqui. Estou aqui firme e forte para mais uma viagem ao passado através da nossa máquina do tempo. A nossa máquina 89.5 a partir de agora decolando. Eu convido você a decolar com a gente também, para visitarmos mais uma vez este planeta denominado amor. Músicas que marcaram época. A partir de agora, abrem-se as cortinas do tempo e desfilarão por aqui as mais lindas canções do passado de presente para você. O melhor da nacional e internacional. A partir de agora, apenas uma palavra se resume ao programa que faz você matar a saudade. Que faz você se perguntar o que eu estava fazendo quando vi essa música pela primeira vez. Uma palavra apenas se resume, saudade. E quem não tem saudade, que atire a primeira pedra e se manifeste. Saudade de um pai, de uma mãe, de um irmão, de um amigo. O tempo em que você brincava com os colegas no colégio, na escola, né? Saudade da professora. Saudade de uma cidade que você já morou. E que tal música marca demais essa época, né? Talvez a gente toque essa mesma música aqui no programa Almoçando com Música. Você que está na estrada, no carro particular, no caminhão, na carreta, na Topic, no táxi. A você que está no restaurante. A você que está almoçando agora. Em casa, na casa de algum parente, na casa de algum amigo. A você que está almoçando fora, nem que seja com a mesa no quintal. Uma boa tarde para você também. Para você que hoje completa a idade nova. Paz, saúde, tudo de bom. Tá certo? Não só hoje, amanhã também e sempre. Desejando a você uma ótima tarde, um bom almoço, se você não almoçou ainda, se já almoçou, um bom descanso aí, uma boa digestão, né? Se você ainda tá com o seu almoço aí no fogo, né? Calma, tenha paciência, daqui a pouquinho sai também, viu? A partir de agora você nos bares da cidade, é bom citar, né? Você tomando umas e outras para almoçar, tomando uma cerveja estupidamente gelada, né? Batendo papo com um velho amigo, né? Um abraço para você também, obrigado demais pelo carinho do rádio ligado. Programa Almoçando com Música, a partir de agora.
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0: E para começar muitíssimo bem o nosso programa Almoçando com Música de hoje, Chitãozinho e Chororó e Bidiz. Música de 93, Palavras.

Muito bem, tá aí então as primeiras do nosso programa Almoçando com Música de hoje, quarta-feira, dia 16 de setembro de 2026. Diana Ross e Marvin Gaye, música lindíssima, You Are My Everything. Roberto Carlos, Por Amor, Sandra de Sá, Quem É Você? Ivete Sangalo, Coleção e Chitãozinho Chororó e Bidias, Palavras. 12h56. Vamos ao rápido intervalo comercial. Daqui a pouquinho a gente volta, viu? Daqui a pouquinho a gente volta com muito mais aqui, muito mais romantismo aqui só pra você. Fique ligado, a gente volta já, segura aí.

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14: Muito bem, a nossa viagem continua aqui até as 2 horas. Está ouvindo o programa Almoçando com Música, o programa que apresenta as mais lindas canções do passado. Presentaço aí pra você, com certeza. Pois é, vamos seguindo. Tem áudios aqui, mensagens. Pois é, vamos que vamos. Aqui na sua rádio. Educadora FM, vamos lá.
15: Tá, Sérgio Barbosa, gostaria de ouvir a música de Zé Camargo Luciano, qualquer um deles, professor, toda a minha família, e para todos os ouvintes da Educadora, para você, Fernando, na escuta do programa, Almoçando com Música.
14: Beleza, valeu, Lala, tem mais gente aqui, vamos lá.
16: Boa tarde, Fernando,
14: Betânia.
16: Como é que está? Tá tudo bem?
14: Tá tudo certo.
16: Aqui é Betânia de Alagadiço.
14: Fernando,
16: toque uma música aí que mate essa saudade tão enorme que nós sentimos do nosso saudoso Vanaldo.
14: É verdade, viu, Betânia? A saudade é enorme, com certeza, né? Pessoa maravilhosa que foi morar com Deus, né? Pois é. Deixa eu mandar um alô aqui também, Betânia, pra seu Aloysio, dona Mocinha, né? Chacrinha, Beto, toda essa turma aí, né? Da família, viu? Um abraço aí pra vocês aí, nunca mais encontrei, né? Com o seu Aloysio, né? Com dona Mocinha, mas, né? O tempo se encarrega disso aí, tá certo? Então, valeu, Betânia, dá lembrança aí a toda a família. Tem mais gente aqui, vamos lá.
17: Boa tarde, Fernando.
14: Boa.
17: Aqui é Lenalda, aqui está Baiana.
14: Fala, Lenalda.
17: Fernando, passei uma música internacional, bem bonita.
14: Uhum.
17: Ofereci a minha família toda em Frei Paulo e a vocês a ideia educadora.
14: Tá certo, Lenalda. Daqui a pouquinho a gente traz uma aqui, legal, internacional, para você e para toda essa turma que você mencionou aí, tá certo? Deixa eu ver aqui mais uma pessoa, nosso amigo Nia Pedreiro, também está na escuta do programa, né, Nia? Cadê o Nia, rapaz?
18: Estamos aqui na escuta do Almoçando com Música. Hoje Santo André não está.
14: Verdade.
18: Não está no programa, mas tem umas horas também que ele dá umas puxadas do.
14: Beleza, então. Valeu, cara. Beleza, então. No Almoçando com Música, né? Um abraço aí para todos na sintonia do programa. Que continua, né? Até as 2 horas. E às 2 a gente vai continuar aqui com o sucesso que você gosta de ouvir.
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14: Zezé de Camargo e Luciano. Tem mais uma dúvida.

0: John Secada. Angel. Pra Lenalda, da Itabaiana. Ligada também aí na nossa programação. Genivalda em Carira. Também tá ligada com a gente. Obrigado demais pelo carinho do rádio ligado. Programa Almoçando com Música. Cada uma música, cada uma canção, uma recordação. Tá pintando pra você, Cláudia Teles. Fim de tarde.
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31: Tudo bem, estamos de volta aqui na sua Rádio Educadora, programa Almoçando com Música, né? Pois é, o nosso retorno ao planeta denominado amor, através da máquina do tempo 89.5. Hoje, dia 16 de setembro de 2026. Pois é, a gente continua por aqui, né? Nessa viagem alucinante, gostosa, né? Matando saudade através da Educadora FM. Programa que segue até as 2 horas. Tocando o melhor do romantismo nacional e internacional também. Tem mensagem aqui, boa tarde, Fernanda, que é Joelma, do povoado Gameleiro, se puder, toca uma de Raça Negra, ofereço a você e família, para minha família também, para todos os ouvintes. Deixa eu ver quem mais aqui, através de áudio, vamos ouvir então.
32: Boa tarde, Fernando Barbosa, que Deus abençoe nosso dia, né? Primeiramente, agradecer a Deus, o programa de você é muito maravilhoso, ouvindo seu programa, pelo que você já está conhecendo agora. Gostaria que você passasse essa música de João Paulo e Daniel. Qual é uma série? Para minha esposa, Nena, para a Formiga, Maciel, Cone, José Ângelo e Osivaldo. E para a Vanide, que é ouvinte do seu programa. Que Deus abençoe o seu maravilhoso programa, a sua família e Nossa Senhora proteja. Cubra com o manto sagrado, minha mãe Aparecida, é nossa mãe querida. Não esqueça de se passar, não.
31: Vamos lá, então, de João Paulo Daniel aqui na Educadora. Te amo cada vez mais.

bem, colocando um ponto final aqui na nossa viagem ao passado. Você curtiu Lionel Rich? Hello! João Paulo Daniel, te amo cada vez mais. Adriana, tá combinado assim. Cláudia Teles, fim de tarde. John Secada Angel. Zezé de Camargo e Luciano, nem mais uma dúvida. Diana Horst e Marvin Gaye, You Are Everything. Roberto Carlos, Por Amor, Sandra de Sá, Quem É Você. Ivete Sangalo, Coleção. Começamos com Chitãozinho e Chororó, com a participação de Bee Gees, Palavras. Joelma do Gameleiro pediu aqui, hoje vamos começar o nosso programa que começa depois do intervalo comercial. Vamos começar o programa que tem a sua cara com uma, né, do passado, para começar diferente de tudo e de todos, e já para atender a Joelma do Gameleiro com Raça Negra, tá bom, Joelma? Final do programa. A nossa máquina do tempo nos devolve aqui ao presente. E o programa Almoçando com Música volta amanhã, a partir das 12h25, após o horário eleitoral gratuito no rádio. Valeu, gente. Fique ligado, não sai daí que a gente volta já já para comandar um outro programa aqui pela campeoníssima Educadora FM. Valeu, volto já, segura aí.

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2: Alô cidade, alô Brasil, alô você. Beleza, passe a mão no volume. 2:02, 2:02. Estamos chegando, galera, para mais um programa que tem a minha e a sua cara também. Aliás, tem a cara de todo mundo. Programa que combina com todo bichinho, como diz o Matuto, né, velho? Vamos que vamos, então.

0: programa que vai tocar de tudo um pouco e pra você curtir muito, não esqueça. Vamos que vamos. Com a direção artística de Edilma Oliveira, Geraldo José, Arinaldo de Oliveira e do Celina Modesto de Oliveira, a gente tá chegando para fazer da sua tarde uma tarde mais que especial aqui na Melhor.
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0: 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Quem não vive sem você, nem você sem ela, que está um passo à frente na era da comunicação, a rádio também que é indispensável para o seu dia a dia. Hoje, quarta-feira, 16 de setembro de 2026. A partir de agora, todo mundo ligado e todo mundo ligando. Você em casa, você no trabalho, você descansando, você almoçando, você no comércio, seja comerciante ou comerciário, você na cidade grande ou pequena, longe ou perto, você no sítio, na chácara, na fazenda, no povoado, no rincão, no vilarejo. Você que hoje completa idade nova. Hoje é aniversário do nosso amigo Fabinho da Ruinha, que faz parte do grupo Bola de Ouro, sendo abraçado inclusive por todos os integrantes do grupo, né, de futebol dos quarentões, mas também tem uns uns vintões por lá, ou menos que isso, né, uns tem gente lá que tem 13, 14, 15 anos, no meio de gente que tem 50, 55, 60, é brincadeira, né? Faz parte, né, velho? Fazer como diz, quem não aguentar que se deite, né, velho? Vê que vai cair, se deita logo. Pois é, alô Fabinho, só pra descontrair, parabéns, meu irmão, tudo de bom, muita paz, muita saúde, que Deus continue abençoando você e toda a sua família também, viu? Papai do céu, deixe você por muito tempo aqui junto com a gente, valeu garoto. Muito bem, vamos que vamos. O melhor da música brega, a jovem música sertaneja, o sertanejo universitário, o samba, o pagode, o forró, o arrocha, o axé, o som nacional e internacional, a música tema da sua novela preferida. E ainda tem espaço para matar saudade, viu? Pois é, porque o que toca você, é claro que eu também toco aqui. Estamos chegando, galera. 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Para quem tá ligado no programa é o nosso amigo Zé Moreno, lá de Aningas Glória. Zé Moreno é fã de uma música brega, daqui a pouquinho eu vou trazer uma do passado, de Alípio Martins. É, para você, viu, Zé Moreno, para você e para toda a sua família aí. Valeu, garoto. Vamos começar hoje assim. Cadê a vinhetinha?
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0: Quem pediu foi Joelma do Gameleiro, Carira, Raça Negra, pra começar diferente de tudo e de todos de novo. Você não sabe de mim. Boa tarde, Sergipe. Boa tarde, Brasil. Boa tarde, você. Confira a hora certa com a gente. Agora, 2:07.

Carla, tô vivo. Agora 2:19, 2:19. Deixa eu atender aqui o nosso amigo Zé Moreno, lá de Aningas Glória. Alô, Zé Moreno, você lembra dessa aqui, bicho? Pra você e pra toda a sua família também. Essa é do fundo do baú, Alípio Martins. Onde andará você?

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0: Beleza, agora 2h35. Estamos de volta, né? Educador FM, não tem pra ninguém. 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Daqui a pouquinho uma música legal para os pedreiros, serventes, pintores, pessoal da construção civil. Lembrando, galera, que às terças e quintas aqui na Educadora nós temos o programa Conexão Futebol, programa que também tem um oferecimento da distribuidora de bebida Sonho Meu, que fica em Alagadis, na Praça da Igreja. 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Confira com a gente, 2h39. Pausa aqui para espirrar, bicho. 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Ah, parabenizando você que hoje completa a idade nova, muita paz, muita saúde, viu, que esta data se repita por muito tempo. Olha, Fernando Barbosa, peça aí uma música, né, sertaneja, pode ser qualquer uma aí, viu? Aparecendo a toda a minha família e pra todos os ouvintes de Joselita do Povoado Mucambo. Certo, quem mais tá por aqui? Vamos lá. Agora confira com a gente, 2:40, 2:40 aqui na melhor de todas. Cadê a galera pra falar com a gente?
1: Boa tarde, Fernanda, aqui é Evandro Batista. Gostaria de ouvir a música de José Augusto, qualquer um, diga. Feliz para toda minha família, para os porcos. Para meu irmão Walter, minha irmã Finha, já dava que estão lá. E para todos. O link de Valdo também.
0: Uhum.
1: Para todos de lá.
0: Pronto, daqui a pouco a gente traz um de José Augusto aí para matar a saudade. Vamos lá, tem mais gente aqui. Entendi, não entendi. Vamos lá, voltando, voltando. Fala, Nia.
2: Bota aí uma música aí boa aí pra gente aí.
0: Estamos
2: ouvindo aqui o programa.
0: Pronto, essa sequência aí. Viu? Beleza, valeu, Nia. Nia Pedreiro, essas pancadas aí, né? Cortando parede, né? Beleza, deixa eu mandar um abraço aí pra Roberta, pra Uau, da Verdura, lá de Macambira, pra Luiz Henrique também. Pra Branco do Queijo Delma aqui em Frei Paulo, né? Também curtindo aí o nosso programa. E essa sequência aqui, principalmente essa que vem aí do Pablo, aos pedreiros Nia Marquinhos, Beton, Beto de Alagadesco, que também é pedreiro, né? É, pra Sandro Hiroshi, Valtinho, Cláudio, Ginaldo, Cabelote, Mário de Aloiso, quem mais aqui? Buiú, pois é, Buiú é servente aí também, né? É, quem mais aqui? George, Roberto Sávio, quem mais aqui? Cláudio, Dilson da Serra, Marquinhos do Coco, Ricardinho Trepeça, Chupia, Carlinhos de Eliette, Dainha, Binho de João Nogueira, Binho de Carlinhos de Tio Germínio, Walter Pedreiro, é, Jerry Val, cunhado de Sandro Hiroshi Polaco, Vaninho Nito, Anderson Merica Santinho Buega, Argenilson Ezequias, Luciano Betinho das meninas, né? Carlinhos de Laelson, né? Bidá, Beto Pintor, Francisco de Juca, Jaque, toda essa turma aí, viu? Deixa eu colocar aqui o nome do Buiú, rapaz, também. Buiú, e qual foi outro que eu falei? Beto, que não está aqui também. Beto de Alagadiço, né? Beto de Alagadiço, que é, trabalha também na construção civil. Alagadiço. E Chacrinha também, seu mano, né? Também é pedreiro, rapaz. Também é pedreiro. Deixa eu colocar aqui o nome do Chacrinha também. Muito bem, pra essa turma toda, a gente traz aqui sucesso de Pablo.

Paulo e Simone Mendes, suor pingado aqui na sua Rádio Educadora FM. Alô, Joselita, aí no Povoado Mucambo, vai pra você, Gustavo Lima, Bala Alojada.

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0: Opa, de volta aqui na Educador FM. Deixa eu pedir aí a pessoa que mandou um áudio aí de Glória, oferecendo música inclusive pra Léo Júnior, pra Teco. Manda o áudio aí novamente, que sem querer aqui eu apaguei, viu? Manda o áudio aí novamente, que eu sem querer, infelizmente, apaguei seu áudio aqui, beleza? Vamos que vamos! 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Valeu? 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Muito bem, tem mais gente para interagir com a gente aqui, né? Vamos lá. Vamos lá, galera, meu amigo. Boa tarde, Fernando. Gilson do quiosque, tô ligado no seu programa. Manda uma de Zezé de Camargo pra gente aqui, pra mim, pros meus filhos, pros meus clientes e pra todo mundo que tá ligado aí no seu programa. Você sabe, né, bicho, que todas as tardes o rádio tá aqui na maior altura, lhe dando essa moral. Valeu, grande Gilson. Vamos lá, tem mais gente aqui.
1: Boa tarde, Fernando Barbosa, Carlinhos Almeida aqui da Lagoa das Pinas, escuta, gostaria de ouvir se der tempo aí, Coração de Brito, Zezé de Camargo, Luciana, eu ofereço pra todos os seus ouvintes, não esquecendo de oferecer pra o amigo aí de Alagadense, Lucas da Padaria, Panificação Maria Vitória aí, ele e família aí, eu ofereço pra Guri, ofereço também pra Valdo Wilson, Giovânia de Ribeirão, meu Tinaldinho Almeida, minha tia Marina vai em família, com a minha prima Eliana Almeida, é ouvinte do seu programa, pra você aí em família, uma boa tarde.
0: Valeu, boa tarde, Fernando. Toca aí uma música de Mato Grosso e Matias enquanto o sol brilhar. Ofereça a cabeça de cupim, todos na Fazenda Coité e a Doca também. Beleza, é o Fábio, beleza, Fábio? Aquele abraço aí pra todos por aí, viu? É, Doc, Flavinha, né? Maria Liz, o esposo da Flavinha. Quem mais lá? Alessandra, o esposo dela também. Kiki, Eliane, né? Um abraço aí pra esposa do Fábio também, pra filhinha dele, né? Que tá uma princesa, né? Um abraço aí para o grande Fábio ligado com a gente aí. Beleza, grande Fábio. Vamos lá, tem mais gente aqui. Vamos lá, participando.
2: Boa tarde, Fernando Barbosa. Aqui quem fala é um fogo da cidade de São Paulo, consigo Peru. Eu quero que você passe a música de Amor Batista, oferece a Robinho aí, aqui trabalha aqui na cidade de Ribeirão, Sergipe, Brasil, a Wilson, aí de São Paulo, também. E tem uma ótima tarde para vocês, é Fernando Barbosa. Essa radicadora Zé Nautá, de parabéns. Tem uma ótima tarde, Fernando Barbosa. Passa a música aí de Almado Batista e a galera aqui do Cedro marcando presença, que trabalha aqui na cidade de Ribeirão, Sergipe, Brasil. Valeu, Fernando Barbosa.
0: Valeu, Fireman, ou seja, Homem Fogo. Pois é, daqui a pouquinho a gente traz uma do Amado Batista pra vocês aí, viu? Vamos lá, essa é a Educadora FM, agora 3:15. Deixa eu mandar um alô aqui também, sabe pra quem? Para o nosso amigo Rafael Bonfim, que tá viajando, mas tá com o rádio ligado aqui. E ele tá pedindo aqui uma música internacional, a mais romântica que você souber, Fernando. Tá na mente aí uma música bem romântica, né? Internacional, manda pra gente aí. Pois é, um abraço aí, tá na estrada. Aliás, eu acho que tá chegando já aqui em Frei Paulo, né? A placa aqui, é, tá chegando aqui, tá vindo de viagem. Valeu, grande Rafa. 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Valeu, grande Rafa. Daqui a pouquinho, bicho, a gente traz uma internacional pra você curtir aí, pra você se deliciar juntamente com os seus funcionários, né? Alô, Gilmar, torcedor do Vasco da Gama. Abraçar aqui também o nosso amigo Verto e todo mundo por aí. Vamos primeiro aqui com Coração de Vidro. Para você que pediu, Zezé de Camargo e Luciano.

0: Muito bem, para você que pediu, Amado Batista, a gente curtiu aí a música Maramá. Deixa eu atender logo aqui, né, o nosso amigo Rafael Bonfim. Ele pediu, dedicando aí para todo mundo que está ouvindo aqui o nosso programa e também, claro, né, para toda a sua clientela. É música para matar a saudade, é para voltar no tempo.
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0: Kenny Rogers e BG's.

0: Muito bem, tá aí então para matar a saudade, Kenny Rogers, participação de Bidiz aqui na Educadora Hyundai. Vamos a um rápido intervalo comercial, né? E daqui a pouquinho a gente volta com muito mais. Daqui a pouquinho eu vou atender aí o nosso amigo Fábio, né? Tá aqui pedindo uma canção. Daqui a pouquinho, Fábio, a gente atende você. Meu amigo Sandro do Leite também tá dando um recadinho dele aqui. Daqui a pouco, depois do intervalo comercial. Muito bem, vamos que vamos. 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A hora certa você confere agora. 3:27.
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Muito bem, vamos que vamos, agora 3:38. A última parte do programa que tem a sua cara e a minha também. Vamos dar essa próxima sequência aqui. Primeiro vamos dar a faturada, daqui a pouquinho a gente fala e coloca as outras mensagens aqui no ar, beleza? 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Boa tarde, Fernando, manda aí um alô, rapaz, pra Valo Wilson, pra José de Necrete, né? E também para as minhas duas filhas, né? Também para minha esposa, Sina Tony, da Lagoa das Malhadas, em Nossa Senhora Aparecida. Tem outra mensagem aqui. Boa tarde, Fernando. Gostaria de pedir uma música de Edson Gomes para oferecer a Henrique da Pintura. Tem mais outra aqui. É o nosso amigo, grande amigo aí, Sandro Leite. Cara espetacular, viu? Boa tarde, amigo Fernando Barbosa. Tô te ouvindo, viu, bicho? Seu programa, tô ouvindo seu programa aqui no povoado Riachão, Ribeirópolis, Sandro do Leite. Só fé e gratidão a Deus por tudo. É verdade, Sandro. Essa próxima sequência vai para você também e para toda a sua família. Quero dedicar também essa próxima sequência aqui para dona Nininha, para o Toninho, para Aline Cassiane, a Cássia e Antônio Carlos, no bairro Cedro, aqui em Frei Paulo. Vai para Gilberto, da Mercearia Nossa Senhora Aparecida, que também tá ligado aqui no programa, né? A esposa dele, Inês, e os filhos, né? Gustavo e também Yasmin. E essa próxima sequência, aproveito, manda aí para o nosso amigo Zé Lima, presidente da Câmara de Vereadores lá de Careira, de Aparecida, que também tá ligado aqui no programa, né? Ele e toda a família dele, para Rosineide, ministra da Eucaristia, e João da Dezo, o esposo dela, né? E também André e a Elenilson, e também o Thomas. Mandar também para Daniel, do Sindicato dos Trabalhadores Rurais lá de Careira, para os filhos, né? Daniele, o Carlos Daniel, Fernanda, a esposa do nosso amigo Daniel também. Aproveitar e mandar para Alfra, Aldadel e Adelmo, para Terezinha, né? Para o Neguinho da Santa Maria, para o grande presidente da Câmara de Vereadores, Ederac. E avisar, gente, já no próximo final de semana, próximo domingo, a terceira grande cavalgada. Chegou o momento esperado, né, por toda a Vaqueirama, né? Então, no próximo domingo, terceira grande cavalgada das irmãs Alfra e Alda, lá do povoado de Santa Maria. Prepara o seu animal, vai cedinho pra lá, que vai ser bom, vai ter churrasco, uma grande programação artística também. A festa vai bombar com certeza, né? Vai ser forró de vaquejada até o dia amanhecer, com certeza. Vamos nessa, galera! Tem música boa! Mato Grosso e Matias, Enquanto o Sol Brilhar, atendendo o nosso amigo Fábio aqui em Frei Paulo. Grande Fábio!

Tá aí então, Edson Gomes, pra você que pediu, Fala Só de Amor. É assim que a gente coloca um ponto final em mais um programa que tem a sua cara aqui pela sua Rádio Educadora FM. Tivemos também Grupo Menos é Mais, com Pablo, Saudade Inconveniente, Leandro e Leonardo, Em Nome do Amor. Essa também foi pra matar a saudade. Mato Grosso e Matias, música linda, viu? Enquanto o Sol Brilhar. Vou ler para você também, Kenny Rogers e Bee Gees e Hyundai, recordando Amado Batista, Maramaza, Zé de Camargo, Luciano Coração de Vidro, José Augusto, recordando A Noite Mais Linda. Amado Batista, Borboleta Azul. Tivemos também Gustavo Lima, Bala Alojada, Pablo, com a participação de Simone Mendes, Suor Pingado, Eduardo Costa, Imagina Eu, Alipe Martins, Para Matar a Saudade, Onde Andará Você, Ana Carla, Tô Vivo, Zé Vaqueiro e Xande Avião, Que Pancada de Mulher, Banda Líbanos, Não Dá. E hoje começamos com Raça Negra, atendendo a Joelma de Gameleiro, Carira, Você Não Sabe de Mim. Valeu, galera, a gente vai ficando por aqui, prometendo voltar amanhã, se Deus quiser e Ele há de querer. A todos um forte abraço, um bom fim de tarde e uma noite maravilhosa que daqui a pouquinho vai pintar por aí. É, vamos deixar tocando mais uma aí, né? E daqui a pouquinho vai seguir a programação da Educadora FM.

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1: 16 horas, 10 minutos em todo o Agreste, Médio e Alto Sertão Sergipano. Carira ganha uma nova companhia do Batalhão da Caatinga. Em Laranjeiras, denúncia leva a Polícia Militar a 133 quilos de maconha escondido na mata. E mais, em Nossa Senhora das Dores, isso mesmo, Polícia Federal prende 2 por desvio de verba federal no estado de Sergipe. O saque foi de R$500 mil em espécie. 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
1: 16 horas, 14 minutos em todo o Agreste, Médio e Alto Sertão Sergipano. Começa a esquentar as turbinas para as eleições de 2026, seja as turbinas sergipanas, como também as turbinas a nível Brasil. E ontem eu me dediquei boa parte do dia para acompanhar o desastre do Supremo Tribunal Federal. Lamentavelmente, o que nós vimos ontem, primeiro eu vou dizer que eu estou informando em nome da papelaria Lápis e Cia em Ribeirópolis, na rua Jackson de Figueiredo. Atenção, Ribeirópolis, eu vou estar aí na próxima sexta-feira, conversando com os amigos, batendo um bom papo, né? Povo bom de Ribeirópolis, que eu quero bem demais. Vamos estar aí, portanto, passando o dia em Ribeirópolis na próxima sexta-feira. Eu digo passamos, mas aí é o papai do céu, né? Então nós somos mais do que um, somos em dois, então é no plural. 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E aí, agora voltando ao início do nosso programa, que vexame, né? Nós acompanhamos durante todo o dia de ontem e as madrugadas. Eu gosto muito de assistir os programas de jornalismo também pelas madrugadas, porque quem sofre muito de insônia tem que procurar estar assistindo alguma coisa, porque o sono não vem. Faz parte. E claro que acompanhei também algumas partes ao vivo da maior sessão do Supremo Tribunal Federal. Nem resolveram nada sobre a situação do Alexandre de Moraes, o ministro, né? Que por sua vez era o principal alvo da sessão do dia de ontem. E lamentavelmente acabou se descobrindo também a articulação do ministro André Mendonça. Ou é Anderson Mendonça, André Mendonça. Enfim, que criou uma polícia federal paralela e que abarganhou informações importantes do celular do ex-presidente do Banco Master, o Focaro, e retirou somente as conversas do presidente com o ministro Alexandre de Moraes, sendo que alguns outros ministros foram citados também no celular do ex-presidente do Banco Master. E aí foi descoberto a jogada. Rapidamente, acredito eu que a assessoria do Alexandre de Moraes também, né, descobriu essa possível Polícia Federal paralela, que acontecia muito isso antes. E aí virou o que seria uma sessão extraordinária, histórica, virou uma sessão de bate-bocas, Supremo Tribunal Federal. A gente sabe que é o estopim da justiça brasileira. É a última instância. É quando se decide realmente o destino de qualquer que seja um projeto de lei, um destino de qualquer que seja o político que tenha levado a sua última instância com a justiça. E aí acabou trocando bate-bocas. O Flávio Dino acabou pedindo vista, depois de diversas denúncias extras que aconteceu na sessão de ontem. E aí o Flávio Dino tem 90 dias, e o próprio Flávio Dino disse que é uma situação que tem que levar meses o Supremo Tribunal Federal para poder julgar as veracidades dos fatos. E aí o próprio Fux também foi citado no celular do ex-presidente do Banco Márcio. Já é mais um pepino grande para se resolver. E agora, a Polícia Federal, seja ela paralela ou não, porque houve uma criação, repito, da Polícia Federal paralela, segundo Alexandre de Moraes, criada pelo André Mendonça. E tudo isso porque tem que ser julgado agora, nas vésperas de umas eleições tão importantes que são essas, que é a nível Brasil. Que é deputado estadual, federal, que é Senado da República, que é presidência, que é governo para Estado. Infelizmente, foi vergonhoso o que o cidadão e a cidadã brasileira acompanhou ontem na sessão do Supremo Tribunal Federal. E aí, agora, para lavar essa roupa suja, vai ser um problemão. E o porquê que o ministro André Mendonça só retirou as conversas do ex-presidente do Banco Master com o ministro Alexandre de Moraes, o famoso ministro careca, né? Que todos conhecem assim, o Xandão. E preservou e escondeu, podemos dizer assim, todos os outros diálogos do ex-presidente do Banco Master com determinados outros ministros. Ou seja, havia realmente uma atitude de má fé. De má fé e que poderia respingar nas eleições de 2026, que está aí batendo na porta. O ministro Flávio Dino foi de uma grande coerência, pediu vista, e aí acabou a sessão, porque ele pediu vista. Ele pode estourar até 90 dias para reapresentar. A sede de alguns ministros era tão grande que anteciparam os seus votos. Né? E o Fux ficou nervoso quando foi citado o nome dele. O próprio Procurador-Geral da República, que também está envolvido nas conversações com o ex-presidente do Banco Master. Repare que bolo de chocolate vai dar isso aí ainda no Supremo Tribunal Federal, que ontem mostrou ser vergonhoso para a democracia brasileira, para o cidadão e para a cidadã brasileira. Lamentavelmente, esse desenrolar agora, acredito eu, na minha opinião, que não vai acontecer antes mais das eleições. Porque pode respingar aí em alguma candidatura de algum político forte, ou a governo de estado, ou a presidência da república, não se sabe. Mas, como o presidente do Supremo Tribunal Federal, o Fachin, aceitou o pedido de vista do ministro Flávio Dino, eu acredito que o ministro Flávio Dino só vai reapresentar quando ele esgotar os 90 dias que ele tem direito para poder reapresentar as denúncias ao Supremo Tribunal Federal. O negócio tá feio. Eu acho assim, na minha opinião. Infeliz quem deve hoje a justiça brasileira. Porque, lamentavelmente, podemos dizer que é uma justiça hoje que está perdendo a moralidade. Segundo a própria ministra Carmen Lúcia, essa foi de uma integridade enorme. Ela disse: me sinto extremamente envergonhada pelo que aconteceu no dia de hoje, nesta sessão, botando em xeque a credibilidade do Supremo Tribunal Federal diante dos olhos de cada cidadão e de cada cidadã brasileiro. É com muito pesar, vou dar aqui o meu voto, vou antecipar o meu voto, mas estou extremamente envergonhado. O Supremo Tribunal Federal mostrou as suas vísceras, como disse alguns juristas, depois que foi encerrada a sessão do Supremo Tribunal Federal. E aí eu pergunto, acreditar a partir de agora e mais em quem? Você sabe qual o melhor para cada um cidadão ou cidadã brasileira? O melhor é a gente sermos corretos, caminhar por linhas corretas, do que ficar ou cometer alguns tipos de erros e ficar devendo a justiça brasileira, porque depois de ontem, sinceramente, o Brasil, o nosso país, judicialmente falando, está completamente desgovernado. A justiça brasileira está completamente desgovernada diante de tudo aquilo que nós assistimos ontem, quase 8 horas de sessão, de durabilidade da sessão do Supremo Tribunal Federal, nem resolveram o impasse se Alexandre de Moraes ia ser julgado ou não, se era caso de investigação ou não. Surgiram outros nomes de outros ministros na mesma situação do Alexandre de Moraes, virou uma verdadeira bagunça. E para arrumar agora essa bagunça, não é da noite para o dia. Eu, na minha opinião, o Flávio Dino vai segurar esse pedido de vista até o último minuto que ele tiver direito, dos 90 dias, para reapresentar o seu voto. E foi tanto que ele pediu para cancelar o próprio voto dele, que ele não estaria pronto a votar em uma

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2: 16:40, Polícia Federal prende duas pessoas após saque de R$500 mil em Nossa Senhora das Dores. Articulação do prefeito Diogo Machado para com o governo e pedidos também do programa Censura Livre. Carira ganhou durante o dia de hoje uma nova companhia de batalhão da Caatinga. Ainda procura suspeito de feminicídio no município de Estância.

16h40 em todo o Agreste Médio e Alto Sertão Sergipano. Câmara de Vereadores aprova redução de impostos no transporte da capital sergipana. Polícia Federal investiga fraude de R$ 180 mil na Caixa Econômica de Sergipe.

a pouco eu vou trazer todos os detalhes. Ex-prefeito de Nossa Senhora das Dores é alvo de diligência da Polícia Federal em Sergipe.

Ministério Público Federal analisará mensagens do ex-presidente do Banco Master Vocaro sobre Gonet, o atual ministro do Ministério Público Federal.

mulheres sofrem acidentes após moto atingir fiação na capital sergipana. Fácil da Independência. 35 apostas de Sergipe acertam 14 números e fatura prêmios de até 13 milhões e 800 mil reais.

após denúncia, cerca de 100 quilos de maconha são apreendidos no município de Laranjeiras.

Presidente dos Estados Unidos, Trump, diz que Brasil falhou no combate ao PCC e ao Comando Vermelho. Amigo, a guerra cada vez mais crescendo no mundo. Jornal sai do ar após noticiar a morte de equipe em queda de helicóptero.

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0: quarta-feira, dia de futebol pelo Brasil, né? Por todo o Brasil e também pelo mundo, é Libertadores da América de um lado, enfim, é noite de futebol, é a noite mais gostosa da semana para quem gosta do futebol ou sobrevive do futebol. E hoje é 16, né? 16 aí de setembro. Estamos aí chegando já na reta final do mês de setembro e afunelando-se para as eleições de 2026. Primeiro eu vou colocar, atenção aí, o povo bom de Carira, do Alto Sertão Sergipano. Pense numa alegria que eu tive hoje pela manhã. E claro, né, o programa Censura Livre, que há anos vinha combatendo a ausência de postos rodoviários federais nas divisas do estado de Sergipe para com o estado da Bahia e Alagoas. Há quanto tempo? E hoje eu tive a felicidade, quando estava preparando o programa hoje pela manhã, de ver nas redes sociais a implantação de uma companhia da Caatinga no município de Carira, mais precisamente na divisa. Por isso que eu digo que a potencialidade, a força que tem um microfone, que tem um emissor de rádio, que trabalha na ética, que trabalha na condução da veracidade dos fatos, o quanto relevante e importante é. Finalmente, não quero aqui o mal de ninguém, o que o programa Censura Livre fez ao longo desses 15 anos, o que eu cobrei aqui ao longo desses 15 anos, se aproximando aí do mês de novembro, foi justamente defender as nossas divisas desguarnecidas. E o prefeito Diogo Machado correu atrás disso, de melhorias na segurança, mais ainda, podemos dizer assim, não quer que eu queira dizer que a atual segurança pública do município de Carira, que é uma divisa hoje extremamente importante com a divisa do sertão baiano, mas valeu o esforço, valeu todo o trabalho, o suor que derramou o prefeito Diogo Machado para que hoje Carira recebesse essa grande realidade da companhia da Caatinga no município carirense. Por isso que eu digo, o prefeito, quando quer trabalhar, o prefeito que se preocupa com a sua cidadania, com a sua comunidade, com o seu município, e quando ele se preocupa e quer fazer valer a pena, faz e consegue. Hoje, na minha opinião, hoje eu tiraria, né, do fofo careca, eu tiraria o chapéu com todo orgulho para o prefeito Diogo Machado. Não estou aqui, isso não é bajulação não, isso é uma realidade do que nós do Censura Livre, dos longos anos que cobrei isso aqui, a deputado federal, cobrei a deputada estadual, cobrei a senador e blá blá blá blá blá blá e nada. Nada de catibiribas. Eu até, quem acompanha diariamente o programa Censura Livre, quem nos acompanha diariamente das 4 às 6 da tarde, sabe também da nossa luta inequívoca pela instalação de um posto rodoviário federal. Quantas promessas de um posto rodoviário federal ali para o povoado Terra Dura. Até hoje nada, pelo contrário, foi construído uma quadra esportiva, Teco. Agora, falar nisso, o Teco está de volta, né, pai? Mais uma semana só, eu, pra eu matar a saudade, já estou satisfeito. Tem hoje amanhã ainda, né? A segunda-feira você já não está mais aqui? Ah, tá, porque Sandrinho tá fazendo os exames, tá certo. Sandro Andrade, saúde aí, sucesso e sossego, como dizia, plagiando o nosso Francis de Andrade, né? Saúde, sucesso e sossego. Está realizando uma bateria de exames, mas já deu tudo certo, não se preocupe. Segunda-feira, o Sandro Andrade retorna ao horário de meio-dia do tão consolidado programa de jornalismo, programas de jornalismos da Rádio Educadora de Frei Paulo. E eu vou me orgulhando, porque vou atravessando mais uma campanha eleitoral como apresentador de jornalismo na Rádio Educadora de Frei Paulo, sem sequer conhecer uma porta de uma delegacia ou de um fórum ou qualquer processo que seja. Graças ao bom Deus, porque nós temos ética. Quando a gente percebe que as coisas podem estar saindo das rédeas, nós temos que saber controlá-las. E aí depois eu falo sobre isso, porque eu quero falar sobre este presente. Eu não sei, daqui a pouco nós vamos ouvir aí a palavra do prefeito Diogo Machado, aonde ele buscou apoio, como ele caminhou, como ele conduziu essa caminhada para hoje Carira receber uma companhia da Caatinga, amigo. E agora sim. Eu não quero mais repetir aqui no meu programa, como eu repetia sucessivamente. Vai lá saber o que passa por essa divisa de Carira com o sertão baiano, que não tinha nem sequer, como é que dá o nome da bota do soldado, Coturno, é? Eu não tô lembrado se é Coturno ou não. Não tinha nem sequer uma bota de um soldado para fazer uma fiscalização. De Carira foi feita a rodovia que hoje liga Carira a Nossa Senhora da Glória. Não precisa nem chegar mais no povoado Terra Dura, na rotatória, na Rota do Sertão, no povoado Terra Dura. E aí sempre foi a preocupação da Rádio Educadora de Frei Paulo. Sempre foi uma preocupação também do nosso programa Censura Livre. Eu digo, meu Deus, alguém tem que fazer alguma coisa. Que passa, pode passar armas, drogas, quem lá sabe? A gente vai saber a partir de agora. Eu quero ver quem são os machos das drogas, dos contrabandos que vão enfrentar a Caatinga na divisa de Carira com o sertão baiano. Foi realmente para a segurança das famílias de bem do município de Carira. Foi um grande presente do prefeito Diogo Machado para com o povo carirense. O povo carirense tem que agradecer, tem que tirar o chapéu para o prefeito Diogo Machado. O que o prefeito Diogo Machado precisa para fechar com chave de ouro os seus dois mandatos, a ele concedido pela população, pela maioria da população carirense, era trazer de volta uma fábrica para o município de Carira, para gerar empregos para a juventude. Eu sei que é uma luta árdua, não é fácil. Precisa ter o poderio de conseguir isenções de impostos para que a empresa de uma determinada fábrica possa se instalar no município. Precisa ver situações de alvará para que puder... para que possa se valer a geração de empregos para essa juventude do município do Alto Sertão, aliás, do Sertão Sergipano, a boa cidade de Carira. Parabéns ao prefeito Diogo Machado. Parabéns a todos aqueles da sua equipe que se esforçaram, que correram atrás, que suaram realmente para que hoje Carira tenha essa grande realidade de uma companhia. Pronto, uma companhia da Caatinga, hoje, na minha opinião, é muito mais importante em termos de ação do que a Polícia Rodoviária Federal. Eu não estou aqui diminuindo, jamais. Jamais. Eu estou dizendo que a força do nome Caatinga, a polícia da Caatinga, a companhia da Caatinga, ela pesa muito hoje nos nervos das bandidagens, dos traficantes, daqueles que só querem o mal às famílias de bem do estado de Sergipe. Ah, Leal, agora é tarde, já passou muitas coisas, pouco me importa. Nenhum momento é tarde quando se toma uma atitude, quando se consegue uma conquista para a segurança pública de uma família, de qualquer família que seja, do município de Carira, do Na Rota do Sertão, quando pega a rodovia ali para sair Nossa Senhora da Glória, né? E agora, quer dizer, o posto rodoviário federal, que foram tantas promessas de tantos políticos em vão, porque prometeram aqui, em vez de construir a Polícia Rodoviária Federal, nada contra o esporte, pelo contrário. Mas tá em fase de finalização uma quadra esportiva no povoado Terra Dura. Nada contra. Porque também a juventude, em vez de estar nas ruas, seja lá fazendo o quê, tá batendo sua bola, tá jogando seu basquete, seu vôlei, tá praticando esporte. Mas o mais importante até então era um posto rodoviário federal. Devido a esta mesma situação, ainda ontem foram encontrados 133 quilos de maconha. E passa por onde? Vem por onde? Chega através de quê? Das nossas divisas desguarnecidas, ou seja, sem proteção nenhuma. Botando em xeque, botando em jogo a vida de famílias de bem do sertão, do município de Carira, Pedra Mole, Pião, Itabaiana, Agreste, Sergipana, enfim, que ela se espalha como se fosse um vento na poeira, bem assim se espalha as drogas quando não se tem uma divisa forte e combatente. E espero que a companhia da Caatinga mostre realmente o que eles mais sabem fazer, que é combater o crime, que é combater as drogas, que é combater o tráfico. Parabéns ao prefeito Diogo e vamos uma série de participações aí, de entrevistas na entrega da companhia do batalhão da Caatinga no município de Carira na manhã de hoje. Bota no ar, Teco.
1: Agradecer ao governo do estado de Sergipe por mais uma obra no nosso município, dessa vez o batalhão de Caatinga, onde trará mais segurança à população carense e a todo o estado de Sergipe. Estamos numa cidade fronteira, divisa com o estado da Bahia, e tenho certeza que aqui será tenho certeza que esse batalhão trará muita segurança para o nosso município, para o estado, e a população carira está muito feliz com mais uma entrega do governo do estado de Sergipe.
2: Segurança Pública do estado de Sergipe está imensamente honrada e feliz nesta manhã com investimentos do governo do estado. Fomentar a segurança pública de forma eficaz e eficiente e neste momento entregar ao povo de Carira uma companhia do batalhão de Caatinga, unidade que tem um alto grau de adestramento, de operacionalidade e uma referência a nível de Norte e Nordeste de segurança pública. Portanto, nós queremos aqui parabenizar o Dr. Joel de Menezes pelo investimento e, acima de tudo, ao povo de Carira por receber tão importante equipamento que vai, sem dúvida alguma, aumentar as ações de policiamento ostensivo, diminuir índices delitivos, levar paz e tranquilidade e consolidar Sergipe, o estado mais seguro da Federação Brasileira. Portanto, todos nós estamos aqui honrados e fazemos parte desse momento histórico que muito orgulha e engrandece a Polícia Militar do estado de Sergipe.
3: Estamos aqui inaugurando essa companhia da Caatinga, né? Vem o Coronel Hallenberg, uma das nossas principais forças, né? Da Polícia Militar. E foi um trabalho, né? Uma coisa prometida pelo governador do estado, pelo prefeito. E essa parceria entre prefeitura e estado tem dado muito certo. Então a segurança pública só tem a agradecer. E um recado aqui que eu digo para o dizer, a malandragem, ela chegou perto da fronteira, pode voltar. Aqui nós tínhamos uma passagem aqui da rodovia federal que cruza a cidade de Carina, até que infelizmente a Polícia Federal, em razão do efetivo, não estava dando conta. Mas nós vamos contar agora com apoio, com essa parceria, essa integração da Polícia Civil, Polícia Militar, Polícia Rodoviária Federal, e que o bandido volte, não venha para o estado de Sergipe, porque aqui não é lugar para bandido. Aqui é um lugar para pessoas de bem, pessoas que gostam de trabalhar, certo? Então, é o Conselho Vereador.
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0: Tá aí, portanto, eu não consegui captar o último, mas ele acabou falando aquilo que eu tinha dito no comentário. A bandidagem agora que se prepare. A bandidagem que quer invadir Sergipe pelo município de Carira, se prepare. E quem for bandido dentro de Carira, que prepare as malas também para ir embora. Porque a Caatinga já está dizendo, né? Já está dizendo pelo seu próprio nome. Parabéns realmente mais uma vez ao prefeito Diogo e a todos que fizeram parte deste grande presente, não só à população e às famílias de bem de Carira, mas para todo o estado de Sergipe, porque é uma divisa. É uma divisa. E o prefeito Diogo Machado foi taxativo em agradecer, quem deve ser agradecido, quem realmente estendeu a mão, e agora é trabalhar, arregaçar as mangas, e é vida que segue. E aqui deixamos nosso recado. Como nós temos as inserções das eleições 2026, precisamos voltar aos comerciais. São 17h04. Já já a gente volta, aguarde aí.
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17:15 em todo o Agreste, Médio e Alto Sertão Sergipano. Hoje pela manhã surgiu aí na imprensa do estado de Sergipe um apanhado, né, de diversas pesquisas pelo estado de Sergipe. Também, claro, pelo Brasil, como também pesquisas presidenciais. Governo de Sergipe, bota a musicazinha aí, Teco, das eleições, tá ligando agora. Então nós temos aqui várias pesquisas, por exemplo, do Instituto Veritar, da Atlantel, Instituto de Pesquisas do Nordeste, AINOR, né? Temos também avaliações do Instituto Quest, da TV Sergipe, tanto para governo, espontânea e estimulada. São várias pesquisas, daquelas todas que já foram feitas ao decorrer até aqui da campanha eleitoral para 2026. E vamos começar então, passo a passo, aqui do Instituto Veritar, que foi do dia 6/11/2026 para governo do estado de Sergipe, sobre o registro SE 019/36/2026 e BR-05799/2026. Instituto Veritar, nesta pesquisa, Fábio Mitidieri, do PSD, teria 47,3% das intenções de votos. Valmir Francisquinho, do Republicanos, teria 35,7% dos votos. Ricardo Marques, do PL, 12,2%. E, portanto, foram os três mais cotados. Na pesquisa governo de Sergipe, na estimulada da Atlantel, registro SE 03800/2026, e BR-08229/2022. Já essa pesquisa, ela teria saído entre 4-9 de... nós estamos mês 9 ou mês 10? 9, isso. Então, ou seja, de 4-9 deste mês de agosto. A Atlantel, né? Registro também na Justiça Eleitoral. Para governo do estado de Sergipe, Fábio Mitidieri, do PSD, teria 41,3% das intenções de votos. Em segundo, Valmir Francisquinho, com 34,2% dos votos, que é do Republicanos. Ricardo Marques, do PL, 14,4% das intenções de votos. Os demais baixaram aí de 5%. Na pesquisa do Instituto de Pesquisas do Nordeste, a AINOR, que foi registrada na Justiça Eleitoral SE 07-359/2026, de 1º a 4 de agosto, pesquisa do Instituto AINOR. Se as eleições fossem hoje, Valmir Francisquinho teria, dos Republicanos, 38,70% das intenções de votos. Fábio Mitidieri, do PSD, chegaria em segundo. Nessa, o Fábio Mitidieri passa a perder para Valmir Francisquinho, do Instituto AINOR. Fábio Mitidieri, do PSD, seria o segundo, com 34,11% dos votos. Ricardo Marques, do PL, teria 5,33% dos votos. Ricardo Marques sempre está na terceira colocação. Já nas duas primeiras, que é o mais importante, né? Uma pesquisa aponta Fábio Mitidieri, do PSD, na frente. Alguma outra pesquisa aponta o Valmir Francisquinho, dos Republicanos, na frente. Dando continuidade, né? No geral, Instituto Quest, da TV Sergipe. Essa pesquisa está registrada na SE 03536/2026, com a BR 07281/2026. Essa pesquisa, ela foi feita entre os dias 23 a 26 de
Mês 8 aí, me ajuda aí, Teco. Julho, né? É mês 8. É agosto. Correto. Aí nós já estamos em setembro, né? Tá voando. É verdade. Essa pesquisa da Quest, da TV Sergipe, do Instituto Quest, Fábio Mitidieri seria o primeiro do PSD, e volto a repetir, de 23 a 26 de agosto. Fábio Mitidieri do PSD teria 40% das intenções de votos. Valmir de Francisquinho dos Republicanos chegaria em segundo, com 28% dos votos. Ricardo Marques do PL, sempre aí na terceira colocação, com 5% dos votos. Essa é uma pesquisa estimulada do Instituto Quest, da TV Sergipe. São recapitulações que a imprensa sergipana, por um todo, está fazendo o apanhado geral até aqui. Na espontânea do Instituto Quest, da TV Sergipe, o registro diz SE 0353-6/2026, com registro na DBR 072-81/2026. A espontânea foi feita também entre os dias 23 a 26 de agosto. Então, espontânea. Fábio Mitidieri seria o primeiro do PSD, com 26% das intenções de votos. O Valmir de Francisquinho dos Republicanos chegaria em segundo, com 13% das intenções de votos. O Ricardo Marques, do PL, mais uma vez em terceiro, desta feita com apenas 2% das intenções de votos. Aí nós temos os confrontos diretos, os cenários medidos pelo Instituto França, SE 04226/2026, que entrevistou 2.400 eleitores. Saiu aqui, pô. Caramba, deu uma pane aqui no computador agora. Saiu o Teco aqui. Os confrontos diretos acabou saindo. Que diz os institutos, tal. Infelizmente a gente tem de vez em quando esse problema, né, do computador. Vamos lá então, a estimulada da Quest eu já falei, da Quest também espontânea. Agora sim, confrontos diretos, né? Instituto França, de 10 a 12 de agosto, né? Pela Justiça Eleitoral, registrada com SE 04226/2026. O Instituto França entrevistou 2.400 eleitores. Vamos lá, para o cenário mais provável. Se fosse pelo Instituto França, do dia 10 e 12 de agosto, Fábio Mitidieri teria 50,38% dos votos, contra 31,40% dos votos de Valmir de Francisquinho dos Republicanos. Fábio Mitidieri contra Ricardo Marques. O Fábio Mitidieri teria, pelo Instituto França, confrontos diretos, 57% dos votos, daria primeiro turno, contra 14,82% de Ricardo Marques. Fábio Mitidieri contra Tati Cristina. O Fábio Mitidieri teria 60,24% dos votos, também daria primeiro turno, contra 8,37% da Tati Cristina. Fábio Mitidieri contra Emanuel Cacho. O Fábio Mitidieri teria 58,5% dos votos e Emanuel Cacho apenas 9,32% das intenções de votos. E o último confronto seria o Fábio Mitidieri contra o Dr. Elton Monteiro. Fábio Mitidieri teria 60% dos votos contra 9,32% das intenções de votos. Muito bem, tá aí, portanto, um apanhado, né, geral, de todas as pesquisas que saíram até aqui, registradas no Tribunal Regional Eleitoral,
né? Eu falei o registro de cada uma, né? O Fábio Mitidieri tem suas vantagens em algumas pesquisas, como o Valmir de Francisquinho dos Republicanos tem suas vantagens também em outras pesquisas. Tá aí, portanto, um apanhado até aqui das eleições 2026, aonde a Rádio Educadora de Frei Paulo vai sim dar um banho de transmissão.

7h26, olha, polícia procura o suspeito ainda de feminicídio no município de Estância. O José Carlos Neres Dias, conhecido como Zé Barriguinha, é investigado por feminicídio ocorrido no sábado, dia 12, no município de Estância. As buscas por um homem investigado por feminicídio mobilizam a Polícia Civil do município de Estância e de toda a região Centro-Sul, no sul de Sergipe. José Carlos Neres Dias, conhecido como Zé Barriguinha, é procurado pelas autoridades após a morte de uma mulher registrada na noite do último sábado, do dia 12, no bairro, no bairro Estancinha. Segundo as informações levantadas inicialmente pela investigação, José Carlos seria companheiro da vítima e teria deixado aí o local depois do crime. A Polícia Civil realiza diligências na tentativa de localizar o investigado e esclarecer a dinâmica e as circunstâncias que levaram à morte da mulher, portanto, na cidade de Estância, no bairro Estancinha. A polícia solicita também a colaboração da população, né, para encontrar o suspeito. Qualquer informação sobre o paradeiro do tal, né, José Carlos Neri Dias pode ser comunicado de forma anônima e aí pelos disque denúncias 181-181. 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Olha, a judoca itabaianense conquista o bronze nos jogos escolares e garante vaga nacional. A Júlia de Jesus, de 14 anos, representa Itabaiana e Sergipe e vem de um título brasileiro regional conquistado na Paraíba. Maravilha, né, rapaz? Eu treinei karatê, né? Lembra, Zé? Não? Treinei karatê, eu fui campeão norte-nordeste lá no ginásio, na arena do ginásio Sarazate. Isso foi em

0: O atleta conquistou a medalha de bronze nos Jogos Escolares Brasileiros, o Jebes, maravilha, representando aí a Escola Municipal Eliseu de Oliveira, o município de Itabaiana e o estado de Sergipe. Com o resultado, a Júlia garantiu a classificação para os Jogos da Juventude, Juventude Caixa 2026, que serão realizados em Foz do Iguaçu, no Paraná, entre os dias 19 de outubro e 3 de novembro. A conquista amplia uma temporada de bons resultados para a judoca. Em 2026, Júlia também foi campeã brasileira regional. Danadinha, rapaz. Campeã brasileira regional. Em competição realizada em João Pessoa, na Paraíba. Na ocasião, ela conquistou a medalha de ouro na categoria sub-15 até 44 quilos. Quando eu fazia karatê, era categoria sub-18, né? E com até 50 quilos. Eu acho, né? Além do desempenho nas competições, a trajetória da atleta também é marcada pelo trabalho desenvolvido por meio do projeto social Treinando e Formando Cidadãos. A iniciativa utiliza o esporte como ferramenta de formação e tem contribuído para o desenvolvimento de jovens talentos do judô no município de Itabaiana. Que bom que cada município também investisse no esporte, né? Seja no karatê, seja no judô. Tantos adolescentes aí, jovens querendo praticar uma arte marcial, praticar um esporte, o jiu-jitsu está aí, de vento em popa, o próprio judô, né? Domingo, por exemplo, né? Me parece que Daniel Smith é o nome dele, foi medalha de ouro no campeonato mundial, se classificou para as Olimpíadas no judô, né? O Pio, que foi campeão dos 400 metros rasos com barreira, campeão com sobra entre os 12 melhores do mundo. Então o Brasil vem brilhando aí. Que bom que cada município fizesse sua parte, tivesse uma ação social, como tem hoje o município de Itabaiana, através da GETAM, né? Da Corporação Militar GETAM de Itabaiana, que tem vários professores de judô, de karatê, e faz esse trabalho social em parceria com as escolas. Mas se cada prefeito quiser fazer, faz. Não tem dificuldade para isso. É só querer fazer. Simples assim. Simples assim. 17:34, vamos ao rápido intervalo comercial e na volta o nosso último bloco do programa de hoje. Lembrando, hein? Quarta-feira próxima, Zominho Automóveis, candidato a estadual ao vivo no nosso programa. 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Aguarda aí.
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0: 17h44, tô indo embora, né? Volto amanhã. Quero lembrar que próxima semana começaremos a série, uma série de entrevistas de candidatos a estadual, federal, ao Senado da República e ao governo do estado, aqueles que estão mais cotados, né? Que a legislação nos permite. Então, próxima terça-feira, teremos aqui, frente a frente comigo, o candidato Zomil Automóveis, né? Depois nós vamos estar trazendo a candidata Maísa Mitidieri, por parte aí do governo do estado, e Zomil Automóveis por parte do Valmir e Francisquinho. Depois traremos dois candidatos a deputados a federal e na sequência dois senadores e os candidatos ao governo do estado de Sergipe, tá certo? Então, primeiro entrevistado, próxima terça-feira, Zomil Automóveis, candidato a estadual, portanto, aí pelo agrupamento do candidato ao governo do estado de Sergipe, o Valmir de Francisquinho. Na sequência, estaremos tentando trazer a Maísa Mitidieri por parte aí do governo, do agrupamento do governo do estado de Sergipe. 17h45, vem aí Genaro Santos. Olha, Itabaiana, sub-20, agora há pouco no estádio municipal de futebol Francis de Andrade, o Franção, o Itabaiana venceu o Sergipe, sub-20, no campeonato sub-20 sergipano. Itabaiana venceu o Sergipe por 5-3. E aí vocês vão ficar na companhia do Genário Santos e eu volto amanhã. Continuamos juntos, fazendo a vida valer a pena, porque é sempre madrugada para quem quer buscar o sol. Ó, o cheiro do fofo careca. Boa noite, Frei Paulo. Boa noite, Sergipe. Boa noite, Brasil. Tchau, tchau. Até amanhã, se Deus quiser. Vem lá, Genário.
1: Falando de esporte, Genário Santos.
2: Campeonato Sergipano. Campeonato Sergipano Sub-20 2026. No sábado, no Sabino Ribeiro, Itabaiana venceu o Confiança 2-0. Dois gols de Matheus Cajueiro. O Sergipe empatou com o Guarani no João Mora de Oliveira por 5-5. Os gols do Sergipe: Bruno duas vezes, Jonathan, Herbert e Luan. Para o time do Guarani, Aleph Santos duas vezes, Luiz Henrique, Gustavo e Nicolas. O Falcon venceu o Lagarto 2-0. Jalisson e Rafael fizeram os gols. E a Desportiva Aracaju venceu por W.O. ao Gloriense 3-0. A próxima rodada da competição marca para esta quarta-feira no estádio Francis de Andrade, o Itabaiana jogando contra o Sergipe, jogo atrasado da segunda rodada.
1: Itabaiana,
2: a vitória do Itabaiana 2-0 sobre o Confiança no jogo de estreia na competição 2026 do sub-20 foi analisada assim pelo técnico Edmilson Santos.
3: Importante, né? Uma estreia jogando um bom futebol, ganhando 3 pontos fora de casa contra um adversário forte, né? Como é o Confiança, um adversário que já está na nossa frente em termos de tempo de trabalho, umas condições totalmente diferentes da nossa. Nós chegamos, nos impusemos no jogo e conquistamos um grande resultado, uma vitória. Agora nós temos que descansar e trabalhar para o próximo jogo, que é na quarta-feira contra o Sergipe. É também um jogo muito importante, né? Porque nós temos que buscar os pontos, né, para conseguir a nossa classificação, né? Espero que a torcida do Itabaiana esteja presente, né, para que nos incentive em busca desse resultado positivo. Quero aproveitar a oportunidade e dar os parabéns a todos os jogadores, né? Minha comissão técnica, que é praticamente a comissão técnica do profissional, que é o presidente do Itabaiana, deixou eles trabalhando com a gente, né? Ao nosso diretor e o Zé Arlan e Atos também. Enfim, graças a Deus nós estamos trabalhando todos com muita determinação para podermos representar bem nossa cidade e a Olímpica Itabaiana.
2: Portanto, nesta quarta-feira teremos o jogo entre Itabaiana e Sergipe no Estádio Municipal Francis de Andrade, com cobertura total do canal 93 Esportes, gratuitamente no YouTube. É isso, Leal. Amanhã, se Deus nos permitir, mais notícias do Tricolor aqui.
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14: Em nome do Pai, do Filho e do Espírito Santo. Amém. O anjo do Senhor anunciou a Maria e ela concebeu do Espírito Santo. Ave Maria, cheia de graça, o Senhor é convosco. Bendita sois vós entre as mulheres e bendito é o fruto do vosso ventre, Jesus. Santa Maria, Mãe de Deus, rogai por nós, pecadores, agora e na hora da nossa morte. Amém. Eis aqui a serva do Senhor, faça-se em mim segundo a vossa palavra. Ave Maria, cheia de graça, o Senhor é convosco. Bendita sois vós entre as mulheres e bendito é o fruto do vosso ventre, Jesus. Santa Maria, Mãe de Deus, rogai por nós, pecadores, agora e na hora da nossa morte. Amém. E a palavra se fez carne e habitou entre nós. Ave Maria, cheia de graça, o Senhor é convosco. Bendita sois vós entre as mulheres e bendito é o fruto do vosso ventre, Jesus. Santa Maria, Mãe de Deus, rogai por nós, pecadores, agora e na hora da nossa morte. Amém. Rogai por nós, Santa Mãe de Deus, para que sejamos dignos das promessas de Cristo. Oremos. Infundi, Senhor, em nossos corações a vossa graça, para que, conhecendo pela anunciação do anjo a encarnação do vosso Filho, Jesus Cristo, Senhor nosso, cheguemos por sua paixão e morte de cruz à glória da ressurreição. Por Cristo nosso Senhor. Glória ao Pai, ao Filho e ao Espírito Santo, como era num princípio, agora e sempre. Amém. Ó Maria concebida sem pecado, rogai por nós que recorremos a vós.
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15: Caros ouvintes, povo de Deus, eu, Padre Paulo Lima, convido você a acompanhar comigo o Evangelho para esta quarta-feira, 16 de setembro. Estamos na 24ª semana do Tempo Comum, hoje celebrando a memória de São Cornélio e São Cipriano. O Evangelho para a nossa reflexão é o de Lucas, capítulo 7, versículos do 31 ao 35. Acompanhe comigo agora. O Senhor esteja convosco, Ele está no meio de nós. Proclamação do Evangelho de Jesus Cristo segundo Lucas. Glória a vós, Senhor. Disse Jesus: com quem, pois, hei de comparar os homens da geração atual? A quem se assemelham eles? São como a criançada sentada na praça, gritando uns aos outros: tocamos flauta para vós e não dançastes. Cantamos lamentos e não chorastes, pois veio João Batista, que não come pão nem bebe vinho, e dizeis: ele é um possesso. Veio o Filho do Homem, que come e bebe, e dizeis: é um comilão e beberrão, amigo dos publicanos e pecadores. Mas a sabedoria de Deus mostra a sua verdade por meio de todos os seus filhos. Palavra da salvação. Glória a vós, Senhor. Caros irmãos e irmãs, olha, os adversários de Jesus amontoavam-se pretextos para justificar sua rejeição do Evangelho. Jesus compara-os com crianças manhosas, sempre insatisfeitas. Será que às vezes não temos esse mesmo modo de reagir? Podemos reclamar de Deus e todo o mundo. Talvez nunca estejamos contentes com nada, porque não estamos contentes com nós mesmos, porque ainda não nos entregamos de verdade inteiramente a Deus. Hoje, queridos irmãos e irmãs, a igreja recorda São Cornélio e São Cipriano, que abraçaram decididamente o Evangelho e dele foram testemunhas pelo martírio que sofreram. São Cornélio foi papa, homem de alma desprendida, paciente, pacífica e misericordiosa. São Cipriano foi bispo depois de ter sido advogado e professor. Sua conversão se deu quando já era adulto. Não hesitou em testemunhar o Cristo por seu ministério e martírio. Certamente, na vivência autêntica da fé, nós ainda precisamos desses exemplos que edificam a vida e a fé. Desça agora sobre você, a sua casa, a sua família, a bênção do Deus Todo-Poderoso, em nome do Pai, do Filho e do Espírito Santo. Amém. Fica com Deus. Amanhã, não esquece, a gente se encontra aqui, nesse horário, meditando a palavra do Senhor. Até lá.

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0: Irmãos, irmãs em Cristo, boa noite. Estamos iniciando mais um Momento Cristão, levando mensagens ao seu coração. 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O programa de hoje, como sempre às quartas-feiras, nós falamos para os nossos irmãos cristãos, evangélicos ou protestantes, como queiram. E lembrando sempre que podemos até divergir nas religiões, porém, somos obrigados a convergir em Deus, porque este é único. Para que possamos nos sintonizarmos com energias positivas, vamos ouvir uma mensagem de paz. Logo depois, ouviremos uma belíssima canção. Daqui a pouco estaremos de volta para a segunda parte do programa Momento Cristão, levando mensagens ao seu coração.
1: Maneiras de dizer as coisas. Uma sábia e conhecida anedota árabe diz que certa feita um sultão sonhou que havia perdido todos os dentes. Logo que despertou, mandou chamar um adivinho para que interpretasse seu sonho. "Que desgraça, senhor!" exclamou o adivinho. "Cada dente caído representa a perda de um parente de vossa majestade." "Mas que insolente!" gritou o sultão enfurecido. "Como te atreves a dizer-me semelhante coisa? Fora daqui!" Chamou os guardas e ordenou que lhe dessem 100 açoites. Mandou que trouxessem outro adivinho e lhe contou sobre o sonho. Este, após ouvir o sultão com atenção, lhe disse: "Excelso senhor, grande felicidade vos está reservada. O sonho significa que é a vez de sobreviver a todos os vossos parentes." A fisionomia do sultão iluminou-se num sorriso e ele mandou dar 100 moedas de ouro ao segundo adivinho. E quando este saía do palácio, um dos cortesãos lhe disse, admirado: "Não é possível. A interpretação que você deu foi a mesma que o seu colega havia feito. Não entendo por que ao primeiro ele pagou com 100 açoites e a você com 100 moedas de ouro." "Lembra-te, meu amigo", respondeu o adivinho, "que tudo depende da maneira de dizer." Um dos grandes desafios da humanidade é aprender a arte de comunicar-se. Da comunicação depende muitas vezes a felicidade ou a desgraça, a paz ou a guerra. Que a verdade deve ser dita em qualquer situação não resta dúvida. Mas a forma com que ela é comunicada é que tem provocado em alguns casos grandes problemas. A verdade pode ser comparada a uma pedra preciosa. Se a lançarmos no rosto de alguém, pode ferir, provocando dor e revolta. Mas se a envolvermos em delicada embalagem e a oferecermos com ternura, certamente será aceita com facilidade. A embalagem, nesse caso, é a indulgência, o carinho, a compreensão e, acima de tudo, a vontade sincera de ajudar a pessoa a quem nos dirigimos. Ademais, será sábio de nossa parte se, antes de dizer aos outros o que julgamos ser uma verdade, dizê-la a nós mesmos diante do espelho. E conforme seja a nossa reação, podemos seguir em frente ou deixar de lado o nosso intento. Importante mesmo é ter sempre em mente que o que fará diferença será a maneira de dizer as coisas. A sublime arte da comunicação foi sabiamente ensinada por Jesus. Ele falava com sabedoria tanto aos doutores da lei quanto às pessoas simples e iletradas. Há indivíduos que se dizem bons comunicadores, mas que não conseguem fazer com que suas palavras cheguem aos corações e às mentes. Jesus, o comunicador por excelência, falava, e suas palavras calavam fundo nas almas, porque aliava às palavras os seus atos, ou seja, falava e exemplificava com a própria vivência. O grande segredo para uma boa comunicação, portanto, é o exemplo de quem fala.

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1: Queremos abraçar aos nossos estimados ouvintes em Itabaiana, Etinho de Tuxal e sua esposa Maria do Carmo, Zé do Boteco e Dona Wanda, Lula e Simone, Boinho e Família, Aguinaldo Sapateiro, Esquerdinha do Mercadão, Zé Luiz e Nonota, Maria e Gerino, Betinho e Família no Povoado Vermelho. Também abraçamos a João de Benizo e Zefa no Povoado Caraíbas, Vânia e Gia em Itabaiana, e também o casal amigo Zé de Beto Mototáxi e a minha querida companheira de imprensa Célia Farias. Em Frei Paulo, abraçamos ao seu José Arinaldo de Oliveira e Dona Lucelina, esse casal maravilhoso, Zacarias da padaria e todos os demais familiares, Lurdinha Helena do sindicato e toda a família Ângelo, Fátima, Vânia, Neguinho do Café e todos os demais familiares, tia José e Fabinho, Zá e seu filho Guilherme, o Gui namorador, Zé da Gata e sua esposa Creuza, Jabá e família. Em nome destes, nós abraçamos a toda a comunidade Frei Paulistana. Em Alagadiço, abraçamos ao seu Antônio Pembe, Dona Marlene, Zezito dos Porcos, Salsicha da Topic, Tiago do Terço dos Homens e todos que fazem esse segmento, estendidos aos familiares, seu Messias e família, Vicente das Bananas, também extensivos à família, em nome de toda a comunidade do Alagadiço, no Catuabe, Chiquinho Aboiador e Lisete, no Barro Branco, Sanja e seus familiares. Abraçamos também na comunidade de Pinhão ao nosso querido companheiro, o Samuel da Topic, e também o nosso querido amigo Eduardo Marques. Em nome destes, nós abraçamos a todos os familiares extensivos a toda a comunidade do Pinhão. Em Carira, nós abraçamos Abel, Cício, JR, o Raimundo, Gilberto de Marotinha, nosso querido companheiro Wilson Cunha, o 51, como é bastante conhecido, além do Preguinho, eletricista, Toninho Carteiro e todos os demais familiares. Alô, Dona Maria Dória, Valmir, da Topic e todos os seus familiares. Por falar em Topic, eu abraço a todos os nossos irmãos topiqueiros, em nome do Paixão, Paixão da Topic, também sinta-se abraçados na cidade de Carira. Família Machado, Bosco, Margarida, Diogo, Diego e Felipe. Ainda abraçamos a todos, a Peninha, a Ailton, enfim, todos os nossos colegas. Alô, Pedro do Banco, a todos os nossos colegas aí da região do Carira. Abraçamos ainda a família do saudoso Jaconias, que também é nosso ouvinte. Carlinhos taxista, em nome de todos os demais taxistas, sintam-se também abraçados. Queremos abraçar ainda na comunidade do assentamento Santo Antônio, seu Gessília e Dona Creuza, seu Augusto e Dona Nilra, e também Dona Santinha, a mãe do seu João, extensivos a todos os familiares. Alô, Branco do Trator, Fernando, essa galera aí do ponto legal do Mamãozinho.
2: Queremos abraçar em Pedra Mole ao Aloísio e todos os seus familiares, e também ao André, a sua mãe, e a todos os demais familiares em Pedra Mole. Sintam-se todos abraçados, a comunidade pedramolense, em nome do citado.
3: Ainda em Carira, abraçamos ao Célio, Célio da Arena, esse espetáculo belíssimo que Carira tem para os seus jovens, também ao Galego do Bar e o nosso querido amigo João de Gadé. Em nome destes também abraçamos a todos os carirenses.
4: Ainda em Frei Paulo, da Serra Redonda,
1: Queremos abraçar o casal amigo Bacana e sua esposa Maria, em nome de toda a comunidade da Serra Redonda. Ainda em Itabaiana, abraçamos fraterna e carinhosamente a família do saudoso Tonho de Preta. Em nome da Eliana, da Suzete, de todos os demais, nós abraçamos essa família maravilhosa, desse homem de bem que nos deixou na nossa ótica prematuramente, mas que Deus tudo sabe. Em Pedra Mole, ainda queremos abraçar ao Isaqueu, filho do Zé Augusto de Loló, e a todos os seus familiares. Alô, Zé Augusto, muita paz para todos os seus munícipes. Em Pião, queremos abraçar também ao nosso querido secretário Bonfim e toda a sua família e a comunidade piauense. Em Carira, ao novo ponte, o ponte do encontro dos amigos, aí na farmácia do Aurélio, nós queremos abraçar a todos que compõem essa turma de amigos, ao seu Joãozinho, enfim, em nome do seu Joãozinho, a todos que compõem o Point

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2: Amados irmãos e irmãs em Cristo, estamos de volta do programa Momento Cristão,

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1: Amados irmãos e irmãs, estamos de volta para agradecer a todos pela honrosa audiência. Lembrando que amanhã, às 18 horas, estaremos de volta para mais um Momento Cristão, levando mensagens ao seu coração. 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
5: Momento Cristão, Marcelino Cunha.

0: Não há.
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0: Em Brasília, 19 horas.
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2: Olá, boa noite.
0: Uma boa noite para você que nos acompanha em todo o país.
2: Quarta-feira, 16 de setembro de 2026.
0: E vamos ao destaque do dia.
2: Brasil cria política nacional para minerais críticos e estratégicos.
0: A ideia é produzir mais e agregar valor aos recursos naturais brasileiros. Gabriela Noronha.
3: A lei cria uma política nacional voltada a minerais considerados estratégicos para o país. Além de estabelecer incentivos fiscais e instrumentos de financiamento para o setor.
2: Segurança pública.
0: Forças integradas de combate ao crime organizado deflagraram a operação em 19 estados.
2: E mais de 500 milhões de reais foram bloqueados de organizações criminosas. Claudimário Carvalho.
4: A operação investiga crimes como tráfico de drogas e armas, lavagem de dinheiro, homicídios, extorsão e atuação de organizações criminosas violentas.
0: Problemas com plano de saúde.
2: Saiba como acionar a Agência Nacional de Saúde Suplementar em busca de orientações. Cleide Lopes.
5: A ANS disponibiliza um serviço gratuito para orientar os consumidores sobre seus direitos e as regras dos planos privados de saúde no Brasil.
0: Hoje, na apresentação da Voz do Brasil, Nazi Brum e Mariana Jungmann.
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0: Foi sancionada agora há pouco a Política Nacional de Minerais Críticos e Estratégicos.
2: A nova lei busca agregar valor à indústria nacional, utilizando esses recursos naturais, além de fomentar a pesquisa e a inovação.
0: Vamos ouvir os detalhes agora na reportagem de Gabriela Noronha.
3: A lei sancionada nesta quarta-feira cria uma política nacional voltada a minerais considerados estratégicos para o país, além de estabelecer incentivos fiscais e instrumentos de financiamento para o setor. Márcio Elias Rosa, ministro do Desenvolvimento, Indústria, Comércio e Serviços, detalhou como a norma pode ser utilizada para fomentar a atividade industrial do país.
6: São 51 artigos, 9 instrumentos legais, todos eles associados àquilo que é essencial. E é essencial desde a lavra, pesquisa, o beneficiamento, a transformação, a mineração urbana. Ou seja, nós estamos falando de uma atividade integrada e de uma política que quer transformar o que nós já temos em abundância em inovação e assim ampliar a nossa competitividade industrial.
3: Minerais críticos são aqueles necessários a setores importantes da economia e cujo abastecimento possa estar sujeito a riscos, seja pela dependência externa ou outras questões geopolíticas. Um exemplo é o potássio, utilizado na produção de fertilizantes e essencial para a agricultura. Já os minerais estratégicos são essenciais para o desenvolvimento tecnológico, com redução de emissões de gases do efeito estufa. As terras raras, por exemplo, fazem parte desse grupo e são utilizadas na produção de diferentes tecnologias, como na fabricação de celulares, carros elétricos e turbinas eólicas. O ministro de Minas e Energia, Alexandre Silveira, disse que será possível avançar no processamento desses recursos naturais.
7: A norma contribui também para a neoindustrialização, oportunidade que não está somente na extração. Reside especialmente na capacidade de instalar no Brasil as etapas de beneficiamento, de separação, de refino, de transformação e de elaboração de materiais avançados de componentes e produtos industriais.
3: Para coordenar as ações, foi criado o Conselho Nacional para a Industrialização de Minerais Críticos. O colegiado terá entre suas atribuições a definição de prioridades e o acompanhamento de projetos considerados estratégicos, como explica a ministra Miriam Belchior, da Casa Civil.
8: Que ele possa definir regras claras e a agilidade necessária nas suas decisões para que os investimentos possam ocorrer da maneira mais rápida possível. E é por essa razão que o Conselho vai contar além de todos os ministérios envolvidos, que serão 13, também representação dos governos estaduais, municipais, do setor industrial, do setor de mineração e da academia.
3: A lei também cria um fundo garantidor, visando reduzir riscos e ampliar a capacidade de investimento no setor. E o Programa Federal de Beneficiamento e Transformação de Minerais Críticos Estratégicos. Com ele, as empresas poderão transformar em crédito fiscal até 20% de seus gastos com beneficiamento, transformação e mineração urbana. Reportagem Gabriela Noronha.
2: O Ministério dos Transportes apresentou um novo modelo de chamamento público para a exploração de trechos ferroviários ociosos, desativados ou em processo de devolução.
0: Ele permite que empresas privadas explorem a malha ferroviária pública por meio de contratos de autorização.
9: Cerca de 10 mil quilômetros de ferrovias ociosas, desativadas ou subutilizadas poderão voltar a operar no país. O Ministério dos Transportes apresentou na B3, em São Paulo, um modelo para atrair empresas interessadas em explorar esses trechos. A proposta prevê chamamentos públicos para apresentação de projetos de requalificação da malha ferroviária. Nos trechos selecionados, o interessado terá 2 anos para desenvolver o projeto e poderá propor soluções para transporte de cargas ou passageiros. Os contratos poderão ter prazo de até 99 anos. Segundo o ministro de Portos e Aeroportos, Tomé Barros, a proposta contempla o aperfeiçoamento logístico dos trechos.
10: No estudo que a gente contratou, aponta um volume de carga muito grande, que hoje está por caminhão. Então a meta nossa é diminuir o custo logístico, aumentar a participação do modal ferroviário, abrindo possibilidades. Então assim, a gente acha que vai ter muita gente interessada e vai ter, pelo menos eu vou trazer um olhar do mercado para os trechos que existem hoje. Estou dando um destino e buscando um caminho para essa quantidade de quilômetros que eu tenho em desuso no país.
9: A carteira inicial reúne 7 ferrovias de linha curta, conhecidas como short lines, além de trechos de menor extensão conectados à malha ferroviária nacional. Entre os trechos estão as ligações entre Brasília e Lusiânia e entre Campina Grande e Cabedelo, além de linhas nos estados do Rio Grande do Sul, Minas Gerais, Goiás e São Paulo. A recuperação dos trechos poderá envolver investimentos privados e recursos públicos, quando houver interesse e viabilidade. A proposta prevê ampliar a utilização da malha ferroviária e integrar diferentes regiões do país. Reportagem Pablo Mundim.
2: País de norte a sul, enfrentando o sol, a chuva e a distância da família para garantir que o Brasil não pare.
0: Seja levando o alimento que chega à nossa mesa, o combustível que move nossas cidades ou remédios que salvam vidas.
2: No Dia Nacional do Caminhoneiro, a Voz do Brasil presta uma homenagem aos mais de 4 milhões de motoristas que fazem das rodovias o seu sustento e a engrenagem que ajuda a mover o país.
0: Para celebrar a data, a Polícia Rodoviária Federal realiza ações educativas de saúde e faz um alerta. Neste ano, aumentaram as estatísticas de sinistros de trânsito envolvendo caminhões, mortes e feridos nas rodovias federais.

0: O caminhoneiro Senito Pereira nasceu no interior do Paraná, mas há 26 anos sua casa é todo o Brasil.
1: O ofício é quase uma tradição de família. 5 irmãos, 1 filho e 1 sobrinha ganham a vida transportando carga nas estradas do Brasil.
0: E hoje nós preparamos uma reportagem dando dicas para viagens seguras.
1: Só para se ter uma ideia, de janeiro a julho, 1.681 pessoas morreram nos sinistros de trânsito em que caminhões estavam envolvidos. Número 4,54% maior que o registrado no mesmo período do ano passado.
2: Eu conheço cada palmo desse chão. É só me mostrar qual é a direção.
3: O sol clareia às primeiras horas da manhã, quando Senito Pereira desperta para mais um dia de trabalho. Ele deixa a boleia, acende o fogareiro e faz um café. Para ele, que passa os dias na estrada, o caminhão é um pouco de tudo. Meio de transporte, fonte de renda e casa. Antes de dar partida, o caminhoneiro, nascido em Curiúva, no interior do Paraná, sempre confere se está tudo em seu lugar.
4: Primeiro eu dou uma olhada, né? Como é que tá óleo, água, essas coisas, que é o dever da gente, né? Quando ele tem um probleminha, a gente já cuida de levar na oficina, né? Tudo tem que estar em cima, manutenção do caminhão em primeiro lugar.
3: Além dos cuidados com a manutenção do veículo, a Polícia Rodoviária Federal faz outras recomendações aos caminhoneiros para que trafeguem com segurança. A atenção deve ser redobrada com os veículos menores, por conta da grande quantidade de pontos cegos. Consumo de álcool ou drogas antes de dirigir, carga muito pesada e amarração incorreta da carga são causas de acidentes graves na estrada, segundo Estênio Pires, coordenador-geral de segurança viária da PRF. Ele também alerta para o perigo do excesso de velocidade.
5: É um veículo desse que transporta dezenas de toneladas, tem um comportamento muito diferente de um veículo de passeio, um veículo pequeno. Para se fazer a frenagem total, leva um espaço muito grande. Se estiver em excesso de velocidade, muito mais, podendo provocar grandes tragédias.
3: A Lei dos Caminhoneiros, que regulamenta a profissão no país, estabelece regras para a jornada de trabalho e para proporcionar descanso seguro a esses profissionais, há pontos de parada localizados ao longo das rodovias. Nos contratos de concessão, eles devem aparecer pelo menos a cada 400 quilômetros. Postos de gasolina e outros estabelecimentos privados também são habilitados a oferecerem o serviço, mas nesse caso, podem fazer uma cobrança pela utilização da área. De acordo com Viviane Secretária Nacional de Transporte Rodoviário do Ministério dos Transportes, essas paradas também ajudam a prevenir acidentes.
6: A gente consegue colocar áreas adequadas e seguras para que os caminhoneiros e caminhoneiras possam descansar, cumprir a legislação que impõe aí horas de descanso e com isso seguir uma viagem mais tranquila e efetivamente isso tem um impacto então na redução no número de

0: caminhoneiro Senito Pereira, no início desta reportagem, conta que apesar de a vida na estrada ser marcada por vários desafios, também é uma alegria desbravar melhor o Brasil.
1: A gente conhece tudo, né? A gente ouve falar numa cidade lá, opa, mas essa eu conheço, já passei, né? E conhece todo o desenvolvimento do Brasil, né? Hoje a gente tem uma potência muito grande.
0: A lei dos caminhoneiros também determina que é direito desses trabalhadores ter acesso gratuito a programas de formação e aperfeiçoamento, contar com sistema único de saúde para atendimento e receber proteção do Estado contra ações criminosas.

0: bancos e instituições de pagamento terão que adotar medidas para identificar e interromper operações ligadas a casas de apostas não autorizadas.
1: A determinação está em uma portaria publicada esta semana, que também prevê o bloqueio ou encerramento de contas usadas por operadores irregulares.
2: Uma portaria do Ministério da Fazenda estabelece novos procedimentos para suspender transações financeiras relacionadas à exploração irregular de apostas de cota fixa. Entre as ações previstas estão a identificação dos meios utilizados por operadores irregulares para receber valores e a interrupção do fluxo financeiro destinado a essas atividades. A norma também permite o bloqueio de contas e o impedimento de novas transações relacionadas à exploração irregular de apostas. A medida fortalece a cooperação entre regulação, fiscalização e sistema financeiro no enfrentamento do mercado ilegal. No Brasil, somente empresas autorizadas pela Secretaria de Prêmios e Apostas do Ministério da Fazenda podem operar nacionalmente. Desde janeiro de 2025, os sites autorizados utilizam o domínio .bet.br. Todos os detalhes da portaria estão disponíveis no portal gov.br/fazenda. Thaís de Araújo, para a Voz do Brasil.
0: As plataformas digitais com mais de 1 milhão de usuários menores de 18 anos deverão publicar relatórios com informações sobre as medidas adotadas para a segurança, a privacidade e a proteção desse público.
1: As empresas têm até esta quinta-feira, dia 17 de setembro, para divulgarem essas informações.
3: Os relatórios das empresas devem mostrar uma prestação de contas à sociedade e ao poder público das medidas adotadas para a proteção de menores de 18 anos no ambiente digital. O relatório deve apresentar informações sobre denúncias e os encaminhamentos dados, moderação de conteúdos e contas, medidas de proteção de crianças e adolescentes, proteção de dados e privacidade, além dos mecanismos de consentimento parental e da avaliação e gestão de riscos à segurança e à saúde desse público. A data limite para publicar o documento é 17 de setembro. A obrigatoriedade vale para as plataformas com mais de 1 milhão de usuários cadastrados menores de 18 anos. E esse primeiro relatório deve abranger o período de 1º de janeiro a 30 de junho de 2025. Lorena Gilberte Coutinho, diretora da Agência Nacional de Proteção de Dados, a ANPD, destaca que o relatório é importante para famílias, pesquisadores e toda a sociedade, além dos órgãos de proteção.
4: Esse tipo de instrumento, ele vai possibilitar que pesquisadores, até que pais e famílias possam ter, né, um maior esclarecimento sobre, né, se essas plataformas estão recebendo muitas denúncias. É também um instrumento importante para que os próprios pais e responsáveis possam fazer escolhas, controlar mais quais aplicativos os seus filhos utilizam, né, e como fazer esse tipo de controle.
3: A plataforma Discord teve a funcionalidade de transmissão ao vivo suspensa no Brasil até que a empresa comprove a adoção de medidas para proteger crianças e adolescentes. A medida faz parte do processo de fiscalização instaurado pela ANPD para apurar possíveis falhas na proteção desse público no ambiente digital. E além do Discord, a agência segue com a fiscalização e o monitoramento, inclusive de lojas de aplicativos. É o que explica Lorena Gilberte Coutinho.
4: Para verificar a adoção de sinais de idade, né, os mecanismos de verificação de idade por parte de lojas de aplicativos e sistemas operacionais em relação às empresas Apple, Google e Microsoft.
3: A ANPD recebe denúncias de violação pela página na internet gov.br/ANPD. Reportagem Luciana Colares de Holanda.
0: As Forças Integradas de Combate ao Crime Organizado deflagraram hoje operação em 19 estados.
1: O objetivo é o enfrentamento ao tráfico de drogas e de armas, à lavagem de dinheiro e a organizações criminosas violentas.
0: As decisões judiciais determinaram bloqueios superiores a R$508 milhões, incluindo imóveis, veículos, ativos financeiros e outros bens vinculados a organizações criminosas investigadas.
5: As Forças Integradas de Combate ao Crime Organizado, as FICOS, deflagraram nesta quarta-feira a Operação Força Integrada 4, com ações simultâneas em 19 estados. Ao todo, foram expedidos 173 mandados de busca e apreensão, além de 44 prisões em flagrante durante as diligências. A operação investiga crimes como tráfico de drogas e armas, lavagem de dinheiro, homicídios, extorsão e atuação de organizações criminosas violentas. As decisões judiciais também determinaram o bloqueio de mais de 508 milhões de reais em bens e ativos financeiros. Até agora, 29 imóveis e 18 veículos foram apreendidos, além de armas, munições e drogas. Claudimário Carvalho, para a Voz do Brasil.
1: Problemas com a marcação de procedimentos, reajustes e outras dificuldades com planos de saúde estão entre as reclamações dos consumidores.
0: Para orientar quem enfrenta esse tipo de situação, a Agência Nacional de Saúde Suplementar, a ANS, oferece canais gratuitos de atendimento. Confira na reportagem.
6: A gestora Karen Nascimento tem plano de saúde há muito tempo, mas sempre tem problemas com ele, principalmente com a marcação de procedimentos.
7: Sempre atraso de agendamentos, procedimentos que não são autorizados no tempo hábil.
6: Já o funcionário público Manuel Freire reclama dos aumentos do plano de saúde, que considera abusivos.
8: Todo ano aumenta e a oferta, você não sabe se a rede aumentou, se a rede diminuiu.
6: Para solucionar problemas e reclamações como estas, a Agência Nacional de Saúde Suplementar, a ANS, disponibiliza um serviço gratuito para orientar os consumidores sobre seus direitos e as regras dos planos privados de saúde no Brasil. A diretora de fiscalização da agência, Eliane Medeiros, explica qual o primeiro passo.
9: Quando o consumidor tiver um problema com o plano de saúde, a primeira orientação é procurar a própria operadora e guardar o número do protocolo desse atendimento. Agora, se o problema não for solucionado, aí ele pode procurar a ANS e registrar uma reclamação. A reclamação é encaminhada à operadora, que tem até 5 dias úteis para solucionar problemas de atendimento de saúde, como negativa de cirurgia, exame ou consulta.
6: Eliane Medeiros alerta ainda que, ao contratar um plano de saúde, o consumidor deve ficar atento às regras pré-estabelecidas.
9: É importante que o consumidor conheça bem as características do plano que contratou. Também é importante guardar o contrato e qualquer outro documento relacionado ao plano. Conhecer previamente as regras do plano também é uma forma de exercer seus direitos.
6: Em caso de qualquer problema com o plano de saúde, o cidadão dispõe de 3 canais principais para fazer uma reclamação: pela internet, no site da ANS, no endereço gov.br/ANS, ou por telefone, gratuitamente, no número 0800-701-9656, de segunda a sexta-feira, das 9 às 17 horas. Para pessoas com deficiência auditiva, o número é 0800-021-2105. Mas se a pessoa preferir fazer a reclamação presencial, é preciso agendar o atendimento nos núcleos de fiscalização da ANS. Reportagem Cleide Lopes.
1: O pagamento da parcela de setembro do Bolsa Família tem início nesta quinta-feira.
0: O Ministério do Desenvolvimento Social, Família e Combate à Fome informa que a greve dos bancários não vai interferir no repasse.
1: Nesta quinta-feira, dia 17, tem início os repasses do Bolsa Família de setembro. As transferências ocorrem até o dia 30 deste mês. O pagamento é feito de acordo com o último dígito do número de identificação social, o NIS, que cada beneficiário tem no cartão do Bolsa Família. Recebem primeiro famílias com o NIS terminado em 1 e assim sucessivamente até o NIS final 0. Este mês, o valor médio do benefício é de R$ 678. R$ 5,18. Para verificar a situação do benefício, extratos e valores, o beneficiário pode consultar os aplicativos do Bolsa Família e Caixa Tem. O Disque Social, pelo número 121, também está disponível para atendimento ao público. A ligação é gratuita de todo o Brasil. O Ministério do Desenvolvimento e Assistência Social, Família e Combate à Fome informa que a greve dos bancários, que envolve a Caixa Econômica Federal, não afeta os pagamentos do Bolsa Família, que vão ocorrer normalmente. Reportagem Érica Brás.
10: E essas foram as notícias do Governo Federal.
0: Uma realização da Secretaria de Comunicação Social da Presidência da República.
10: Com produção da empresa Brasil de Comunicação.
0: Fique agora com o Minuto do TCU e em seguida as notícias do Poder Judiciário e do Congresso Nacional. Uma boa noite.
10: Boa noite, até amanhã.
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12: 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Você vai ouvir agora notícias do Poder Judiciário.
14: Supremo decide que venda interestadual de combustíveis não exige cancelamento de créditos de ICMS.
15: STJ fixa tese sobre uso de provas do inquérito e validade do testemunho indireto na pronúncia.
14: Mais de 99% dos pedidos de candidatura já foram julgados pela Justiça Eleitoral.
15: Boa noite, eu sou Arthur Filho.
14: E eu sou Walter Lima.
15: Os ministros do Supremo Tribunal Federal decidiram que a venda de combustível derivado de petróleo para outro estado não exige o cancelamento dos créditos de imposto sobre circulação de mercadorias e serviços, o ICMS, gerados nas operações anteriores realizadas dentro do estado de origem.
14: A decisão foi tomada em sessão virtual no julgamento de um recurso extraordinário. Por se tratar de matéria com repercussão geral reconhecida, a tese fixada deverá ser aplicada pelos demais tribunais do país.
15: A situação analisada no julgamento diz respeito a empresas que compram produtos de outra empresa do mesmo estado, operação em que há cobrança de ICMS e geração de crédito para a distribuidora.
14: Quando parte dos produtos é posteriormente vendida por outro estado, não há incidência de ICMS. Assim, a discussão consistia em saber se o estado de origem pode manter o imposto cobrado nas operações internas anteriores e se a distribuidora deve estornar o crédito na operação interestadual.
15: STJ fixa tese sobre o uso de provas do inquérito e validade do testemunho indireto na pronúncia.
14: Como o julgamento foi pelo rito dos repetitivos, o entendimento valerá para casos com o mesmo tema em todo o judiciário. Fátima Uchoa.
16: A pronúncia é a decisão judicial que avalia se o acusado de crime doloso contra a vida, como matar alguém, será julgado pelo tribunal do júri. O magistrado verifica se o suposto crime ocorreu e se há indícios de que o acusado participou dele. Para o STJ, a pronúncia não pode se basear exclusivamente em provas colhidas durante o inquérito policial. Nem esse pronunciamento judicial pode ser feito só com apoio de testemunho indireto, ou seja, de quem apenas ouviu dizer que o fato ocorreu. mas o tribunal reconheceu que o testemunho indireto pode ser mais relevante como prova em contextos como criminalidade organizada e tentativa de silenciamento da vítima ou de testemunha. O relator foi o ministro Reinaldo Soares da Fonseca.
15: Acordo de 193 milhões de reais beneficia quase 800 trabalhadores.
14: A ação faz parte da Semana Nacional da Execução Trabalhista, mutirão promovido pela Justiça do Trabalho para acelerar o pagamento de dívidas judiciais trabalhistas. Rafael Silva.
17: 761 trabalhadores fecharam por meio do Sindicato dos Petroleiros um acordo de 193 milhões de reais com a Petrobras. E eles são apenas alguns dos milhares de trabalhadores beneficiados pelo mutirão da Justiça do Trabalho. Já foram feitas quase 32 mil audiências e arrecadados 2 bilhões de reais. Entre os tribunais regionais de pequeno porte, o TRT-19, em Alagoas, é ouro no ranking de acordos. E você que ganhou uma causa, mas ainda não recebeu, pode procurar a Vara do Trabalho, onde tramita o processo.
15: Há 18 dias para o primeiro turno das eleições gerais, mais de 99% dos pedidos de candidatura já foram julgados pela Justiça Eleitoral.
14: O dado foi divulgado pelo presidente do Tribunal Superior Eleitoral, ministro Cássio Nunes Marques. Vitor Struck tem mais informações.
18: A Justiça Eleitoral já analisou e julgou 20.982 pedidos de candidatura em todo o país. O número corresponde a mais de 99% do total. O dado foi divulgado pelo presidente do Tribunal Superior Eleitoral, o ministro Cássio Nunes Marques, em sessão plenária do tribunal. De acordo com o ministro, restam 205 processos pendentes de julgamento. Entre os casos já decididos, 980 ainda estão dentro do prazo para recurso. No caso das candidaturas à presidência e vice-presidência, todos os 13 pedidos foram julgados.

0: Eu sou Humberto Pinheiro e estes são os destaques de hoje do Jornal do Senado, que começa agora. Senado pode criar grupo de trabalho para discutir reforma do judiciário. Lei cria política nacional de conscientização sobre doença rara que afeta os pulmões. Sancionada lei que amplia financiamento para renovação de frota de motoristas de aplicativo e entregadores. Boa noite. A Comissão de Constituição e Justiça pode criar um grupo de trabalho para discutir a reforma do Judiciário. O texto estabelece um prazo de 60 dias para que o grupo apresente uma proposta sobre a reforma. A criação do grupo ainda depende de decisão da Comissão de Constituição e Justiça. O trabalho deverá subsidiar as discussões sobre o tema no Senado. Repórter Pedro Pincer.
1: A Comissão de Direitos Humanos aprovou uma indicação para que a Comissão de Constituição e Justiça crie um grupo de trabalho para apresentar uma proposta de reforma do Judiciário no prazo de 60 dias. A indicação é um tipo de proposição legislativa pela qual se sugere a adoção de providência, a realização de um ato administrativo ou se recomenda que determinado assunto seja tratado por outra comissão. Por exemplo, a proposta de indicação feita à CCJ foi apresentada pela presidente da Comissão de Direitos Humanos, senadora Damaris Alves, do Republicano do Distrito Federal.
2: Que a Comissão de Direitos Humanos faça uma indicação urgente à Comissão de Constituição e Justiça do Senado, para que a Comissão de Constituição e Justiça do Senado crie imediatamente um grupo de trabalho onde busque todas as propostas, PECs e projetos de lei que estão tramitando de reforma do Poder Judiciário.
1: A decisão ocorreu durante reunião da CDH em que foram discutidos os desdobramentos institucionais da sessão plenária do Supremo Tribunal Federal que aconteceu nesta terça-feira. A sessão do STF tinha a finalidade de decidir se haveria ou não investigação sobre o ministro Alexandre de Moraes por supostas relações com o banqueiro Daniel Vorcaro, dono do extinto Banco Master, liquidado pelo Banco Central após a constatação de fraudes.
0: O Palácio do Congresso Nacional recebe nesta semana uma iluminação verde em alusão ao Dia Nacional de Conscientização sobre as Distrofias Musculares, celebrado em 17 de setembro. A data foi instituída em 2024, após a aprovação de um projeto pelo Senado para ampliar o conhecimento sobre o grupo de mais de 30 doenças hereditárias que podem causar enfraquecimento e perda progressiva da massa muscular. Reportagem Yasmin Rodrigues.
3: As distrofias musculares formam um grupo de mais de 30 doenças hereditárias que podem causar enfraquecimento e perda progressiva da massa muscular. A data nacional celebrada em 17 de setembro foi criada por lei em 2024. A senadora Leila Barros, do PDT do Distrito Federal, relatora do projeto na Comissão de Assuntos Sociais, destacou que a falta de informação ainda é um obstáculo para pacientes e profissionais de saúde.
4: O conhecimento de distrofias musculares ainda é limitado entre a população geral e muitas vezes até mesmo entre os profissionais da saúde. Por meio da conscientização, busca-se ampliar o conhecimento sobre os sintomas, os métodos de diagnóstico e as possíveis terapias, promovendo uma detecção mais precoce e melhor qualidade de vida para os pacientes. Outro impacto importante da instituição deste dia é o fortalecimento das políticas de inclusão para as pessoas com deficiência.
3: A legislação que criou a data também prevê campanhas de esclarecimento, eventos e materiais educativos para ampliar o acesso à informação sobre as distrofias musculares.
0: Foi sancionada a lei que cria a Política Nacional de Conscientização e Orientação sobre Lifangioleiomiomatose no âmbito do Sistema Único de Saúde. A doença, conhecida como LAM, é rara, afeta principalmente os pulmões e não tem cura. A lei prevê que o SUS ofereça as pessoas com LAM o acesso a todos os meios disponíveis para o tratamento e o controle da doença. A reportagem é de Márcio Maturana.
5: Mulheres entre a puberdade e a menopausa são as mais atingidas pela lifangioleiomiomatose, uma doença rara e progressiva, também conhecida como LAM, que causa cistos nos pulmões, nos rins e no sistema linfático, podendo levar à insuficiência respiratória. A LAM é frequentemente confundida com asma ou bronquite. Por isso, a nova Política Nacional de Conscientização e Orientação, publicada

0: Nesta terça-feira, no Diário Oficial da União, prevê capacitação de profissionais de saúde para facilitar o diagnóstico precoce. A senadora Damaris Alves, do Republicanos, do Distrito Federal, foi a relatora do projeto que deu origem à lei.
1: A única coisa que os pacientes da LAN querem é respirar. Estamos falando de uma doença que eles querem tão somente respirar. Ter uma política pública para acompanhar esses pacientes é mais que necessária. Ampliar a conscientização sobre a LAN, favorecer o diagnóstico oportuno, organizar o encaminhamento assistencial e aprimorar a produção de informações epidemiológicas e clínicas sobre a doença.
0: Outras ações previstas pela nova lei são a criação de centros de referência especializados e implantação de um sistema nacional de coleta de dados. A LAN não tem cura, mas pode ser controlada com medicamentos já disponíveis gratuitamente no Sistema Único de Saúde.
2: Também foi sancionada pelo presidente da República a lei que garante a continuidade do programa de renovação de frota com condições especiais de financiamento para a compra de veículos novos. A medida beneficia motoristas de aplicativo, taxistas e entregadores de aplicativos. O programa permite o financiamento de carros, motos e bicicletas elétricas zero quilômetro. O Congresso Nacional também ampliou as possibilidades de uso dos recursos, incluindo veículos leves para transporte escolar e transporte de cargas. A lei resulta da unificação de duas medidas provisórias aprovadas pelo Congresso. Mais informações com a repórter Patrícia Oliveira.
3: A nova lei garante até 30 bilhões de reais para financiar veículos novos para motoristas de aplicativo com no mínimo 6 meses de atividade, além de taxistas e cooperativas de taxistas. Cada motorista poderá financiar um veículo. A lei também possibilita o uso de recursos para renovar ação de frotas e infraestrutura do transporte escolar e do transporte urbano de passageiros ou de cargas. Aprovada no Senado, a lei unificou duas medidas provisórias. O senador Camilo Santana, do PT do Ceará, destacou que a iniciativa pode beneficiar cerca de 1.400.000 trabalhadores.
4: Agora terão condições mais dignas para conquistar seu próprio veículo, gerar renda com mais autonomia e melhorar sua qualidade de vida.
3: A lei também permite que motoristas com habilitação na categoria B conduzam veículos elétricos ou híbridos de até 4.250 quilos de peso bruto total.
5: Eleições 2026.
2: Eleitores que não votarem nas próximas eleições marcadas para 4 de outubro precisam justificar a ausência. A justificativa pode ser feita por duas formas: pessoalmente, em uma sessão eleitoral ou pelo aplicativo do Tribunal Superior Eleitoral. Se o eleitor estiver fora do município que vota, é possível baixar o aplicativo e-título no celular e justificar a ausência por lá no dia e horário em que ocorre a votação. Em caso de ausência, é preciso apresentar uma justificativa para cada turno da eleição. Os eleitores que não votarem nem justificarem ficam sujeitos às penalidades, como impedimento de emitir documentos e de participar de concursos públicos, além do pagamento de multa. Um projeto quer incentivar navios-tanque e embarcações de apoio marítimo que utilizem biodiesel, etanol ou a mistura desses combustíveis. A proposta em análise na Comissão de Infraestrutura prevê cotas adicionais de depreciação acelerada. Isso significa que as empresas poderão contabilizar mais rapidamente a perda de valor de um bem e reduzir custos fiscais. O benefício terá duração de 5 anos. O senador Fernando Dueire, do PSD de Pernambuco, relatou a medida na Comissão de Assuntos Econômicos. Para ele, a proposta poderá estimular a renovação da frota e a sustentabilidade.
6: Porque nós queremos fazer com que o combustível sustentável seja incorporado à frota de navegação com mais agilidade.
2: Trabalhos técnicos de Eliseu Caires. O Jornal do Senado fica por aqui. Acompanhe agora as notícias da Câmara dos Deputados. Boa noite e até amanhã.
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8: Câmara dá mais transparência à verba destinada a mulheres no orçamento.
9: Pode alterar regras de herança em casos de assassinato na família.
8: Pais de pessoas com deficiência poderão usar meia entrada em eventos.
9: Comissão aprova proposta que incentiva a exportação da moda brasileira.
8: Boa noite. Avança na Câmara projeto que cria um programa de incentivo à exportação da moda brasileira sustentável. A repórter Maria Neves tem mais detalhes da proposta.
10: A Comissão de Meio Ambiente da Câmara dos Deputados aprovou o projeto que institui o programa Moda Brasileira no Mundo. A proposta prevê ações governamentais integradas para adaptar a indústria da moda às novas exigências sociais e ambientais dos principais importadores de produtos brasileiros. O texto também prevê medidas para promover as marcas nacionais no mercado externo. Dentre as ações propostas estão, por exemplo, a realização de campanhas internacionais de promoção da moda nacional, participação em feiras e eventos, assim como a criação de selos e ações coordenadas de comunicação internacional. A proposta sugere ainda parcerias com plataformas internacionais de moda sustentável e de moda indígena. A inclusão da moda produzida por indígenas e povos tradicionais, assim como da utilização de conhecimentos e técnicas dessas populações no texto, foi proposta pela relatora, deputada Célia Chacriabá, do PSOL Mineiro. A parlamentar argumenta que o sucesso de inúmeros estilistas indígenas atesta a habilidade dos povos tradicionais para a moda contemporânea. Apesar disso, sustenta que, ao que parece, a indústria ignora os saberes ancestrais em aspectos como técnicas têxteis, fibras naturais e tingimentos. De acordo com Célia Chacriabá, apenas 2% dos 1,5 milhão de indígenas que vivem no país atuam na indústria criativa.
11: Estilistas como Veena Ticuna, Patrícia Camaiurá, Dai Molina, que demonstra que moda indígena já ocupa espaço em destaque no Brasil e no exterior. Assim também como Cildo Rick, que veste grandes artistas como Anitta, assim como Marina Sena, mulheres Awanawá, mulheres Axaninca, mulheres Machaca, Chacriabá, Ludmila Pataxó, Daru e, sobretudo, a experiência que tive a oportunidade de conhecer, que são mulheres que lutam, porque sabemos que a única ferramenta que mais impulsiona para que as mulheres saiam da situação da zona de violência se chama autonomia financeira.
10: Célia Chacriabá explica que o projeto nasceu da necessidade de que a indústria da moda brasileira se adapte às exigências de importadores, principalmente da União Europeia, que, de acordo com ela, é o maior comprador de produtos nacionais de maior valor. Célia Chacriabá explica que o projeto nasceu da necessidade de que a indústria de moda brasileira se adapte às exigências de importadores, principalmente da União Europeia, que, de acordo com ela, é a maior compradora de produtos nacionais de maior valor. A deputada explica que o Bloco Europeu editou uma norma em 2024 que passa a exigir o passaporte digital de produto para têxteis. Para receber o documento, o exportador tem de garantir a rastreabilidade completa da cadeia produtiva, desde a matéria-prima até o consumidor final. Célia Chacriabá relata ainda que a União Europeia vai exigir que as empresas monitorem impactos em direitos humanos e meio ambiente em toda a cadeia de fornecedores. Além disso, o bloco vai passar a pedir comprovação das medidas adotadas para destinação de resíduos têxteis. Ainda, segundo a deputada, todas as demandas entram em vigor em abril de 2021. O projeto, que visa criar incentivos para a exportação de moda brasileira sustentável, ainda será analisado por 4 comissões da Câmara. Da Rádio Câmara de Brasília, Maria Neves.
12: desenvolvimento regional.
13: Pastor Diniz, do União, propõe que parte da economia obtida com a integração de Roraima ao Sistema Interligado Nacional seja usada para reduzir a conta de luz dos consumidores do estado até 2030.
14: Pela proposta, uma parcela da redução dos gastos da conta de consumo de combustíveis seria destinada à modicidade tarifária em Roraima. Pastor Diniz afirma que a medida evita aumentos nas tarifas e corrige uma desigualdade histórica enfrentada pelo estado.
15: Economia.
13: A Câmara aprovou a criação do Orçamento Mulher. O projeto pretende dar mais transparência aos recursos destinados a políticas públicas para as mulheres no Orçamento Federal. A repórter Silvia Munhato explica.
16: A Comissão de Constituição e Justiça da Câmara dos Deputados aprovou a criação do Orçamento Mulher. A proposta, que deve ser enviada agora ao Senado, obriga o poder público a dar transparência aos programas e ações voltados ao atendimento das mulheres, por meio de quadros anexos nas propostas e nos relatórios de execução orçamentária. O projeto é de autoria dos deputados Laura Carneiro, do PSD do Rio de Janeiro, e Ricardo Aires, do Republicano de Tocantins. A deputada Laura Carneiro explicou o sentido do texto.
17: Não adianta políticas públicas se nós não tivermos o dinheiro para arcar com essas políticas. O Orçamento Mulher vai, a partir do plano plurianual, a partir da Lei de Diretrizes Orçamentárias, organizar todos os recursos a serem gastos com as mulheres brasileiras.
16: A relatora da proposta na Comissão de Defesa dos Direitos da Mulher, deputada Flávia Moraes, do MDB de Goiás, citou exemplos de ações orçamentárias.
18: E como exemplo a gente pode citar aqui para a educação os CMEIs, né, que vão atender as crianças para que as mulheres possam trabalhar, as clínicas especializadas em atendimento à saúde da mulher, as ações de enfrentamento e combate à violência contra a mulher, enfim, então são muitas ações específicas que precisam ter investimento, ter orçamento e que, nesse caso, aprovando o Orçamento Mulher, vão ter prioridade, orçamento bem definido e claro para investimento nessas políticas.
16: De acordo com o texto aprovado, os orçamentos da União, dos Estados e dos municípios deverão trazer dois quadros detalhados. O primeiro, chamado de Orçamento Mulher Proposta, deve ser entregue junto com o planejamento anual das ações orçamentárias. O segundo, Orçamento Mulher Execução, será publicado regularmente para que qualquer cidadão possa conferir quanto desse dinheiro foi efetivamente usado. Deverão constar desses documentos as despesas com educação, saúde, assistência social e outras ações em que as mulheres sejam as beneficiárias diretas. O projeto também prevê que o governo federal reúna os dados de todo o país anualmente para avaliar se os esforços dos estados e municípios estão sendo efetivos. Da Rádio Câmara de Brasília, Silvia Minhato.
15: Saúde.
14: Domingos Neto, do PSD do Ceará, é autor de projeto que cria a assistência de transição de cuidados no SUS. O objetivo é garantir que pacientes que receberam alta hospitalar continuem recebendo acompanhamento especializado antes de voltarem definitivamente para a rotina em casa.
13: A proposta de Domingos Neto prevê atendimento em unidades de transição ou por assistência domiciliar monitorada, com foco na reabilitação, cuidados paliativos e treinamento de cuidadores. Na visão dele, a medida evita reinternações desnecessárias, além de liberar leitos nos hospitais.
15: Ciência e tecnologia.
14: Bandeira de Melo, do PV do Rio de Janeiro, apoia a criação da Frente Parlamentar Mista em defesa do Programa Espacial Brasileiro. O colegiado terá como missão acompanhar e propor iniciativas voltadas ao fortalecimento do setor espacial no país.
13: Bandeira de Melo ressalta que o programa espacial envolve soberania nacional, inovação tecnológica e desenvolvimento econômico. A frente também pretende estimular políticas públicas ligadas à defesa, comunicações, previsão climática, monitoramento territorial e aplicações ambientais.
15: Cultura.
14: A Comissão de Cultura aprovou a meia entrada para os pais e responsáveis legais por pessoas com deficiência em eventos culturais e esportivos, mesmo sem a condição de acompanhante. A reportagem é de Luiz Cláudio Canuto.
19: A Comissão de Cultura aprovou o projeto que assegura a meia entrada
12: a mães, pais e responsáveis legais por pessoas com deficiência em eventos culturais e esportivos. Pela proposta, cuidadores de baixa renda inscritos no CadÚnico Único com renda familiar de até 2 salários mínimos também teriam esse direito. O texto final foi elaborado pela relatora deputada Érica Cocai, do PT do Distrito Federal, com base em um projeto da deputada doutora Alessandra Haber, do MDB do Pará. A proposta altera a lei que regula o benefício da meia entrada no Brasil. A exemplo da autora da proposta, a relatora afirma que essas pessoas necessitam de apoio do Estado para usufruir de seu direito à cultura, o que este projeto de lei pretende garantir com o direito ao benefício da meia entrada.
19: É fundamental que nós possamos assegurar a mais plena acessibilidade. É fundamental que nós possamos ter parcerias com a iniciativa privada, com a sociedade civil. Sem inclusão, a gente não tem direito pleno à cidade. Sem inclusão, a gente não tem direito a mergulharmos e vivenciarmos a nossa humanidade na sua plenitude.
12: A Comissão de Cultura acrescentou um único parágrafo à lei para assegurar o direito. O benefício vale para o acesso a salas de cinema, cineclubes, teatros, espetáculos musicais e circenses e eventos educativos, esportivos, de lazer e de entretenimento. A legislação vigente já garante meia entrada às pessoas com deficiência e, quando necessário, acesso a acompanhantes. No entanto, pais, mães e responsáveis legais que não estejam na condição de acompanhante no momento do evento não têm direito ao benefício. A autora da proposta, doutora Alessandra Haber, afirma que estudos apontam casos elevados de estresse, ansiedade e depressão entre cuidadores, sobretudo entre mães de baixa renda, que compõem a maioria desse grupo. E barreiras financeiras restringem o acesso dos cuidadores a essas oportunidades, comprometendo um recurso terapêutico de comprovada relevância. A proposta ainda vai ser analisada pela Comissão de Constituição e Justiça. Da Rádio Câmara de Brasília, Luiz Cláudio Canuto.
20: Justiça.
21: Sônia Guajajara, do PSOL de São Paulo, defende a realização de um debate com representantes do governo, do sistema de justiça, de organizações indígenas e de especialistas sobre a criação da Comissão Nacional Indígena da Verdade.
22: Para Sônia Guajajara, a iniciativa pode fortalecer políticas de memória, verdade, reparação e justiça voltadas aos povos indígenas. A deputada afirma que a proposta busca aprofundar a investigação de violações de direitos humanos e ampliar as garantias de não repetição.
21: Rodrigo Valadares, do PL de Sergipe, apoia projeto que define o antissemitismo na legislação brasileira para orientar políticas públicas de prevenção à discriminação. A proposta adota como referência a definição da Aliança Internacional para a Memória do Holocausto.
22: De acordo com Rodrigo Valadares, a proposta estabelece que o antissemitismo é uma forma de racismo, mas não impede críticas ao Estado de Israel. O congressista também garante que o projeto não cria mais tipos penais.
21: Projeto de Rodrigo Gambale, do Podemos de São Paulo, estabelece medidas para garantir o pagamento de pensão alimentícia. A matéria prevê retenção de valores em contas bancárias, restituição do imposto de renda e prêmios de apostas para quitar débitos.
22: De acordo com Rodrigo Gambale, a proposta cria um cadastro nacional de devedores e prevê, de forma subsidiária, a apreensão de passaporte e da carteira de habilitação. Para as medidas dão mais eficácia para garantir os...
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20: Segurança Pública.
0: A proposta que impede um condenado por homicídio de receber herança de parentes da mesma família está pronta para análise do plenário. A repórter Paula Bittar acompanhou a votação da chamada Lei Suzane von Richthofen na Comissão de Constituição e Justiça.
1: A Comissão de Constituição e Justiça da Câmara aprovou uma proposta que impede herdeiros condenados por homicídio de receber por vias indiretas o patrimônio de outros parentes da mesma família. A proposta estende o chamado Instituto da Indignidade aos parentes colaterais até o quarto grau. Pela regra atual, a perda do direito à herança por crime doloso só vale quando o crime é cometido contra o dono dos bens, seu cônjuge, companheiro, pais ou filhos. O projeto foi apresentado com o objetivo de criar a Lei Suzane von Richthofen. Richthofen foi condenada a 39 anos de prisão por planejar o assassinato dos próprios pais em 2002 e hoje cumpre a pena em regime aberto. O caso voltou a repercutir pela possibilidade legal de ela herdar parte do patrimônio de um tio falecido. O texto aprovado estabelece que seguro de vida também não poderá ser pago nesses casos. Segundo a relatora da proposta na comissão, deputada Laura Carneiro, do PSD do Rio de Janeiro, essas modificações, além de trazerem mais segurança jurídica ao evitarem longas discussões judiciais em inventários, garantem que o patrimônio familiar permaneça com aqueles que respeitam a solidariedade inerente aos vínculos de sangue e afeto, compatibilizando a norma aos valores que informam o direito civil contemporâneo. A proposta que impede herdeiros condenados por homicídio de receber por vias indiretas o patrimônio de outros parentes da mesma família ainda precisa passar pelo plenário da Câmara antes de seguir ao Senado. Da Rádio Câmara de Brasília, Paula Bittar.
4: Projeto de Gilvanda Federal do PL do Espírito Santo propõe reforçar o Fundo Nacional de Segurança Pública com recursos das loterias federais. Pelo texto, 10% da arrecadação bruta das loterias que hoje ficam com a União passariam a ser destinados à segurança pública.
0: Gilvanda Federal também incluiu no projeto uma nova regra para eventos culturais de médio e grande porte que recebam dinheiro público. Segundo o deputado, pelo menos 25% desses recursos teriam que ser usados obrigatoriamente para pagar a segurança do próprio evento.
4: Kim Kataguiri, do Missão de São Paulo, é favorável ao projeto que proíbe condenados por pedofilia de se aproximarem de escolas, creches, parques e de manterem contato com menores de idade pelas redes sociais. Ele explica que a iniciativa visa ampliar a proteção a crianças e adolescentes.
0: O texto prevê que a justiça estabeleça um perímetro mínimo de distância entre condenados por pedofilia e locais frequentados por crianças, além das próprias vítimas. Kim Kataguiri afirma que a proposta também impede que essas pessoas exerçam atividades com contato direto com crianças.
20: Hoje, infelizmente, uma pessoa condenada por pedofilia pode se aproximar de uma escola, pode se aproximar de uma creche, pode se aproximar de um parquinho, né? E pode mandar mensagens para menores de idade, né? O que, na minha avaliação, é um absurdo, né? Isso jamais deveria acontecer. Hoje, inclusive, um pedófilo pode ter uma creche. Ele pode ser sócio, ele pode ser administrador de uma creche, e esse projeto que eu sou relator visa proibir, né? Se um pedófilo se aproximar de uma creche, mesmo que ele não tenha tido contato com uma criança, vai preso.
4: Felipe Beccari, do Podemos de São Paulo, é autor de projeto que proíbe a distribuição de animais como prêmios em rifas, sorteios e outras ações promocionais. Segundo o parlamentar, a medida busca evitar abandonos e maus tratos decorrentes de adoções sem planejamento.
24: A rifa pode ser legítima para ajudar uma pessoa, alguma questão de saúde, mas os animais não podem ser rifados, porque aquela família que ganha geralmente comprou os números da cartela para ajudar a rifa, o propósito da rifa, e não estava preparada para receber aquele animal no seu seio familiar, com uma estrutura, com tempo, com financeiro. Então, animais, esperamos que no Brasil em breve não possam ser mais distribuídos como brindes de festas ou qualquer tipo de rifa ou sorteio.
0: Felipe Beccari informa que a proposta surgiu a partir de denúncias envolvendo animais abandonados ou mortos após serem entregues como brindes. O projeto já teve a urgência aprovada e está pronto para votação no plenário da Câmara.
4: Termina agora o jornal Câmara dos Deputados, produzido pela Rádio Câmara, com trabalhos técnicos de Wellington Teles e a apresentação de Luciana Vieira e Val Monteiro. Boa noite.
0: A Voz do Brasil volta amanhã. Uma boa noite para você.
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0: aí, turma! A alegria da alma faz os belos momentos da vida. Muito boa noite! Hoje é quarta-feira, meio de semana. Hoje é dia 16 de setembro de 2026. Estamos na estação inverno aí, faltando pouquinho para entrar na primavera. O mês da Bíblia e o mês das flores. Agora são 20 horas 10 minutos. 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Está entrando no ar mais um programa Sucessos da Noite. Músicas de bom gosto para pessoas de bom gosto como você. Notícias, esportes, entretenimento e muito mais. Eu sou Carlos Alberto Cacaia. Estaremos juntos até a meia-noite. Até lá você pode ligar e participar pelos telefones 9-98-43-4109 e 9-98-28-0577. Você também pode acessar a internet www.radioeducadoradefreipaulo.com.br ou você acessa o aplicativo da Educadora. As mensagens e os áudios você vai enviar para 99401691. Vai trabalhar comigo da direção artística Edilma Oliveira, geral é de José Arinaldo de Oliveira e Dona Dulcelina. O adjuvante de hoje, Jorge da Serra Preta e o Zé de Ribeirópolis. É por isso que eu digo, fique de ouvido colado no rádio, é sempre um prazer estar em sua companhia. Às 9:30, programa Momentos de Amor, a melhor maneira de dizer eu te amo. E às 23 horas tem programa O Melhor da Nostalgia. 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E depois de meia-noite tem música sem parar, é uma atrás da outra. Isso aí, meus amigos, viva o presente, porque o passado não volta e o futuro talvez não chegue. E já tem gente na linha, vamos ao telefone. Alô, boa noite. Boa noite.
1: Boa noite.
0: Opa, Gilvânia, tudo bem, Gilvânia?
1: Eu esperei, pensei que era Valduíso, viu?
0: Não, o Valduíso foi pra Ribeirópolis direto agora.
1: Foi direto pra Ribeirópolis.
0: Ô, Valduíso, rapaz.
1: Eu não vi ele por aqui, Cacá.
0: Oi?
1: Eu não vi ele por aqui hoje.
0: É porque ele passou de pocinha.
1: Ah.
0: Passou de pombo, das asas do pombo. Olha ele já, tá vendo aí? Olha.
1: Ah, bom.
0: Esse é a Giovanna, quer ouvir que música?
1: Eu quero ser toque. Daniel, nunca
0: amei
1: assim.
0: Eita, valeu, nossa senhora, nunca amei assim, Daniel, pra que vai?
1: Não é Daniel não, é Rick Rain, né, rapaz?
0: Agora você acertou, porque
1: eu digo, rapaz. Não é Daniel não,
0: desculpa. Eu falei assim, oi, Giovanna, Daniel escapuliu. Escapuliu, correu que você nem viu.
1: Pois é.
0: Quem canta é Rick Rain, né?
1: Nunca amei assim.
0: Hã?
1: É Rick Rene, nunca amei assim.
0: Isso, pra quem vai?
1: Vou oferecer pra meus pais, pra meus filhos, pra meus irmãos, pra nossa barraca, pra Valduíso, pra o Erivan Boiador com a família, pra o Naldinho Almeida e família, pra o Bizungo. É Bizungo ou Bizunga, né? Que ele é Bizungo, né?
0: Bizungo.
1: É Bizungo.
0: Uhum.
1: É muito Bizungo nessa hora, viu? Da Casa do Leite, pra Bacana, pra Zé das Cutias, pra Sulo nas Três Barras, pra Segurei, viu? Pra José de Armando, no Saco da Serra. para Valdomir e Lagarto, com a família dele, para Raquelzinha, para Wanda, para Bandida, para Beta, para Adelso, para Carlos Daniel e Bernadette no Espinheiro, para todo o pessoal daqui de Ribeirópolis, para o Márcio e a esposa Rose, aqui em Ribeirópolis, para Nau, para Nega, para seu Gessé e família, para Deda, para Tom e Parecido e Alexandre, para Belo do Automóvel com a família, para Léo Rocha e família, para Lais do Riachinho e família, para Lucas da Mercearia e família, para Aguinaldo e minha comadre Genaída lá no Socalí, para o meu irmão Gis também lá no terreninho dele que está ali ouvindo nesse momento, para seu Jorge com a família, para seu Geraldo família, para você que sua família que cair, todos que estiverem ouvindo nesse momento, tem muita gente isso agora, viu? Boa noite, bom trabalho, ok? Oi, Cacaia.
0: Oi, oi.
1: Oi, boa noite.
0: Oi.
1: Braçalete em glória, viu? Tô tentando em glória, tá ligado?
0: Tinha gente aqui na talinha, tinha gente aqui na talinha, mulher.
1: Acorda, Cacaia, tá dormindo, né?
0: Quem? É ruim, olha quem tá aqui, ó.
1: Tá no sono, foi, Cacaia?
0: Adivinha quem é?
1: É Valdo isso.
0: Eita, essa mulher é... você é... Ó, você vai ouvir já quem é, você vai ter um gosto danado, viu?
1: Pra Rita da Silva, então se estiver ouvindo, Cacá, boa noite do trabalho, viu?
0: Valeu, obrigado, Ivânia. Alô do telefone, boa noite.
2: Oi, Cacá, boa noite.
0: Daniel do Espinheiro, tá rindo aí, Daniel, ela pensou que era Valdo Wilson, viu?
2: Oi, gente,
0: Ivânia, pessoa
2: que
0: era Valdo Wilson? Foi, mas ela não sabia que era não, sabe? Eu digo, rapaz, é outra pessoa diferente, falei aqui.
2: Ah,
0: Gilvânia
2: feliz, né?
0: Ei, Gilvânia tá ouvindo, rapaz!
2: Ô, Cacá.
0: Oi.
2: Passa aí pra minha música com Amado Batista, Amar, Amar.
0: Amar, Amar. Eita, sofrimento, rapaz, Amar, Amar, pra quem vai?
2: Ofereço pra você, pra Gilvânia, pra sua esposa, para o Val da Barraca, para a Veta, para a Rita da Silva, para a Bandeira Quinta Baiana, para a Gorete Danda, para a Lourdes Bonchique, para a Tita, ainda vou marchar o Florento Peixoto, para todos os ouvintes, viu, Cacai?
0: Uhum. Cacai. Oi.
2: Mãe disse que só vai colocar o ar de amanhã, sabe? Porque o celular dela tocou de xixi, ela tá salvando os contatos ainda, viu?
0: Pronto, valeu, um abraço pra ela, pra
2: vou
0: você, pra toda
2: a família.
0: Oi.
2: Vou passar aqui pra ela.
0: Pronto, fica à vontade.
3: Oi, Cacai.
0: Ô, Bernadette, tá endereitando aí o celular, Bernadette.
3: Cacai, eu tô com aquele chip, o chip tava ruim, rapaz.
0: Eita, tava ruim o chip, era?
3: Foi, tava ruim, troquei.
0: Oi.
3: Foi. Ô, Cacai.
0: Oi.
3: Eu vou querer a música assim, preta, aquela que diz assim, ó. E por que eu te amo? Por que eu perdi você? Viu, Cacai?
0: Como é o nome da música mesmo, Daniel?
3: É Calcinha Preta, Cacai.
0: O nome da música, o nome da música.
2: Por que te amo, com Calcinha Preta.
0: Oi?
2: O nome da música é Por que te amo.
0: Ah, Por que te amo, pronto.
3: Ô, Cacai, eu queria ser pra Gilvânia, uhum, pra Bandida, pra Val da Barraca, Toquinha, uhum, pra Florento Nini São Paulo, pra Tita na rua Marachal, Florento Peixoto, Cacai, pra Beto em Pedra Grande, pra todos os ouvintes, viu, Cacai?
0: Ok, valeu, Bernadette, obrigado.
3: Cacai, pra Jorge, da Serra Preta.
0: Tá, mandando um abraço.
3: Tem uma atrás da outra de música sem falar, Cacai.
0: Eita, aí a gente vai sofrer demais com essa rama de música bonita.
3: Cacai, um sofrimento bravo.
0: Ei, mulher da venta furada, é assim mesmo. Tchau, Bernadette, tem gente na outra linha. Tchau, tem gente na outra linha, tem gente na outra linha. Alô, do telefone, boa noite.
4: Boa noite.
0: Olha, falou forte agora, viu? Esse Adelso é danado, rapaz. Escutou, Adelso, que ele tava falando aí, né?
4: Escutei.
0: Tá vendo aí? Você tem um ouvido bom danado, rapaz. Deus benza, viu? Tá com raiva do Itabaiana, não, né?
4: Oi?
0: Tá com raiva do time do Itabaiana?
4: Eu não, né, rapaz? Eu costumo dizer que esses entregadores de camisa... Nenhum tem o conhecimento do futebol igual a mim. Nenhum.
0: Uhum. Então,
4: porque é o seguinte, o esquema é 4-3-3, ele começa com 4-3-3, começa com 4-5-1, aí que eu trabalho, aí quando o time tá perdendo, aí bota 4 atacantes, nenhum de criação no meio campo, vai pra onde?
0: Vai pra Ribeirão direto, aí desse jeito. É,
4: só vai pra Ribeirão.
0: O Ailton, aí tá rindo.
4: É mesmo que botar. É mesmo que botar Gilvânia pra de centroavante. Será que Gilvânia faz gol?
0: Faz, ele faz o quê? Só se for de açaí geladinho na casa da. De Raul!
4: É,
0: Raul.
4: É.
0: E aí, Adelson, a música?
4: Eu quero ouvir com Roberto Alves. Você tem aí música de Roberto Alves?
0: Tem.
4: Esperando você. É uma música de Roberto Carlos. A primeira vez eu vi ele, essa música com Roberto Alves. Só foi ontem ou foi hoje, sabe?
0: Eu vou procurar essa música então.
4: Foi muito bonita. Se você não encontrar com Roberto Alves, toque nossa canção com Martinha.
0: Rapaz, a música é bonita também, viu?
4: É, muito bonita.
0: E pra quem vai?
4: Vai pra Giovânia. É, minha gatona.
0: Olha que romântico, rapaz.
4: É. Rita Lecima, Cristiano Moura, estão abençoados os dois filhos dele, o Olavo, o Zé Augusto e. Vé das Cutias, Carlinha, Dona Inês, Dona Teide, Gilmara e seu velho irmão de Pôr da Folha, Pantinho da Quinta Bela, o Valdo Wills, o Bacana, velho Moisés Nascimento Temaba e a Dona Beto Ingróia, e a todos os ouvintes, Casa Beto, e a você, e uma boa noite.
0: Boa noite, valeu, Deus. Oi.
4: Oi. Eu sou também a Ângela Maria, Claudiane, Márcio e Marcela.
0: Isso, valeu.
4: Uma boa noite pra vocês.
0: Boa noite, valeu, Adel. Oi. Oi.
4: O Aldinho, rapaz, o Ninho de Áudio.
0: Tá ali ouvindo, rapaz. Ninho de Áudio e Aldinho, tá ali ouvindo. Genilza, na Fazenda da Bela Vista.
4: Bisoca, rapaz.
0: Tá no Barai. Tá no Barai jogando, tá ouvindo a gente, rapaz.
4: Chico, o.
0: O homem do bigode.
4: E. Eu tô esquecido o outro agora.
0: Tá ouvindo a gente, tá trabalhando lá, mas tá trabalhando.
4: Sonadinho, a família do Sonadinho.
0: Dona Dulcelina, Zé Rinaldo. Isso. Pronto, Adenilza.
4: Boa noite,
0: Cadu Beto. Boa noite, Adel. Não, fica à vontade, rapaz. Quem manda aqui é vocês.
4: Certo.
0: Valeu, Cris. Ô, não, rapaz, Adelson, rapaz. Ô, Cris, valeu, um abraço. Tem gente na outra linha, alô, telefone. Boa noite.
5: Ô, Cacaia.
0: Oi.
5: Fica Adelson que eu sei jogar, viu?
0: Oi, tá vendo, Adelson?
5: Bom de bola, diga ele.
0: Bom de bola, no copo.
5: Jogando nem que seja fora, Cacá, mas joga.
0: Joga, com certeza, né?
5: Então, né?
0: Pois é, eu sei. Olha,
5: vale tudo, diga.
0: Eu sei jogar dominó, mas eu não sou craque. Aí os caras ganham e falam, rapaz, eu sei jogar dominó, mas eu não sou assim, profissional, né, pai?
5: Então nem que seja fora, né?
0: A gente sabe colecionar, é um sofrimento, rapaz.
5: Diga assim, se você jogar dominó, nem que seja fora, né?
0: Fora do baralho.
5: Ele joga fora. Valeu, Cacaio.
0: Valeu, Giovânia.
5: Tchau.
0: Tchau. Agora são exatamente 8 horas e 24 minutos em Frei Paulo. Eu começo bem demais com essas belíssimas canções aqui na Rádio Educadora de Frei Paulo. Oxe, cadê? Tá entupido aqui, é? Eita, não quer chutar a parede, não, é? Vamos lá, chuta, Juliano, bonde do forró.

bonde do forró, na voz belíssima da Juliana, cantando e encantando, né, da educadora de Frei Paulo. Rapaz, tem um rapaz aqui, mandou uma mensagem aqui agora, não posso dizer quem é não, viu? Ele tá sofrendo, disse que tá moendo a palavra, digo ou não digo? Rapaz, ele disse, não, senão eu ia dizer agora, viu? Já sei, por ela, né?

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0: Agora em Frei Paulo são 20 horas e 42 minutos, ou seja, 8h42. Já tem gente na linha. Alô do telefone, boa noite.
1: Boa noite.
0: Valdoilson, aí, o Giva já achou que era você naquela hora, Valdoilson.
1: Ela me passou uma rasteira, abençoada, passou uma rasteira que vem conseguindo me levantar agora.
0: cara, é isso aí.
1: O Gilvânia danada, rapaz.
0: Aí ela disse, já sei, Valdoilson, eu digo, vou deixar aqui no secreto. A Gilvânia fica doidinha, né?
1: O dela esta noite foi perfeito até agora, viu?
0: Tá vendo, Gilvânia? Escuta aí, Gilvânia, aí as conversas aí do Valdoilson, pai. Sofrimento danado, Valdoilson.
1: Sofrimento bravo.
0: E aí, Valdoilson, que eu vi que música?
1: Toca aí, Eduardo Costa, Camisa Manchada.
0: Valeu, nossa senhora, deu nó da rapaz.
1: Mas vai assim mesmo, o cara escolhe ali no fundo do baú.
0: Não, parece pra quem? Olha ela. Aí é ela, certeza, viu?
1: Vai pra você e sua família.
0: Repare, Valdoilson, repare só. Diga, Giovânia.
2: É lindo, que Giovânia.
0: Ô, tá vendo? Pera aí, já, viu? Tá vendo,
2: tá Eduardo?
0: Você fala tá já
2: bom.
0: Um momentinho. Pensei que era Giovânia. Tá vendo, Valdoilson?
1: Mas quer atender, ela pode atender. Depois eu atendo.
0: Epa, Hilda, manda as ordens aí, Hilda.
2: Olha, eu quero ouvir a música de Roberto Carlos. Quando?
0: Hoje. Oferece pra quem?
2: Eu vou oferecer pra você, pra sua esposa, pra Valdoilson também que tá aí na linha.
0: Uhum.
2: Pra seu Erivan, pra Rita da Silva, pra Gilvana, pra Negri Mucambo, pra Geni, seu esposo dela, pra Gilene Pinhão, pra Saletinha em Glória, pra seu Erivan, pra Valda Barraca. E para todos os seus ouvintes que são muitos, fica com Deus, boa noite e tudo de bom.
0: E o nome da sua filhinha?
2: E pra Cristiane também, que ela tá ali dizendo, eu tô ali também.
0: Cristiane, lembrou agora, Cristiane. Ela tá ouvindo?
2: Tá.
0: Graças a Deus. Um beijo pra Cristiane, outro pra Hilda Fernanda e pra toda a galera de Caíra.
2: Aí ela disse outro pra você, viu, meu filho? Que Jesus te abençoe, te livre dos males e dos perigos.
0: Amém a nós todos, Hilda.
2: Valeu. Obrigado, meu amigo. Boa noite, fica com Deus.
0: Valeu, obrigado. Tchau. E aí, Valdoilson, ouviu, Valdoilson? Gente boa, Hilda Fernanda, gente boa, viu? Valdoilson.
1: Oi.
0: Agora sim, rapaz. Eu digo, cadê Valdoilson? Será que ele foi tirar leite uma hora dessa, rapaz?
1: Não.
0: Então foi atender o Pedro Felipe.
1: Como é? Armando Felipe.
0: O Armando Felipe, rapaz. Você tá... Será que ela agora, Givânia, não?
1: Quem sabe?
0: Givânia? Givânia? Tá vendo?
3: Oi,
0: quem é? Olha quem é, rapaz. Diga aí, rapaz.
3: Antônio Bofel.
0: Tá ouvindo, Valdoilson? Conhece Antônio?
1: Quem é?
0: É gente boa. Aí é o marido da Rosimeire, nossa amiga Rosimeire.
1: Uhum.
0: E aí, Antônio, manda aí as ordens.
3: Passa umas músicas bem boas pra nós aí.
0: Pronto, você oferece pra quem?
3: Minha esposa, meus filhos, pra todos os ouvintes dessa maravilha.
0: Valeu, Antônio, obrigado aí. O pau ferro tá quente ou tá frio?
3: Tá meio frio, meio calor.
0: Tá mais ou menos, né, Antônio?
3: É bom assim, né,
0: Antônio? Tá mais ou menos, Antônio.
3: É isso aí.
0: Valeu, Antônio, obrigado. Tchau, Valdoilson.
1: Oi.
0: Tá vendo aí tá frio demais, ó. Antônio disse que lá tá mais ou menos, né, rapaz?
1: É, aqui tá um calorzinho gostoso, aquele feio, o vó do cara dormir aí.
0: Eita,
1: lá perto meia-noite.
0: Bota.

0: o Ailton Rica da Silva pra Zé Alagoano, pra Bandida, pra o Adelson, pra o Zé de Moisés, pra o Laércio do Riachinho, Zé Radim Cruz das Graças, pra o Tibirio, pra Fátima Endora, pra Salete, pra Maria José, pra o Erivan, pra Hilda Fernandes, pra Gilmara, Galega, Amanda, e para meu filho e minha família, e para todos os amigos e amigas. Tchau e obrigado. E não esquecendo do Bacaninha.
1: Valeu, Valdoilson. Tchau e obrigado, Valdoilson.
0: Tchau.
1: Vou outra linha, tem gente na outra, o telefone. Boa noite.
2: Agora é eu, Cacai.
1: Olha, tá vendo aí, olha. Escutou, Valdoilson? Desligou. Tá vendo aí, ó? Tá vendo aí? Agora é você, né, Giovanni? É, Giovanni?
2: Eu derrubei ele. Quando isso disse que eu derrubei ele, foi?
1: Não, passou só rasteira.
2: Mas quando eu liguei, não tinha ninguém na linha, não, Cacai.
1: Não é porque a Ida Fernanda tava ligando, ela já entrou
2: não,
1: no ar.
2: Não, não é nessa hora, não, na primeira vez, né? Ele disse que eu passei a rasteira, não sei se foi na hora que eu liguei, que eu disse que eu sabia jogar bola, ou foi na primeira vez?
1: Você joga bola ou luta capoeira? Boa de rasteira assim, é?
2: É, tudo. Desse jeito, Cacai.
1: A gente nunca... Ganha. A gente nunca...
2: Ganha.
1: Tá a briga do sapo com a rã, né? Quando o sapo perde.
2: A rã ganha.
1: Derrota.
2: Falar a verdade, mas isso agora ficou tão animado, não foi? Foi uma rasteira.
1: Um sofrimento.
2: Eu tô quietinho aqui, Cacai,
1: hã?
2: Eu tô quietinho aqui no meu canto, rapaz.
1: É. Eu fui falar assim, alô, meu amigo Ivan Foice. Ele deu uma bronca, rapaz. Porra de foice é machado mesmo. Corta tudo, corta a lengua. Popa do Carira, rapaz.
2: Essa foi boa, cara.
1: Ele vai xingar já, ó, já. Eu acho que é ele aqui já, ó, mandando pelo... Valeu, Divânia.
2: Oi.
1: Valeu, vamos tocar
2: valeu,
1: música.
2: Valeu, Cacaia. Obrigado, viu?
1: Valeu. Ok, tchau. Vou colocar a Bandida pra falar agora, rapaz. Bandida! Aqui, quem é esse aqui? É Wagner Cardoso. Está ouvindo a gente. Valeu, Wagner Cardoso. Bandida, fala aí, Bandida!
3: Boa noite, Cacai. Aqui é a Bandida Itabaiana. Eu queria te passar essa música, qualquer uma de Júlio Iglesias, pra oferecer pra você, toda a sua família, todo locutor da educadora, Valda Barraca, Cardo Leite, Sandro Leite, Gilvaina, Vano Ingrato Cardoso, Colorido, Tonhão, Bizunga, Zé de Guilherme, Simonia, Vado Cincano, Dena Aparecida, Vaquerinaria Branca, Divado Cantino Bolo, Neguina Santa Maria, Tem de Saco Todo, Zé de Carira, Verme Pestão, Quimicia de Carira, Beta de Pinhão, Beta Pé da Grande, Tia Cotinha, Tiracemi, Vaboiador, Naldinha Amida, Bernadette Itabaiana, Racão Itabaiana, Adelson Itabaiana, Edemir, Edemir Nascer do Machado, Fátima Inglória, Ritinha da Silva e Ribeirope, Deda de Montes Belo, Gisa da Carroça Nazareia, Chiquita nas Pedinhas e pra todos, Vladimir Lagarte, para todos os seus ouvintes, todos meus amigos, uma boa noite, até amanhã, bota torando Cacai, depois de meia-noite é um atrás do outro, nós cochilando.
1: Eita, que Nelson disse, bateu nas bicicletas de Zé de Bizoca. Bateu não, Zé de Bizoca protegeu tudo, Zé de Bizoca, tá vendo aí? Aí Guigui gosta, né, Guigui?
4: Boa tchaca.
1: Valeu, Guigui, um abraço pra você, pra toda a sua família, tem mais gente. Boa noite.
4: Boa noite, meu amigão Cacá.
1: Aqui é
4: Carlinhos de novo. Carlinhos Mototáxi aqui do Prepau.
1: Diga, Carlinhos.
4: Quero lhe pedir uma música de Menino da Porteira.
1: Uhum.
4: Pra oferecer, primeiramente, Gato Guerreiro. Depois, Val da Barraca, meu amigão. Zé do meu irmão. Pedro do Bode, na Rua Nova, com Zé Augusto. Depois, Alex, meu irmão aí na Lagoa das Esperas. Tony Mitero. Ednato Cosmin, Conjó, Sarim, Renilson. E é depois tem Cruz das Graças, Zé de Juro, Gileno, Nasquemadira, Assi e Zé de Moisés. E Balai também, né? Eu espero que tá crescendo.
1: Nosso amigo Balai.
4: Alô, Balai. Vamos conversar, Balai.
1: Papai da minha amiga Valdir.
4: Rapaz. Valeu, Cacai. Obrigado.
1: Valeu, Carlinhos. Obrigado pela sintonia do Rádio Ligado.

Ó, oh, rapaz, olha só. Calcinha preta. Tem música, não? Tem. Por quê? Te amo. Quem pediu? Então chuta a pareia. Chuta a pareia.